Anos 2000, Nando Reis, pra você guardei o amor. Tudo de bom pra você ouvindo a gente, em casa, no carro, no trabalho, no celular, na internet, pelo aplicativo.

0: pelo dial, pelo site, pelo Rádios Nets. Muito obrigado pela audiência, pelo carinho de todos os dias. É o melhor da música no seu dia a dia. E essa daqui, fechando com Nando Reis. Pra você, guardei o amor, hein? Depois do intervalo, tem muito mais músicas do seu artista predileto, do jeito que você gosta, aqui na programação. Fique na sintonia.
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4: Foi rapidinho, né? Já

Se tá curtindo, compartilha pros seus amigos, beleza? Grande abraço pra você na audiência, em casa, no carro, no trabalho, no celular, na internet, nos sítios, nas chácaras, nas fazendas, nos ranchos, nos condomínios, nas cidades adjacentes e circunvizinhanças a nossa. Muito obrigado pelo carinho de sempre. Este é o Algazarra com Jonatas Gonçalves, que já está de volta.

0: Fenômeno. Obrigado, gente.
1: Obrigado, gente. Coisa linda.
2: Senhoras e senhores, uma salva de palmas para Guilherme Venuto.
3: Muito obrigado.
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0: Jadson, já na minha sala!
1: Sim, senhor Spencer?
0: Jadson, eu quero saber quem tirou do programa o Gazarra!
1: Foi um robô, senhor Spencer! Não fui eu! Não fui eu! Não fui eu! 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

0: Sejam todos muito bem-vindos à edição do Seleção Musical do Ouvinte com seu amigo predileto de todos os dias. My name is Jonatas Gonçalves. Muito prazer em fazer parte do seu dia a dia. E na Seleção Musical do Ouvinte, quadro este que já rola por muito tempo, a gente trouxe para a edição de hoje três músicas pop internacionais das antigas. Músicas pop do segmento internacional dos anos 2010. Pois é, o que que tocava lá no início dos anos de 2010 aqui na rádio? Bom, dentre um acervo gigantesco deste repertório, a gente selecionou três e eu vou tocar um pedacinho de cada uma delas, tá bom? Aquela que você mais gostar, você vota no WhatsApp da rádio. Depois do break comercial, se ela for a mais votada, ela toca inteira. Fechado, combinado então, tá começando.
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0: Sucesso de Charlie Puth com Selena Gomez. We don't talk anymore. Charlie Puth, Selena Gomez. Sucesso das antigas. Início dos anos de 2010. Esta é a primeira música da Seleção Musical do Ouvinte. We don't talk anymore.

0: Essa daí é a primeira música, When You Don't Get Tech Anymore, Charlie Puth e Selena Gomez. Curtiu, gostou? Próxima!
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0: Olha, essa daqui é um black do final dos anos 2000. Isso daqui é só pra quem tem um bom gosto musical. The Black Spears.

0: versão anos 2000 para 2010. E aí, você curtiu? Mark Dragons com The Like Spears. Curtiu, gostou? Isso daqui é pra quem gosta de um hip hop black das antigas. Próxima, terceira e última.
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0: 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Indo pra mesma pegada, final dos anos 2000. Início dos anos 2010. Timberland, do cantor de When a Girl's Gone Wild, com The Way You Are.

0: E aí, curtiu? Essa é a terceira e última. Recapitulando.
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0: É, a edição de hoje foi bem mais hip hop black do que a gente imaginava, né? Primeira música de Charlie Puth, Selena Gomez, Willie Don't Take Anymore. Segunda música de Black é Spirit Call My Drugs. E a terceira e última de Timberland com The Way You Are. Uma das três vai tocar inteira, capricha no voto, porque depois do intervalo a gente vai ouvir uma delas inteirinha.
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2: 9h52 na Espacial.

pra quem tem um bom gosto de hip hop, hein? Final dos anos 2000, início dos anos de 2010. Toca aí, meu filho. Vamos lá. My Runs, The Black Eyed Peas.

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0: Conexão, depois do intervalo tem mais, hein? Tá gostando? Compartilha pros teus amigos, daqui a pouco tem mais.
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3: 10h15. Foi rápido, né? 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
2: 10h32. Foi rápido, né? O Algazarra já está de volta com o Jonatas Gonçalves no seu final de semana. Agora aumente o som e vem com a gente. De volta no programa Algazarra no final de semana.
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1: Pra você que gosta de relembrar o passado com o melhor dos anos 70, 80 e 90, com Jonatas Gonçalves, é o Top Classic pra você, com a melhor sequência de música.

É, o programa Algazarra toca de tudo um pouquinho misturado e a gente traz o melhor dos anos 60, 70, 80, 90, as lentinhas que marcaram época, aqueles flashbacks inesquecíveis e aqueles modões dos anos 90 e 2000, tudo escolhido a dedo para você aqui no Top Classic no Algazarra. E aí eu te pergunto, e você, lembra desta?

É o Top Classic no seu dial, recordando grandes sucessos dos anos 70, 80 e 90, tanto daquele sertanejo lindo dos anos 90 e 2000, quanto aqueles clássicos dos anos 70, 80, do Flashback Internacional. É o Top Classic pra você!

0: Você lembra desta? Aquela música que fez sucesso lá nos anos 80, nos anos 90, dos anos 2000. Top Class que traz para você agora as canções mais gostosas pra gente curtir aqui no programa
1: 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Uma romântica das antigas, lá dos anos 2000. Lembra de Papas da Língua? Eu sei. Recordar é viver, porque música boa. Ah, música.

0: dos anos 2000, Papas da Língua, Eu Sei. São grandes músicas nas mais diferentes vozes do nosso Brasil. Essa daí foi Papas da Língua. E aí, você curtiu? Gostou?
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0: 10h53. Já está no ar de novo. O Algazarra que tá de volta e a animação não para, viu? Bora seguir com mais uma música e aquele clima gostoso de final de semana. É o Algazarra de volta no seu dial.
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0: E vamos ouvir agora a história de Tião Carreiro e Pardinho.
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0: Tião Carreiro e Pardinho foi uma das duplas mais influentes e icônicas da música sertaneja brasileira. Pioneira no subgênero conhecido como moda de viola, a dupla ajudou a consolidar a viola caipira como símbolo da música sertaneja raiz e influenciou gerações de artistas. Tião Carreiro, nome artístico de José Dias Nunes, nasceu em 1934 em Monte Azul, Minas Gerais, e começou sua carreira como violeiro. Pardinho, nome artístico de Antônio Henrique de Lima, nasceu em 1932 em São Carlos, São Paulo, e era conhecido por sua potente voz. A dupla foi formada nos anos de 1950 e o primeiro grande sucesso veio com a música Cavalo Enxuto. Chuto. Tião Carreiro e Pardinho lançaram clássicos eternos do sertanejo raiz como Pagode em Brasília, Rei do Gado, Boi Soberano, Menino da Porteira, Amargurado e por aí vai. Essas músicas ajudaram a difundir o sertanejo e as modas de viola, com letras que abordavam a vida rural e os desafios do campo e o amor. A dupla foi pioneira no estilo pagode de viola, que misturava ritmos de samba com a moda de viola. Tião Carreiro, um virtuoso da viola caipira, inovou ao introduzir novos ritmos e técnicas, enquanto Pardinho trazia uma voz potente e marcante que complementava perfeitamente ao som da viola. A parceria entre Tião Carreiro e Pardinho durou até o ano de 1978, mas suas músicas continuam sendo referência no sertanejo de raiz. Tião Carreiro faleceu no ano de 1993 e Pardinho em 2001, mas o legado da dupla permanece vivo, influenciando violeiros e duplas sertanejas até hoje. Tião Carreiro e Pardinho são lembrados como pilares do sertanejo, ajudando a moldar o gênero e a preservar a cultura caipira brasileira. Suas músicas são consideradas patrimônios culturais e emocionam fãs de todas as gerações. Então vamos conhecer agora sucessos da dupla Tião Carreiro e Pardinho.
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5: Olá, gente amiga, seja muito bem-vindo e bem-vinda. Está no ar mais uma edição do Clássicos da MPB. Eu sou Daniela Alcântara e vou ficar com você em 2 horas de pura emoção, com músicas que são parte da nossa identidade e da nossa memória afetiva. Está começando mais um Clássicos da MPB.

0: E aí, gostou desse bloco? Tem muito mais esperando por você. Só um instante para o intervalo e eu já volto no Clássicos da MPB.
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1: 11:32.
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3: De volta com boas músicas e boas lembranças. Fica comigo no Clássicos da MPB.

0: boa essa sequência, né? A gente faz uma pausa, mas não se preocupe. É só um intervalo curto e já já eu volto com muito mais.
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3: 11:50.
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0: Voltamos com mais músicas que marcaram a nossa vida. Clássicos da MPB segue com você.

0: Pois é, gente, chegamos ao final. Foi muito bom estar com vocês no programa de hoje. Agora é hora de nos despedirmos e já deixar marcado um novo encontro. Obrigada pela sua sintonia e até o próximo Clássicos da MPB. Tchau!
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6: 9:30.
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9: Estamos chegando com a edição do nosso Cassete. É hora de recordar e matar saudade em 2 horas na programação e eu junto com você. Anos 70, 80, 90 e algumas dos anos 2000 que também já fazem parte de uma grande saudade musical e também na nossa vida. Vamos então? Bora sim, bora! Começando já com a primeira saudade de hoje, a galera do Jota Quest, Na Moral.
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0: Bora Blando, a luz que acende o olhar, aqui no nosso cassete. Antes a Ha, Take On Me e ainda aqui de Abelha, Alice. Já depois do intervalo, o cassete tá de volta.
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3: Meia-noite 27.
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0: Agora tem o grande Lulu Santos, Tudo Azul.

0: Raul Seixas, Maluco Beleza, Marcelo D2 também passou por aqui, qual é? E Fagner Deslizes. Nosso cassete entra em pausa agora e volta já já depois do intervalo pra você.
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5: Meia-noite 42.

0: Nath Roots, Verbalize, Antes Magazine, Tique Tique Nervoso e ainda Bidis com Along. Depois do intervalo, tô de volta com mais cassete pra você.
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1: 1 e 3.
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4: O Cassete traz agora Tijuana, Renata.

0: Tá aí o som de Roberto Carlos, Esse Cara Sou Eu. Antes, Cheiro de Amor, Vai Sacudir, Vai Abalar. E ainda Marisa Monte, A Primeira Pedra. Faça intervalinho e o nosso cassete volta já.
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3: 1:22.

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0: Alanis na programação, You Learn, antes Jimmy Cliff, Rebel in Me e ainda Zélia Duncan nos lençóis desse reggae. Já depois do intervalo, as últimas do cassete.
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0: 1h40.
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0: Linkin Park com In The End, antes Lulu Santos, Um Certo Alguém e ainda Gabriel Pensador, tô vazando mesmo, a edição do nosso cassete fica por aqui. Eu, Diego Soares, volto amanhã em mais uma edição de muita saudade musical. Grande abraço a todos e até lá!
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3: 2 horas.

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1: 12:18.
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3: Muito boa noite para você que já está na sintonia. O Back in Time entra mais uma vez no ar para você viajar no tempo. The Beatles, Mr.

0: Aqui no Back in Time tocamos Léo Jaime, Gatinha Manhosa, Kid Abelha, Nada por Mim. Vem aí mais um intervalo, o Back in Time volta daqui a pouco. Até já. 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
2: 12:39.

tocando as músicas que você gosta de ouvir. Boa noite para você que está ligado no Back in Time. Tonight, Free Song.

0: No Back in Time, só as melhores. Ouvimos The Cranberries, Linger, The Guess Who, These Eyes. Vamos fazer uma pausa para o intervalo e daqui a pouco estaremos de volta com o Back in Time. 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

0: Nesse bloco ouvimos no Back in Time, Steve Feldman, Let Me Be Forever, Erasmo Carlos e Maria Bethânia, Cavalgada. Eu quero que você saiba que é muito bom ter a sua audiência em mais um Back in Time. Vamos a um rápido intervalo. 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
2: 3:20.

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0: Nesse bloco ouvimos no Back in Time, Spandu Ballet, True, Flávio Venturini, Clube da Esquina 2. Vamos fazer uma pausa para o intervalo e daqui a pouco estaremos de volta com o Back in Time. 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
2: 3h42.
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0: Estamos de volta tocando as canções que você gosta de ouvir. Whitney Houston, Didn't We Almost Have It All?

0: No melhor do flashback, ouvimos Fábio Júnior, Caça e Caçador, Wes e Dori Ghezzi, Noi Dui Per Sempre. Uma excelente noite para você. Vamos a um rápido intervalo.
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1: 4-3. 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
2: Nosso boa noite para você que está ligado com a gente. Aqui você recorda as canções que marcaram para sempre. É o Back in Time na sua noite. The Car Drive.

Você ouviu no Back in Time, Culture Club, Love is Love, Bryan Ferry, Slave to Love. Final de mais um Back in Time. Muito obrigado pela sua audiência, pela sua companhia. Esperamos contar sempre com você aqui nesta sintonia. Estaremos de volta na próxima segunda com mais 2 horas de lindas canções em seu rádio. Até lá.

0: Olá, amigos do Trecho! Aqui é o Fernando Riquetti. 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É só pegar a estrada rumo ao seu destino que o Brasil Caminhoneiro vai junto com você! O simulador de direção do SESI Senat é uma ferramenta fundamental para a capacitação dos motoristas profissionais, especialmente caminhoneiros e condutores de ônibus. Esse simulador, gente, permite que o motorista enfrente situações de risco em um ambiente seguro, sem colocar vidas ou outros veículos em perigo. E o Francisco Garonce, nosso repórter especial, foi até uma unidade do SESI Senat para ver de perto como funcionam os simuladores. É contigo, Garonce!
1: O simulador não substitui a estrada, mas ele permite repetir situações, corrigir erros e preparar o caminhoneiro para decisões críticas. O erro cometido no simulador vira aprendizado. Já o erro cometido na estrada pode virar tragédia. Aprender a conduzir com segurança continua sendo indispensável. E quanto menor a exigência legal, maior a necessidade de métodos auxiliares, o uso de bons instrutores que possam capacitar quem está se formando. E aí entra nessa história uma peça fundamental: a tecnologia do simulador. Os simuladores já foram obrigatórios, deixaram de ser, mas desde 2016 que ele é usado para a capacitação de condutores de caminhões, ônibus e carretas.
0: E o Garon se conversou com dois alunos que usaram o simulador, o Alex e a Amanda.
1: Quando você sai desse treinamento do simulador, você se sente mais seguro para ir para a rua?
2: Sim, com certeza. A gente sai com outra visão, né? Qualquer treinamento, qualquer coisa é de bom intuito, né? Todo mundo sai daqui com uma visão diferente.
3: Fazer o treinamento no simulador eu acho muito importante, porque a gente já começa a ter uma base do que a gente vai viver lá no mundo lá fora. Coisas que a gente aqui, por mais que é um treinamento, mas ainda você pode errar aqui para você aprender. Lá fora você não vai poder fazer isso, né? Porque lá tem vidas, tem outras situações que você não pode errar de jeito nenhum.
1: Aqui cria-se um ambiente de capacitação para eficiência e segurança. E olha, se você ainda não passou por essa experiência, vem até uma dessas unidades do SESI Senat, porque aqui ele funciona todos os dias. E essa nossa conversa não termina aqui. A gente continua junto nas redes sociais.
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0: A sigla MOP, você sabe, né, parceiro? Significa Movimentação Operacional de Produtos Perigosos. E serve para preparar os motoristas que desejam estar aptos a transportar cargas perigosas. Esse curso é muito procurado, pois é ele que possibilita ao motorista um aperfeiçoamento, além de valorizar o profissional dentro da empresa. Luciano Oliveira é técnico de formação profissional. Ele fala sobre a importância do curso MOP. Vamos ouvi-lo.
5: O curso MOP é um diferencial muito grande na carreira do profissional, né? E já tem algum tempo já, né? O curso MOP tem mais de 30 anos. Vai contratar um motorista, se tiver o curso MOP, ele já tem um diferencial no currículo dele.
6: A validade do curso MOP hoje é de quantos anos?
5: 5 anos.
6: 5 anos aí também, né?
5: A primeira vez é 50 horas, a atualização é 16 horas. O curso contempla 9 classes de produtos perigosos, né? No nosso país, o que mais se transporta é classe 3, líquido inflamável. Então, praticamente, todos os dias a gente tem notícia de acidente envolvendo líquido inflamável. No curso MOP, ele é muito abrangente. Para poder fazer, tem que ter mais de 21 anos, no mínimo categoria B de bola. O mercado está à procura de pessoas qualificadas. Se ele colocar tudo isso em prática, com certeza ele vai se tornar um condutor diferente, um profissional diferente, e vai ser mais fácil de entrar no mercado de trabalho.
0: Gislaine é diretora de uma empresa especializada no transporte de químicos em Mauá, na Grande São Paulo. Ela sempre investe na qualificação e treinamento dos motoristas.
7: A gente começou com tinta, verniz, e aí foi para ácido, cloro, resina, o que tiver de perigoso e químico a gente leva. Os funcionários que trabalham com essa carga, eles fazem um treinamento específico na fábrica, inclusive vão com vários EPIs diferenciados no caminhão, máscaras e enfim, né? Dependendo do produto, tem o treinamento. Então a gente tem dificuldade agora, acho que como todas as transportadoras, em contratar motorista, principalmente para o químico, que precisa ter o MOP, pelo menos. Eles entram só com o MOP aqui e aí a gente dá todo o treinamento para ele iniciar. A gente teve o último acidente, que já faz uns 20, 25 anos, foi um tombamento de tinta. Sim. E aí, graças a Deus, não teve contaminação, nada. Fizemos o que deu para fazer na época, lá o que tinha que fazer, chamamos as autoridades e tudo, mas há 20 anos atrás era tudo muito diferente. E não existia também essa preocupação ambiental tão forte como tem hoje. Então as coisas eram feitas mais ou menos.
6: O motorista que faz esse tipo de transporte sempre tem que estar 100% atento a tudo que acontece no dia a dia, né?
7: Tem que estar atento, atualizado. Não é porque você fez o curso MOP que você não precisa fazer mais, você já sabe tudo, tem que fazer as reciclagens, participar ativamente dos treinamentos, contribuir, contar sua experiência na estrada. Isso é super importante porque eles sabem o que acontece de verdade. A gente aqui dentro do escritório, a gente só vê no rastreador o caminhãozinho andando, mas quem está lá vendo a condição da estrada, os perigos são eles, né?
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0: Solta um som aí, Paulinho!

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1: Turma, eu estive pelo trecho lá na região de Campinas, no interior de São Paulo. Por lá, eu encontrei o parceiro Maurício dos Santos. É caminhoneiro há muito tempo. Muita história para contar. Vamos ouvir o papo.
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1: Esse daqui é o Mauricião, estradeiro lá da cidade de Aparecida de Goiânia. Quando ele começou a tocar caminhão Brasilzão afora, os cabelos dele eram tudo pretinho. Agora já tá tudo ficando branco, né, Mauricião?
2: Então, olha como é que já ficou aqui. Não tem mais nenhum fio. Tanto rodar nas estradas aí. Dia, já rodei na estrada de terra, já rodei... Não, vocês precisam de ver o lugar.
1: Jogo duro.
2: Jogo duro, isso não é fácil, não. Você começa no caminhão... Esse aqui é um caminhão bom hoje. Você pega, põe um 11-13 na sua mão, um D60. É assim que você começa.
1: Bom, Maurício, se você reclama da situação das estradas e dos caminhões no começo de carreira, eu imagino o ponto de parada e de descanso era bem mais complicado do que hoje para poder encontrar um, né?
2: É, era muito complicado, mas hoje ainda tá mais ainda. Você chega num posto, você não acha uma vaga. Você tem, se você pagar, se abastecer. Agora, se você não abastecer e não pagar, você não tem, não deixa. O nego vai lá onde é que você tá e te tira de lá. Você encosta num posto ali, tá tudo lotado. Não sei como é que aqui hoje tá desse jeito. Você vê, motorista dormindo em beira de rodovia, é arriscado, mas o cara não aguenta, para na beira de uma rodovia.
1: Não tem como, né? A questão da criminalidade acaba pegando. Se você, de repente, não abastece o caminhão, não tem lá uma caderneta, lá uma ficha com o pessoal do posto, a turma bota realmente para rodar.
2: Porque, mas é caminhão demais. O dia que eu fui mesmo para Guarulhos, você vê a varinha que eu dormi ali no posto ali, e ali na Fernando Dias ali, porque tem que saber a hora também. E para sair cedo, você não sai também, porque o nego vai chegando e tampando você. Não tem vaga. Tem aquelas áreas de descanso, né, que eles falam, mas naquela área de descanso o cara só para ali, não tem um banheiro, não tem nada para ir ali. A não ser a concessionária que tem ali um atendimento ali, mas ali não cabe nem 2-3 caminhão.
1: Aí não dá.
2: Ali só passa para tomar uma água ali, se tiver um café e pronto, e vai embora. Se entende, é bom, porque o motorista tem hora que faz a necessidade até de um banheiro, meu amigo. Hoje você paga 10 conto num banho aí, ou mais. Você paga, você tem que pagar, senão você não banha. Você entendeu? E fora o valor das coisas nos postos. Os postos põem arrochando nos coitados motoristas. É arrochando.
1: Quer aproveitar, Maurício, mandar um recado para a turma que está acompanhando o nosso bate-papo?
2: Não, é só aquele que foi entrevistado falar a mesma coisa que eu estou falando para poder ajudar nós também, né? Nós precisamos de um apoio também, né? Porque a nossa vida é só rodar. E nego não dá muito valor em nós também, não. Não dá muito valor em nós, não. Nós não é bem-vindo, não. Você entende? Nós não somos bem-vindos. Assim, você vê que a gente que faz o transporte, que faz tudo. Mas, você vê, você chega num posto aí, às vezes acha um lugar, o cara vai lá correndo lá. É, se não abastecer, tem que pagar tanto aí. Isso já aconteceu comigo. E aí você tem que rodar. Você tem que rodar até mais tarde, ver se acha um lugar.
1: Torcer para que essa situação melhore. Te agradeço por demais pela gentileza. Tá bom, Maurição?
2: Eu que agradeço.
1: É isso aí.
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1: Tem música na boleia.

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2: O nosso papo estradeiro de hoje é com o Rogério. O moço já foi caminhoneiro por muito tempo e hoje é gestor de frota de uma transportadora em Guarulhos, na região metropolitana de São Paulo. Vamos ouvir a prosa?
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3: Rogério, me comenta uma coisa. Antes de você assumir a parte de gestor, você também já foi estradeiro, né?
4: Já fui. É uma herança desde o meu pai e do meu avô.
3: É, né?
4: Sim, sim.
3: Opa!
4: Então, meu irmão também. Enfim, a gente tem já um histórico aí de estrada bem sólido já.
3: Na verdade, o que a gente costuma dizer, você é um verdadeiro diesel 90. Né?
4: Exatamente. Tá no sangue.
3: Legal. Você começou trabalhando aonde? Fazendo que rota? Você lembra?
4: Ah, quando eu comecei como ajudante. Depois consegui comprar meu caminhão. Eu fazia a rota do interior de Tatuí, São Paulo.
3: Tá.
4: E depois ficou pequeno, a gente foi viajando e fazia Bahia, enfim, esse sudeste todo aqui.
3: Legal. Chegou a viajar muito com o pai, com o avô ou não?
4: Sim, com meu pai. O meu avô, né, bem pouquinho, mas com meu pai, até poucos anos atrás, ele ainda estava dirigindo bastante ainda.
3: Opa. Tem alguma viagem marcante que você lembra que você fez aí com o pai, que marca a história, tanto sua quanto dele ou não?
4: Ó, tem muito perrengue, pneu que estoura na estrada. Comigo já aconteceu bem marcante assim, que a gente atropelou um cavalo. Então foi uma coisa bem, bem séria. Graças a Deus, tudo resolvido e a gente seguiu.
3: O bacana é que nessas viagens, né, que você acaba fazendo junto com o pai, sempre dá pra colocar uma prosa em dia, né? Fazer umas confidências, ouvir umas confidências do velho também. Né?
4: Ah, tem. Porque história pra contar, ele tem, viu? E aí a gente vai pondo em dia essas coisas.
3: Boa. Que bacana de você, a gente perceber essa tua evolução no mundo do transporte, né? Você saindo, por exemplo, no caminhão, né, que você tinha, vindo pra transportador e tendo esse reconhecimento agora e trabalhar como gestor de frota aí também, né?
4: É um perfil, assim, que aparentemente é difícil de você encontrar alguém que sai da estrada e quer ficar preso numa empresa, né? Então, aconteceu de coincidentemente, assim, da Alfa entender o meu perfil e me contratar, né?
3: Você tem um orgulho danado dessa profissão, hein, moço?
4: Tem. Nessa daqui a gente consegue ter bastante fundamento aqui.
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1: E agora tem música pra turma.

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1: Salve de palmas!
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4: Ribeirão Preto, cidade conhecida como a Califórnia brasileira. É um dos principais polos logísticos do interior paulista. Cortada por importantes rodovias, a região movimenta diariamente milhares de caminhões transportando produtos do agronegócio. Tem caminhão no puxa do combustível, dos alimentos e cargas industriais. Eu estive por lá gastando sola de sapato e bati um papo com o taxista Rafael. Ele fala como é que é a cidade de Ribeirão Preto e como é fazer rastros por lá.
5: É uma cidade muito boa, desenvolvida no agronegócio, em tecnologia. Quer dizer, aqui nós encontramos de tudo, né?
4: As ruas por aqui, ó, são bem traçadas, cortadas por grandes avenidas e bem sinalizadas, viu? Para a turma da estrada que não conhece a cidade, ele inclusive faz o trabalho de chapa, é verdade.
5: Sim, a gente não só dá essa prestação de serviço para os caminhoneiros que entram, apesar que aqui é uma cidade assim, bem traçada, cheia de avenidas, né? A gente também faz o acompanhamento. Muitas vezes a pessoa não sabe ir, ele pega, nós acabamos levando como guia, né? Certo. A gente guia ele até a empresa, o local onde ele está precisando chegar até lá. Não só caminhoneiro, mas também os carros particulares também, né?
4: Esse foi o motorista de táxi Rafael, que leva passageiros e também auxilia os estradeiros pela cidade. Turma, Ribeirão Preto é considerado uma das principais portas de saída da produção agrícola do interior paulista e de lá, o produto segue para o resto do país e além fronteiras.
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3: Poxa vida, já tá na hora de ir embora. 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Fique com Deus e muita atenção e responsabilidade na estrada. Até amanhã, pessoal.

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1: 5:01.
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1: Opa, bom dia, bom dia, bom dia, bom dia, minha gente querida. Alô, alô, Brasil, aumenta o som, porque a segunda-feira chegou, hein? E chegou com aquela força total. Então começa agora o Viola Brasil aqui na Rádio Espacial FM. Seu programa de todos os dias, de segunda a sábado, de 5 da manhã até as 10 para as 8. Quem está chegando com você, trazendo muita música, muita alegria, muita informação, diversão e aquele alto astral que só a nossa Rádio Espacial tem. Sou eu, Carlos Leite. Então hoje é segunda-feira, viu? É o começo de uma nova semana, uma nova oportunidade, né? Uma nova história aí para você escrever. Então, deixa para trás aquilo que não deu certo, abra um sorriso, coloca a esperança aí no coração e vem comigo, porque aqui tem, viu? Aqui tem modão, sertanejo, né? Muita viola, música boa e muita alegria para começar o dia, sabe, daquele jeitinho, do jeitinho que a gente gosta? Pois é. Então prepara aí o café, aumenta o volume e vem viver essa manhã maravilhosa com a gente, viu? Viola Brasil começou, gente! Então é segunda-feira, é Espacial FM, sou eu, Carlos Leite, com você. A porteira aí tá aberta, viu? Pode entrar, porque a festa do sertanejo aí já começou. Bom dia, bom dia! E bora fazer dessa segunda-feira um dia simplesmente espetacular, viu? Você que está em casa, você que está aí no trabalho, você que está no trânsito, onde quer que você esteja, muito obrigado pela sua audiência, muito obrigado pela sua companhia, muito obrigado pela sua participação, desde já, aqui no programa Viola Brasil. Alô, pessoal aí no campo, os meus amigos do campo, obrigado, viu, gente, pela participação, companhia aqui no programa Viola Brasil. Você que está preparando aquele cafezinho agora, né, minha amiga dona de casa, ou meu amigo dono de casa, né, que já acordou, já está preparando aquele cafezinho, aquele cheirinho gostoso. Abração aí para todos vocês. Viola Brasil, a programação é do Ricardo Alexandre, a direção é de Matheus Mendonça e do Ricardo Alexandre. Te lembrando, então, que até às 7h50 você vai comigo, Carlos Leite, e o programa Viola Brasil. E você participando, então, viu, pelo 99974-0105. Muita gente já chegando, muitas pessoas já participando com a gente aqui do programa Viola Brasil pelo 99974-0105. Já deixando o recadinho, já deixando o áudio. Como é que foi seu final de semana? Espero que tenha sido maravilhoso e espero que essa semana que está começando também seja maravilhosa para você. São 5 horas, mais 5 minutos, o Galinho, o Frederico, Galinho Frederico confirmando a hora certa. 5 horas, mais 5 minutos. E a gente começa bem demais o programa Viola Brasil de hoje com Milionário e José Rico. E essa música é linda, linda, linda. E foi só, essa é só para começar o Viola Brasil. Brigas! Olha, gente, mas sem brigas, viu? Naquele altíssimo astral. Bom dia pra você!

0: César de Paulinho no Viola Brasil, morto de saudade sua. Agora são 5 horas e 12 minutos.
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0: É o seu Viola Brasil, seu programa de todas as manhãs aqui pela Sul Espacial FM. Abraço pra você, viu? Você que tá chegando, você que tá sintonizando agora, seja muito bem-vindo, seja muito bem-vinda aqui no programa Viola Brasil. Aqui você está em primeiríssimo lugar, sempre, sempre. O vovô já acordou, vovó. Ei, vovó!
3: Ei, vovó!
0: Ei, vovó! Um abraço, bom dia. E o vovô, alô!
3: Alô,
0: vovô, ligado aí no programa Viola Brasil, um abração, viu? Muito obrigado aí pela audiência, obrigado pela sintonia aqui no programa Viola Brasil. O Jorge tá com a gente, alô Jorge, um abraço. O Jorge lá da marcenaria, tá sempre ligado aí no programa Viola Brasil, né Jorge? Um abraço pra você. O Jorge tá tomando um cafezinho agora, é aquele pastelzinho de queijo e curtindo a gente, né Jorge? Abraço para você, viu? Obrigado aí pela sua audiência, obrigado aí pela sua companhia aqui no Viola Brasil. São 5 horas mais 13 minutinhos, 5:13. Alô Adelaide, um abraço para você, Adelaide, tá ligada aí com a gente, né Adelaide? Um abraço, viu? Obrigado aí pela sua participação aqui no programa Viola Brasil. O Rubens também tá com a gente. Alô Rubens, abraço para você, obrigado, viu gente? Você que chegou, sintonizou agora, muito obrigado aí pela companhia. Meu amigo aí do campo, pessoal lá nos currais, ouvindo a gente, né? Alô, trabalhador rural, um abraço para você. São 5 horas e 14 minutos, 5:14. Claudinho tá com a gente. Ei, Claudinho, um abraço. Ele falou assim, ô Carlos, cadê a dona Joana? Tá aqui, a dona Joana não falha.
4: Ai.
0: Já chegou cedinho, né, dona Joana? Já tá ali no cantinho. Ela gosta de ficar ouvindo aí o programa, o Viola Brasil. Fica ali balançando as perninhas, né? Sentadinha lá no banquinho dela, balançando as perninhas e ouvindo as músicas aí, né, dona Joana? Abraço pra você, viu? Abraço também pro Paulinho lá do bairro JK. Alô, Paulinho, um abraço. A Raquel também tá chegando aqui com a gente. Ei, Raquel, um abraço pra você, viu? A Raquel do bairro Santo Antônio. São 5 horas e 15 minutos. Daqui a pouquinho você participa, viu? Pelo 999-740-105. É, você acordou? Como é que tá seu astral? Tá altíssimo? Tá lá pra cima? Pois é. Eu estou apaixonado. É o João Paulo e o Daniel chegando no Viola Brasil pra você. Música linda, linda, linda, hein? 5:15 agora. 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

0: João Paulo, Daniel no Viola Brasil, música linda, estou apaixonado, hein? Olha a hora certa para você, agora são 5:19, confirmando 5:19. É o seu programa Viola Brasil, seu programa de todas as manhãs aqui pela Sul Espacial, pessoal chegando, participando com a gente, abraço Expedita Mariano, tá ligada com a gente, alô Expedita, um abraço, mandando aquele alusão como sempre, né? Aí para todo o pessoal da Fazenda do Olaria, para todos da rádio, também Aparecida, Jussara, Emanuele, Pelezinho, Magrelo, a Ângela, Maria, Reinaldo, Rodrigo Reis também, Dona Carmen, Deijanira, o Antônio e a Penha também, ligados com a gente, a Deijanira lá de Lagoa Branca, o Zé do Bar também ligado aí com a gente, um abraço, bom dia! Renata, lá de São Pedro, também chegando aqui no programa Viola Brasil. Alô, Renata, lá de São Pedro, ligadinha também aqui no Viola Brasil. Obrigado, viu, pela sua companhia, sua participação com a gente. O Reinaldo dos Santos tá ligadão, né, Reinaldo? Um abraço, bom dia.
1: Bom dia, Carlos Leite.
0: Tudo bem?
1: Vamos vencer mais um dia, na paz de Deus.
0: Tá na hora, né?
1: Vamos fazer bagunça no ouvido desse povo aí. Pra levantar aí, ó.
0: Tá na hora, gente. São 5:21 agora.
1: Um abração aí pra Expedito, pra Penha.
0: O pessoal ouvindo a gente. Quem mais?
1: O Dinei Brasil.
0: Beleza.
1: O Bigode Serovinho, espalhador de sombração. Depois o povo levantar aí, ó. Guardar esse povo todo aí, ó. Abração pra você. Todo esse povo que esteja ouvindo o programa aí.
0: Muito obrigado, viu, Reinaldo Santos, ligadão aqui no programa Viola Brasil. Obrigado, viu, pela audiência, obrigado pela companhia todas as manhãzinhas. Ele que chama sempre o Dinei Brasil, Bigode Surubim, espantador de

0: Assombração, que é isso, hein, gente? São 5 horas 21 minutos, 5h21. Alô, pessoal, aí nos currais. Alô, um abraço, pessoal, aí retirando leite, ligado aqui no programa Viola Brasil. Obrigado pela companhia. O Carlos, do bairro Califórnia, tá com a gente hoje. Alô, Carlos, abraço, bom dia pra você.
1: Olá,
0: também.
1: Olá, querido, bom dia, um abraço aí.
0: Bom dia.
1: Vamos, Teodoro Sampaio, pra nós aí.
0: Teodoro e Sampaio, agora?
1: Ah, leite, ô.
0: Sei.
1: Campeão do Milênio.
0: Tá bom.
1: Pode ser abençoa o dia, a semana aí, viu?
0: Amém, sou também, viu?
1: Só por cá, só na escuta.
0: Carlos, meu xará,
1: tô,
0: né?
1: De folga, graças a Deus.
0: Epa, tá de folga hoje, coisa boa, hein? Bom descanso aí pra você, viu? Carlos Aparecido, do bairro Califórnia, hoje tá de folga, hein? Ele quer ouvir uma música do Teodoro e Sampaio, vai ouvir daqui a pouquinho. O Ednei Brasil já acordou também, já sintonizou com a gente. Alô, Ednei, um abraço, bom dia.
2: Bom dia, Carlos.
0: Bom dia, bom dia, bom dia pra você.
2: Zinho, na Espacial. Uma segunda-feira abençoada para nós todos, né, Carlos Leite?
0: Amém, que seja mesmo, né?
2: Aqui. Um abraço para o nosso amigo Jussara, Aparecida e a Dejanira. É, nosso amigo Léo também, né?
0: Todo mundo ligado, né?
2: Corvo das Pedras.
0: Corvo das Pedras, sei. Quem mais? Vai, cadê o Ednei?
2: Reinaldão, gente boa.
0: Ah, Reinaldão também.
2: Bom dia, Carlos Leite. Bom Ednei dia. Brasil, na Espacial.
0: Obrigado, viu, pela sua audiência, obrigado aí pela sua companhia aqui no programa Viola Brasil. É o Ednei Brasil participando sempre aqui com a gente. Também a Cleusa lá em Divinópolis, ligadinha. Alô, Cleusa, um abraço pra você. Obrigado, viu, pela sua participação aqui no programa Viola Brasil. É a Cleusa lá de Divinópolis. O Antônio Cardoso também com a gente, né, Antônio? Um abraço. O Antônio participa de todas as promoções da Espacial. Ele falou que quer um prêmio de qualquer jeito. Ele mandou um áudio pra gente, daqui a pouquinho seu áudio, tá bom? Abraço, bom dia. Pimenta tá com a gente também. Pimenta, tá ouvindo aí o programa Viola Brasil, né, Pimenta? Um abraço aí pra você, brigadão, viu? Pela sua audiência, obrigado pela sua companhia, sempre. Reginaldo Guedes também com a gente. Alô, Reginaldo. Essa turma boa aí de todas as manhãzinhas, né, ouvindo a gente. Um abraço, viu? Alô, Reginaldo, bom dia.
3: Bom dia, Carlos Leite.
0: Bom dia, tudo bem?
3: Forte.
0: Graças a Deus.
3: Manda uma música pra nós aqui. Um restaurante.
0: Todo mundo tá ouvindo a gente? Ah, beleza.
3: Para.
0: Pra quem mais?
3: Da Rosinete.
0: Pra Rosinete?
3: E para todo mundo do hospital, para a família do Tonho.
0: Ah.
3: E para a família Guedes.
0: Família Guedes, todo mundo ligado aí com a gente? Obrigado, viu, Reginaldo? Mandando alusão pra todo mundo, pessoal lá do hospital, ouvindo a gente, né? Um abraço, viu? Ele tá sempre participando com a gente, Reginaldo Guedes, todas as manhãzinhas. E a Aparecida, lá do Padre Libério, já acordou também? Alô, Aparecida!
4: Bom dia, Carlos Leite.
0: Bom dia.
4: Tudo bem?
0: Beleza?
4: Como é que foi o seu dia ontem?
0: Foi
4: seu
0: bem, pai? Graças a Deus, foi ótimo, graças a Deus.
4: Andamos pra Pé, Expedito, de Janeiro, a Dona Carmen, a Ângela, de Jamira.
0: Quem mais?
4: O Brasil e o Léo, viu?
0: Todo mundo ligado com a gente.
4: Então, bom dia.
0: Bom dia, Aparecida. Obrigado aí pela sua participação, sua companhia no Viola Brasil. Juca também está com a gente, lá da Fazenda Boi Gordo. Pessoal todo aí, né? Pessoal da Fazenda Boi Gordo, pediu uma música do Milionário Zé Rico. Manda aí pro meu amigo Dr. César também, Carlos, que é o veterinário, né? Que está na Fazenda Balde Cheio. Alô, moçada aí da Fazenda Balde Cheio. Um abraço para vocês também. Leonilda, lá de Antunes, está ligada com a gente. Ei, Leonilda, ela acordou cedinho, né? Já sintonizou no espacial. Leonilda, lá de Antunes, bom dia. Erlânia Maria, lá do Patafu, falou, Erlânia. Bom dia para você,
5: Carlos,
0: também.
5: Bom dia.
0: Bom dia.
5: Ótima semana para você.
0: Obrigado,
5: para todos os ouvintes.
0: Para você também, Aparecida.
5: Mandar um abraço para Dona Carmen, para Penha.
0: Erlânia.
5: As meninas superpoderosas, grupo amigo do espacial. E
0: beleza,
5: vamos que vamos,
0: Erlânia.
5: Que pessoal todo lá da Matinha. Erlânia, bairro Patafufo. Abraço pra todo mundo.
0: Erlânia, um abraço pra você também. Obrigado, Erlânia. Você que tá sempre participando aqui também. Programa Viola Brasil. Acordou cedinho, né? Obrigado, viu, pela sua audiência. Obrigado pela sua companhia aqui no programa Viola Brasil. Olha a hora, são 5 horas mais 26 minutos, 5h26. Você pediu o Teodoro e o Sampaio. Água no Leite. Bom dia, bom dia.

0: É o Sérgio Reis aqui no seu Viola Brasil. São os ventos uivantes, né? Abraço, gente. Obrigado aí pela audiência. Obrigado aí pela sua companhia aqui no programa Viola Brasil. Você que está participando pelo 99974-0105. Alô, um abraço. Um bom dia para você. Obrigado, viu, pela sua audiência. Obrigado pela sua companhia aqui no Viola Brasil. Pois é. É, dona Joana. O Dinei Brasil ficou bravo, hein? Falou que o áudio dele cortou. Ei, ai, hein? Falou que cortou um pedacinho do áudio dele. Ficou bravo, hein? Ednei, um abraço. Obrigado pela sua audiência, viu? Obrigado aí pela sua companhia, sua participação. Ednei que tá sempre aí com a gente. Quantos anos, né? Já tem uns 40 anos, né, dona Joana, que o Ednei Brasil tá aí com a gente, não tem? Ei, ai, hein? Abraço, Ednei. Obrigado pela sua audiência, obrigado pela sua companhia. O Ednei que vai trabalhar, né, daqui a pouquinho, né, Ednei? Bom dia, Ednei.
1: Bom dia, Carlos Leite.
0: Bom dia, bom dia.
1: Zil, zil, zil, zil, na espacial.
0: Tá aí sempre com a gente,
1: uma
0: né?
1: Uma segunda-feira abençoada pra nós todos, né, Carlos Leite?
0: Tomara que seja, né?
1: Uma segunda abençoada, né?
0: Amém, pra todos nós.
1: Sempre será, né?
0: Se Deus quiser, vai
1: dias,
0: ser.
1: Né? Ouvindo o espacial. Que espacial FM sucesso é sempre aqui mesmo, né?
0: Sempre aqui, sempre, sempre.
1: Será que seus padeirados já acordaram, Carlos Leite?
0: Ah, eu acho que
1: eu
0: já.
1: Acho que vai ter pão pra nós hoje, não. Viu,
0: será que não tem pão hoje, não?
1: É, eu acho que não, viu? Ouvindo o espacial.
0: Ah, moçada já acordou, Dinei.
1: Um abraço pro nosso amigo Jussara, Aparecida e a Dejaneira. É, nosso amigo Léo também, né?
0: O Léo também tá ligadão.
1: Corvo das Pedras.
0: Ei, Léo, um abraço.
1: Espacial FM, o sucesso aqui com o Ednei Brasil, Zil, Zil, não é assustador de assombração, não, né?
0: Não é não? O que é isso?
1: Já, já acordou?
0: Ah, já acordou, acordou, já te zoou também, viu, Ednei?
1: Reinaldão, gente boa. Bom dia, Carlos Leite.
0: Bom dia.
1: Zil, Zil, Zil, na espacial.
0: São 5 horas, 35 minutos, mais um recadinho, Ednei.
1: É, Carlos Leite, locutor.
0: O que, que foi? Então,
1: é aquele que fala, igual você fala assim, ó. Eu adoro.
0: O quê?
1: Você fala assim, ó. Bom dia, só pra você.
0: Só pra você.
1: É, bom demais. Se alegra.
0: Que bom, viu, Ednei, que você gosta.
1: Principalmente segunda-feira. Né? A gente vai trabalhar com alegria.
0: Segunda-feira,
1: né,
0: já começa assim, meio dia, lá, meio cá, né?
1: Noite, Ednei Brasil, viu, viu? Bom dia só pra você.
0: Bom dia, bom dia! São 5 horas 36 minutos, 5h36. Participação do Ednei Brasil aqui no programa Viola Brasil. Um abraço pra você, viu? Obrigado aí pela audiência, obrigado aí pela companhia. Sônia Silveira já acordou também. Ei, Sônia, um abraço, viu? Obrigado aí também pela sua participação aqui no programa Viola Brasil. É a Sônia Silveira lá no São José, mandando aquele alôzão pra todo mundo. Luiz Henrique também tá com a gente. Alô, Luiz Henrique! Bom dia, bom dia!
2: Bom dia, Carlos Leite!
0: Epa!
2: Bom dia! Deus abençoe nosso dia, Carlos
0: Leite! É o Pelezinho!
2: Da sua família!
0: Amém!
2: Bem-vindo aos pais pro senhor atrasado aí, viu?
0: Não, tá na hora ainda, Deus, obrigado, viu?
2: Abençoando.
0: Pra você também, pra Luiz Henrique! Pra
2: minha Cristal lá, Marlene Júnior!
0: Sei!
2: Manda alô pra nós aí! Fofoca lá na biscoiteria! Sueli, irmã dele! Manda aí pra galera imensa, pra Martinha, pra Dona Penha, Dona Expedita, pro Magrelo, garradinho na polpa do maracujá.
0: Que é isso, hein? Garradinho na polpa do maracujá.
2: Lima do Pará.
0: Beleza.
2: Acordar,
0: ô, Taquinho, um abraço. Tá aqui, meu primo.
2: Valeu pra galera imensa do Volante Grande.
0: Ei, moçada.
2: Bora, Carlos Luiz.
0: Obrigado, viu, pela sua participação também. Pelezinho aqui no programa Viola Brasil. Tá na hora, né, gente? Vamos acordar. São 5 horas e 38 minutos. Cuidado pra você não perder a hora. 5h38. Olha, Marquinhos tá com a gente do bairro JK. Alô, Marquinhos. Um abraço pra você também, viu? Nossa, quantas pessoas chegando, né? Aqui no programa Viola Brasil. Quem mais tá ouvindo a gente? O Antônio Cardoso. Alô, Antônio Cardoso.
3: Ô, Carlos Leite, bom dia.
0: Aqui bom dia.
3: Antônio Cardoso, bairro Patapu.
0: Tudo bem, Antônio?
3: Uma boa semana pra você e pra mim também.
0: Pra nós, né?
3: Deus
0: pra todos
3: abençoe
0: nós.
3: Deus abençoe muito, viu?
0: Amém, você também.
3: Manda a música do Zezé de Camargo e Luciano pra mim. Pode ser qualquer uma delas.
0: Qualquer uma do Zezé e Luciano?
3: Então,
0: Tá bom? Então daqui a pouquinho você vai ouvir, viu? Antônio Cardoso, daqui a pouquinho vai ouvir também programa Viola Brasil. Vai ouvir a música do Zezé e Luciano, né? Aqui pelo Viola Brasil. Agora são 5 horas 39 minutos. 5h39. O Frank também está com a gente lá em Cachoeira de Almas. Alô, Frank. Abraço, viu? Obrigado aí pela sua participação também no Viola Brasil.
4: Ô, Carlos Leite, bom dia, meu amigo.
0: Bom dia.
4: Bora, né? Para cima da segunda-feira, né, Carlos Leite?
0: Tá na hora, né? 5h39.
4: Da Cachoeira e WhatsApp, esse paradinho da Baião de quem, né, Carlos?
0: Pois é, começando em segunda, mais uma semana.
4: Bom dia, Nossa Senhora Aparecida.
0: Amém, viu?
4: E atrasado, né? Segunda-feira já viu, né? Depois você manda aquele alô pra nós.
0: Mas é claro.
4: Meus filhos, viu? Aí, Isabel e a Alice. Mandar um alô pra esposa também, né? Pode falhar, né?
0: Não pode falhar, não. Essa não. Pode de jeito, de forma alguma, né?
4: Adeus e com Deus aí.
0: Obrigado, viu, pela sua audiência. Obrigado pela sua participação. É, quase que perdeu a hora hoje, hein? São 5h39. Vera Leite está com a gente lá do bairro das Graças. Alô, Vera. Um abraço para você também, viu? Obrigado aí pela sua companhia aqui no Viola Brasil. Vera Leite, bairro das Graças. Abraço aí, uma semana abençoada para você, Carlos, e para todos nós. Amém. Para todos nós, né? Obrigado, viu, pela sua companhia. Ela quer ouvir uma música do Mato Grosso e do Matias. Tá bom, Vera? Daqui a pouquinho você vai ouvir também aqui no Viola Brasil. Agora são 5 horas mais 40 minutos, 5h40. Trio Parada Dura no Viola Brasil. Um vai pro sul e o outro, hein? O outro vai pro norte. São os Barcos de Papel. Bom dia, bom dia, bom dia!

0: Viola Brasil, seu programa de todas as manhãs aqui pela Sul Espacial FM. Um abraço, um bom dia para você, viu? Onde quer que você esteja, obrigado aí pela sua audiência, obrigado pela sua companhia. Você pediu, você ouviu, né? O Zezé de Camargo e Luciano. Quem sabe de mim sou eu, Belote Sertanejo, a vida na fazenda. São 5 horas 54 minutinhos, confirmando a hora certa, 5h54. A Ludmila tá com a gente também, lá do bairro Santo Antônio. Alô, Ludmila, um abraço para você. Ah, o Luiz Henrique é o Pelezinho, tá ligado aqui com a gente. Um abraço, um bom dia, viu? Ah, ele fica aí zoando o pessoal, né? Fica zoando e todo mundo, né, Pelezinho? Um abraço para você, viu? Obrigado aí pela sua participação aqui no
1: Brasil. Carlos, bom dia,
0: opa, bom dia, bom dia.
1: Na zoa aí de vagabundo aí?
0: Sei.
1: É porque, né, acostumou com o pelejo.
0: Ah.
1: Chama aí de
0: vagabundo, hein? Que é
1: isso? Bom dia.
0: Vagabundo. Eita, na hora. Abraço, viu? Obrigado aí pela sua audiência, obrigado aí pela sua companhia, né? Começando aí mais uma semana, seja aquela semana gostosa, né? Aquela semana cheia de muitas coisas boas, né? Pra todos nós, tá na hora mesmo de trabalhar, né? São 6 horas e 55 minutos, muitas pessoas já estão aí no trabalho, né? Ouvindo a gente. Abraço, gente. Obrigado aí pela companhia, né? O pessoal que também está se preparando aí pra ir pro trabalho, né? Você que acordou agora, sintonizou agora na Espacial, um abração para você, viu? Hoje é segunda-feira, começando aí mais uma semana, seja aquela semana bem produtiva para todos nós, viu? 5h56 agora, Enquanto o Sol Brilhar, essa música linda, linda, do Mato Grosso e Matias, para você.

0: Mato Grosso e Matias no Viola Brasil, enquanto o sol brilhar, são 6 horas agora, um abraço para você, bom dia, viu? Obrigado aí pela sua audiência, obrigado pela sua companhia aqui no programa Viola Brasil. Você que chegou agora, você que sintonizou agora, o Marcelo dos Reis, pedindo a oração da manhã, aí para ele e toda a família, né, Marcelo? Um abraço para vocês também, obrigado, viu, pela sua companhia. Também a Suzana, hein, Suzana? Um abraço. A Suzana é da Vila Maria, também pedindo a oração da manhã e a oração do poder. São 6 horas agora, então chegando a oração da manhã com o Padre Reginaldo Manzotti e logo em seguida a oração do poder no Viola Brasil.
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2: Queridos filhos e filhas, bom dia, povo de Deus. Nós estamos em plena Semana Nacional da Família. Que você tenha um alegre despertar nessa segunda-feira. O tema, pedindo a Deus Nosso Senhor que a família seja formadora de verdadeiros valores cristãos e humanos. Vamos rezar? Em nome do Pai, do Filho e do Espírito Santo. Amém. Senhor, amado Jesus, os profetas vos anunciaram como príncipe da paz. Os anjos anunciaram paz aos homens por ocasião do vosso nascimento. Morreste na cruz para consolidar a paz entre Deus e os homens. No dia da ressurreição dissestes: a paz esteja convosco. E por isso, ó Príncipe da Paz, no início deste dia, nesta manhã, venho pedir: abençoai e santificai a minha família. Peço, Senhor, a graça de que minha família possa ser, de fato, formadora de valores humanos e cristãos. Que todos nós tenhamos atitudes humanas de respeito, dignidade, de valorização do próximo, de promoção humana. Abra nossos olhos às necessidades do próximo. Senhor, pedimos a graça de que nossa família seja verdadeiramente uma família cristã, autenticamente cristã, exemplo para aqueles que vivem perto de nós. Senhor Deus, afugentai todo o mal, livrai-nos do perigo de nos perder. E se em algum momento nossos olhares se distanciarem, Senhor, tome-nos pelas mãos e conduze-nos ao lar. Senhor Deus, abençoai a minha família e abençoai a todas as famílias. Afastai para longe das famílias brigas, desavenças, as drogas, o desemprego, a enfermidade, a mentira, a traição. Que a família seja, Senhor, um lugar de diálogo e de amor, de carinho e de afeto. Senhor, abençoai e protegei a minha família nesta manhã. Amém. Pai nosso que estais no céu, santificado seja o vosso nome. Venha a nós o vosso reino, seja feita a vossa vontade, assim na terra como no céu. O pão nosso de cada dia nos dai hoje, perdoai-nos as nossas ofensas, assim como nós perdoamos a quem nos tem ofendido. E não nos deixeis cair em tentação, mas livrai-nos do mal. Amém. Senhor, fazei da minha família formadora de valores humanos e cristãos. Um bom dia a todos. Amém.
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0: Deus de toda força e poder, dá-me hoje a segurança do teu amor e a certeza de que estás comigo. Peço ajuda e proteção para o dia de hoje, porque eu preciso de tua assistência e de tua misericórdia. Tira de mim o medo que me invade, tira de mim a dúvida que me perturba. Esclarece o meu espírito com a luz que iluminou o caminho do teu divino Filho Jesus Cristo aqui na terra. Que eu possa hoje, Senhor, receber toda a tua grandeza em mim. Sopra o teu espírito dentro de minha alma, para que eu sinta o meu interior fortalecido com a tua presença, minuto por minuto, hora por hora, dia por dia. Que eu sinta hoje a tua voz dentro de mim e ao meu redor, e em minhas decisões, eu perceba qual é a tua vontade. Que eu sinta o teu maravilhoso poder através da força da oração. E com este poder, a minha pessoa seja atingida pelo milagre que podes realizar a meu favor, suavizando os meus problemas, acalmando o meu espírito e aumentando a minha fé. Não me abandone, Senhor. Fica comigo para que eu não me desespere e nunca te esqueças. Levanta o meu espírito quando o encontrares abatido. Ajuda-me a seguir-te sem vacilar e sem olhar para trás. Entrego-te este dia, toda a minha vida e a vida de toda a minha família. Livra-nos, Senhor, de todo o mal que possa estar dirigindo a nós, ainda que seja por milagre. Eu sei, Senhor, eu sei que mais me atendes porque me amas e me escuta amorosamente. Desde já, eu te agradeço, meu Deus, meu Pai, e embora esteja com a alma inquieta, eu te suplico, dá-me poder de aceitar acima de tudo que se cumpra em mim a tua vontade e não a minha. Amém. Agora são 6:07, um ótimo dia para você, uma ótima semana. São 6:08. 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
0: 6:10 agora.
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2: Olha, agora são 6 horas mais 11 minutos, promoção Churras na Faixa, dia 13 no Revista, viu? 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
2: 6 horas, 12 minutos.
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0: Confirmando a hora certa para você, 6h12, você que está chegando, sintonizando agora. Abraço para você, obrigado, viu, pela audiência, obrigado pela companhia. Alô, um abraço, Juliano, tá com a gente, né? Um abraço para Lurdinho, Vaval, no bairro Jardim das Piteiras. O Anderson também, né? O Anderson, também, Michele, Miguel Arcanjo, Júlio, Juliano, né? E a Leia, e Miguel Henrique também, Carmópolis de Minas, ligados aqui no Viola Brasil. Alô, Leia, um abraço, Leia, lá do Gutierrez, em Belo Horizonte. A Leia também tá ligada com a gente. Obrigado, viu, Leia, pela audiência, obrigado pela sua companhia também, aqui no programa Viola Brasil, 6h13. Alô, Aparecida também, tá ouvindo a gente, né? Obrigado, Aparecida, obrigado pela sua companhia. Marquinhos tá com a gente também, do bairro JK. Alô, Marquinhos. Alô, Jorge, o Jorge da Marcenaria, lá no JK, tá ligadão com a gente também, né, Jorge? Um abraço pra você, viu? Todo o pessoal aí na marcenaria ouvindo a gente. 6h13 agora, 6h13. A vovó tá ligadinha. Ei, vovó!
1: Ei, vovó!
0: Abraço pra todas as vovós e o vovô também. Alô!
1: Alô, vovô!
0: Alô, vovô! Bom dia! 6h14, 6h14. Eduardo Costa chegando no Viola Brasil. Pronto?

0: pronto. Valeu!
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6:21, 6:21. Alô, Marilene. Marilene tá lá em Divinópolis. Tá ligadinha no Viola Brasil. Um abraço para você. Obrigado, viu, pela sua companhia aqui no Viola Brasil. Denis Marques. Alô, Denis. Um abraço. Bom dia.

0: Chico Rei, Paraná com Teodoro e Sampaio, Espinho na Cama. Agora são 6 horas 24 minutos, confirmando a hora certa para você, 6h24. É, você que tá aí na sua cama ainda, deitadinho, deitadinha, né? Um ótimo dia, cuidado para você não perder a hora, viu? 6h24, mais um recadinho, voltamos já já com muito mais para você.
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0: 6h25.

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1: 21 graus agora em Pará de Minas, umidade relativa do ar 55%, o vento está 8 km por hora, sem previsão de chuva.
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3: Olha a hora certa, 6h27.

0: 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Você que está aí no seu carro ouvindo a gente, um abraço. Alô, um abraço para todos os caminhoneiros também ligados aqui no programa Viola Brasil. Alô! Abraço para todos os caminhoneiros ligados aqui no programa Viola Brasil. Pessoal, aí a turma dos volantes grandes. Olha também os taxistas. Um abraço para vocês, taxistas. Um abraço para vocês, motoristas de aplicativos. Um abraço, viu? Todo o pessoal do transporte escolar. Alô, você do transporte escolar. Obrigado, viu? Todo mundo aí ligado aqui no programa Viola Brasil. Alô, Dardânia. Um abraço para você, viu? Do transporte escolar. Já tá aí ligadinha com a gente. Também o Zé Carlos, né? O Niltinho da Van. Turma toda aí com a gente. A Cláudia, todo mundo ouvindo aí. Programa Viola Brasil. O PC, o Paulo César, lá de Capoeira Grande. Alô, PC, um abraço.
1: Bom dia, aqui é o Paulo César de Capoeira Grande.
0: Beleza.
1: Queria ouvir uma música de Leandro Leonardo, Horizonte Azul.
0: Horizonte Azul.
1: E um abraço aí pra vocês da Rádio Especial, viu? O sucesso é aqui.
0: Obrigado, viu, Paulo César, de Capoeira Grande. Obrigado a todos vocês aí de Capoeira Grande. O Geraldo, né? Tá todo mundo ligado aqui no programa Viola Brasil. Alô, Zé Estevão e a Rosângela. Alô, Zé Estevão. Alô, Rosângela. Nossos amigos, obrigado aí pela audiência, obrigado pela companhia também no Viola Brasil. O Zé Maria do Recanto. Alô, Zé Maria, um abraço.
2: Bom dia, Carlinhos. Tudo bem?
0: Beleza.
2: Mandar uma música bonita pra nós.
0: Claro.
2: Nós estamos escutando aqui.
0: Maior prazer, Zé Maria.
2: E o Luciano Dúbio, certo?
0: Beleza.
2: Quer escutar você também, mandar uma música bonita pra ele.
0: Luciano.
2: Do motorista de táxi.
0: Beleza, ele. Todos os motoristas aí.
2: Obrigado.
0: Abração para todos vocês, os Uber, os taxistas, né? Turma toda aí ligada aqui no programa Viola Brasil. Carlinhos também tá com a gente. Alô, Carlinhos, um abraço. Obrigado, viu, Carlinhos? Obrigado aí pela companhia também aqui no programa Viola Brasil. E o Jailson com a gente também, né? Um abraço, pessoal lá do Cavalão. Alô, o Edinho do Escolar. Alô, Edinho. Um abraço, viu? Aí do Transporte Escolar também. Abração pra vocês, né? Bom Jesus do Oeste. Pessoal lá do Cavalão. E o Edinho ligadão também do Transporte Escolar. Obrigado, viu? Pela audiência. Obrigado aí pela companhia aqui no programa Viola Brasil. Que bom que nós estamos juntos. São 6 horas mais 31 minutos, 6h31, a Leia lá do Gutierrez, em Belo Horizonte, tá ligadinha com a gente, né? Um abraço, um bom dia, viu? Obrigado aí pela sua participação no Viola Brasil. Queria mandar um abraço também para a Adriana Cássia, ela do Cores de Minas. Alô, Adriana, um abraço, um bom dia para você também. Felipe Vasconcelos, Limas do Pará. Ê, Carlos, um abraço. Felipe Vasconcelos, lá de Limas do Pará, ligado com a gente também. O Taquinho, né? Taquinho também tá com a gente lá de Limas do Pará. Alô, Taquinho, bom dia. Cleiton Rios. Ô, Carlos, bom dia. Uma semana alegre, abençoada para todos nós. Amém, que seja mesmo, né? Reinaldo, lá do Patafufo. Uma semana abençoada para todos nós. Manda aí uma música pro Binho, Henrique, Daniel, o Fofonete lá em Pitangui, Carlos. Claro. Alô, Binho. Alô, Daniel, Henrique. O Henrique Daniel, também, Fofonete em Pitangui, um abraço. Niltim já mandou um recadinho aqui pra gente. Ei, Carlos, estamos juntos, sim, sempre. É o Niltim da Van também, ouvindo a gente. 6 horas 32 minutos, 6h32 agora. Alô, Maria Geralda, um abraço pra você. Maria Geralda também ouvindo a gente. Obrigado, viu, Maria Geralda. Ana Cláudia também em sintonia com a gente. Alô, um abraço pra todo o pessoal das panificadoras. É, um abraço, viu, todo o pessoal nas padarias ouvindo o programa Viola Brasil. Muito obrigado, viu, gente, pela audiência. Obrigado pela participação também de vocês aqui no Viola Brasil. 6 horas 32 minutos.

0: Olha, agora são 6 horas 39 minutos, 6h39. Alô, Fran, um abraço pra Fran lá da Peixaria. Alô, Fran, um abraço. O Antônio, né? Obrigado, viu, gente, pela audiência. Obrigado pela companhia de vocês. A Fran, o Antônio, pessoal todo aí. Obrigado aí pela participação no Viola Brasil.
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0: Amado Batista no Viola Brasil. Alucinação. São 6 horas 42 minutos, 6h42. Olha, um abraço para você que está sintonizando agora na Espacial, onde quer que você esteja. Obrigado aí pela sua audiência, obrigado pela sua companhia, viu? Você que está participando pelo 99974-0105. Abraço, Flávia. Alô, Flávia, tá ligada com a gente aqui no centro. Obrigado, viu, pela audiência, obrigado pela companhia. 6h43, mais um intervalo e voltamos já já com muito mais Viola Brasil para você.
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0: 6h43.
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1: 6h45.

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4: 6h48.
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0: 6h49, 6h49, você vai comigo, Carlos Leite, até às 7h50. Às 7h50 em ponto, tem Jornal da Cidade para você ficar muito bem informado. Realmente é informação inteligente para você. Alô, Maria Geralda, um abraço, viu? Obrigado aí pela sua participação aqui no programa Viola Brasil. Marilene, é lá do... A Marilene está participando. Será que é do Serra Verde? Alô, Marilene. Bom dia!
1: Bom dia, Carlos Leite.
0: Bom dia, tudo bem?
1: Todos os dias de manhã estou ouvindo vocês na rádio.
0: Ei, coisa boa!
1: Muito boa.
0: Muito obrigado, viu, Marilene?
1: Uma semana abençoada para todos vocês aí na rádio, para todos os meus familiares. Bom dia!
0: Bom dia!
1: É Marilene.
0: Abraço, Marilene. Obrigado, viu, pela sua audiência. Obrigado pela sua companhia aqui no Viola Brasil. A Rosinete também. É, todas as manhãzinhas está com a gente, né, Rosinete? Bom dia!
2: Bom dia!
0: Bom dia!
2: Abençoado dia para você, para todos os ouvintes, para todos nós.
0: Obrigado,
2: Deus,
0: viu?
2: Deus abençoe. Manda aí um alô para mim.
0: Mando,
2: pra
0: claro. Com o maior prazer, Rosinete.
2: Beijos para as poderosas, para todas as minhas amigas aí. Aquele abraço. Para todos vocês aí da Espacial.
0: Muito obrigado,
2: abraço,
0: viu?
2: Cara.
0: Outro.
2: Ótima semana.
0: Obrigado, todos, viu? Para todos nós, né? Que seja uma semana bem gostosa, bem abençoada. São 6h50. 6h50. Vitor e Léo, aqui no Viola Brasil.

6h53 agora, Espacial FM, a mais ouvida. O sucesso é aqui sempre. É Victor e Léo com Chitãozinho e Chororó, hein? Solidão a dois. Bom

0: Baby. Olha, um abraço pra Mônica, tá ligada com a gente. Alô, Isabel, lá em Divinópolis. Alô, Isabel, Roberto, um abraço. O Geraldo Daniel também no São Luís. Alô, Geraldo. Alô, Bernadette, bom dia. Alô, Ana, lá na Nova Serrana.
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2: Abraço, saindo, viu? Da cidade, visitando o campo. Aqui a moda é sertaneja.
0: Aqui a moda é sertaneja. Luana, na Nova Serrana, também ligada com a gente. Bom dia. Alô, Sandra, lá no Belvedere.

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2: Daniel, no Viola Brasil, discurso ensaiado, Ataíde Alexandre, Baby. Agora são 7 horas, Espacial FM, o sucesso é aqui. Mais um intervalo? Então voltamos já já com muito mais pra você. Sai daí não, hein? Aqui você está em primeiríssimo lugar, sempre.

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2: 7:01.

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6: 7:03.
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6: A hora certa para você são 7:05.
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0: É um seu Viola Brasil, aqui pela sua Espacial FM. Você acordou agora? Acordou agora? Tá preparando aquele cafezinho gostoso? Ei, coisa boa, hein? Muitas pessoas já prepararam aí o cafezinho, né? Já estão tomando e ouvindo o programa Viola Brasil. Um abraço para vocês, viu, gente? Obrigado aí pela companhia. Você que tá preparando, né, o cafezinho, tá passando aquele cafezinho agora, aquele cheiro gostoso, né, aí na casa, no apartamento. Aí acorda todo mundo, né? Só com o cheiro, o pessoal já acorda. Aí tem uns que levantam, não resistem, né? Levantam, vão tomar um cafezinho, mas depois volta pra cama, viu? É, tem gente que não vai trabalhar hoje, levanta, toma um cafezinho e volta pra cama. São 7:07, 7:07 agora, hein? Ei, meu amigo, você que tá aí no campo, no sítio, na chácara, na fazenda, onde quer que você esteja, obrigado aí pela sua audiência, a companhia, a sua participação aqui no Viola Brasil. Olha, um abraço, Zé Paulo. Zé de Paulo é o Juca, né? O Juca tá ligado com a gente, hein, Juca? Bom dia.
1: Bom dia, Carlos Leite.
0: Tudo bem, Juca?
1: Bem, né? Que é o Juca, do bairro Santos Dumont.
0: Tudo bem? Um abraço pra você, viu?
1: Pra Ângela Maria, de Sete Lagoas.
0: Tá ligada.
1: Kleber Pintor.
0: Também.
1: Edinei Brasil, Bigode Churubim. Rodrigo Reis, o Careca Azul.
0: É, só estamos ligados, hein?
1: Fortuna.
0: O Adão
1: tá sumido.
0: O Adão tá meio sumido, hein?
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0: Sucesso é aqui. O Adão tá ligado com a gente da Infortuna. Obrigado, viu, Adão? Obrigado aí pela sua audiência. Obrigado pela sua companhia também aqui no Viola Brasil. Fernando César, sua mamãe Naíra, esposa Michelle, a cunhada Raquel. Pessoal todo aí, viu? O Austregésio, o sogro, a minha cunhada Raquel, Vinícius, Marlene. Abraço aí pra vocês, viu, gente? Obrigado aí pela companhia, obrigado pela participação aqui no programa Viola Brasil. A Sandra, né, tá lá no Belvedere tomando aquele cafezinho, ligada com a gente. Alô, Sandra, bom dia. Também queria mandar um abraço pro Dida, pro Té, o pessoal lá na Laje. Alô, Dida, alô, Té e todo o pessoal aí, viu? Ouvindo a gente. Muito obrigado pela audiência. Muito obrigado pela companhia de vocês também aqui no programa Viola Brasil. Coisa boa, né? Que nós estamos juntos sempre. A Cleusa de Nova Serrana tá com a gente também, né, Cleusa? Um abraço. Olha também o Wesley. Wesley lá de Pequi tá ligado com a gente também, né, Wesley? Um abraço para você. O Wesley tá mandando aquele abração por Igor Araújo. Falou que o Igor é o ídolo dele, hein? Ah, um abraço, viu? Aí o Wesley lá de Pequi ligado com a gente, então, mandando aquele alusão pro Igor Araújo, né, que apresenta o programa Sertanejo Bom Demais, todas as tardes, né, aqui pela Espacial de 4 até às 7. Obrigado, gente, obrigado aí pela audiência, obrigado pela companhia, viu? Pessoal lá de Pequi, sempre ligado aqui no programa Viola Brasil. Cleusa de Nova Serrana. E Cleusa?
2: Bom dia, meu amigo Carlos.
0: Bom dia!
2: Que Deus tome conta de você, da sua família, te dê saúde.
0: Amém.
2: Aqui todos quem fala nós. É a Cleusa de Nova Serrana.
0: Ei, Cleusa.
2: Especial. O sucesso é aqui, por onde a gente for. Mando uma visão para Joana, para as meninas poderosas e para todos que estiverem vindo. Um abraço, Deus. Te abençoa, meu amigo.
0: Amém, Cleusa. Obrigado, viu, pela sua participação também aqui no programa Viola Brasil. A hora certinha para você, viu? Agora são 7:10, 7:10. Tem Wesley Safadão chegando aqui no Viola para você. Displicente.

0: Estamos aqui no Viola Brasil, é o Kleber e Cauã, você curtiu, também o Evandro Júnior, Carri na Sua Lábia, Wesley Safadão, Displicente com o Rei Vaqueiro. Agora são 7:18, 7:18, é o seu Viola Brasil, seu programa de todas as manhãs aqui pela Sua Espacial FM. Olha, nós vamos juntos até às 7:50. Daqui a pouquinho, às 7:50 em ponto, tem Jornal da Cidade para você ficar muito bem informado.
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0: A hora certa para você, 7.

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3: Pois é, tá esquentando, hein, gente? 22 graus agora em Pará de Minas, umidade relativa do ar 53%, vento 8 km por hora, sem previsão de chuva.
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3: 7h20.
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2: 7:21.
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0: Olha a hora, são 7h22, 7h22, é o seu Viola Brasil, seu programa de todas as manhãs aqui pela Sua Espacial FM. Alô, Célio Galvão, Célio tá ligado, né, no programa Viola Brasil, bom dia. Olha, você que está chegando agora, você que sintonizou agora, seja muito bem-vindo, seja muito bem-vinda. O Alessandro está com a gente. Alô, Alessandro, bom dia.
1: Olá, todos pais, todos de Pará de Minas.
0: Obrigado, viu, Alessandro?
1: Um grande abraço para todos de Pará de Minas.
0: Toda a região. Vizinhas. Pois é, um pra abraço,
1: você,
0: viu?
1: Também, é, às vezes é pai, tudo de bom.

0: aí, meu amigo.
1: Muito obrigado, Alessandro. Obrigado pela sua companhia, sua participação aqui no programa Viola Brasil. A Fran, eu falei que a Fran estava ligadona com a gente. Alô, Fran, um abraço, bom dia. Ela, né, um abraço, Antônio. Obrigado, viu, pela audiência, companhia, a participação no Viola Brasil. Cida Pires, de Onça do Pitangui. Ô, Carlos, se possível, toca o Amado Batista aí. Manda aí um abraço para o Zé Pires, em Pompeuzinho. Ei, Zé Pires, é o Zezé Pires, né? Um abraço, viu? Lá em Pompeuzinho, ligado aqui no Viola Brasil. Bom dia, gente. Obrigado aí pela companhia, participação de vocês, viu? Aqui no programa Viola Brasil. Que bom que nós estamos, né? Sempre juntos. Olha o Carlinhos também, lá do bairro JK. Alô, Carlinhos, um abraço. Wesley tá com a gente lá de Pequim, né, Wesley? Bom dia.
2: Ô, Carlos Ney, toca pra nós, o melhor cantor do Brasil, Eduardo Costa, vai viver a sua vida.
1: Vá viver a sua vida, Eduardo Costa. Abraço, Wesley, viu? Obrigado, viu? Pessoal de Pequi, ligados aqui no programa Viola Brasil. A Irlânia lá do Patafufo tá ligada com a gente também, tá ligadinha. Falou, Carlos, tô ligadinha aqui ouvindo você, obrigado, viu? Também, um abraço pra Dilvânia, Dil, lá do Patafufo também. Ela, o seu esposo, né? Um abraço aí pra vocês, os filhos. Todo mundo ligado, né? O Zé Lúcio, os filhos aí, obrigado, viu, pela audiência. Obrigado pela companhia aqui no programa Viola Brasil. Adriana e Arthur, lá no Santo Antônio. Alô, Adriana, alô, Arthur, do bairro Santo Antônio. Um abraço também. Alô, Luciana, ligadinha também no Viola Brasil. Bom dia. 7h25. Gustavo Lima.

0: Deus abençoando, ninguém para a gente. Michel Teló, aqui no Viola Brasil, 7:34.
1: Ninguém para a gente.
0: Mais um intervalo, último de hoje, último intervalo do Viola Brasil. Voltamos já já com muito mais para você.
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0: 7:35.

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2: 7h39.
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2: É bom, é ótimo estar aqui no Viola Brasil com você, viu? Obrigado pela sua audiência, obrigado pela sua companhia. São 7h39, 7h39. Anderson está com a gente. Alô, Anderson, um abraço para você, obrigado, viu? Obrigado pela sua participação. Também um abraço para Maria de Lourdes, do bairro JK. Alô, Maria de Lourdes, um abraço para você, obrigado, viu? O Altair Vidraceira, alô, Altair, um abraço também para você. A Penha, lá da Jaguara. Alô, Penha, tá ouvindo aí o programa Viola Brasil? Mandou um áudio? Ah, não, não mandou um áudio, hein? Mas tá ligado com a gente. Obrigado, viu, Penha? Obrigado aí pela sua audiência, obrigado pela companhia, preparando aquele cafezinho gostoso, né? Aquele almoço delicioso e ouvindo a gente. Olha, o Viola Brasil tá chegando ao seu final, hein? Que peninha, que peninha. Mas sem problema, não. Tem mais Viola Brasil pra você amanhã, a partir das 5 horas. Que seja um dia bem gostoso, né? Uma segunda-feira e uma semana também que tá começando. Que seja uma semana cheinha de muitas, mas muitas coisas boas pra vocês. Falando em coisa boa, tá chegando o Jornal da Cidade pra você ficar muito bem informado, né? Hugo Lacerda chegando, a Júlia Mendonça também. Vou apresentar para vocês daqui a pouquinho o Jornal da Cidade, hein? A informação inteligente. 7h41. Forte abraço, gente. Até amanhã. Tchau, tchau. Tchau, tchau.

0: 7:50 em Pará de Minas.
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2: Suspeito de matar homem a facadas no bairro Santos Dumont é preso em Divinópolis.
0: Motociclista fica ferida após ser atingida por carro em rotatória na BR-352 em Pará de Minas.
2: Mulher fica ferida após carro ser atingido na traseira por outro veículo na MG-431 em Pará de Minas.
0: Motociclista fica ferida após batida frontal com carro na MG-431 em São José da Varginha.
2: Motociclista morre após colisão frontal com caminhonete na MG-050.
0: E você confere ainda hoje aqui no Jornal da Cidade. Defesa Civil reforça ações de prevenção para enfrentar o período de maior risco de queimadas em Pará de Minas.
2: Escola Manuel Batista está com inscrições abertas para curso gratuito de cuidador infantil.
0: E você confere ainda hoje, 14ª edição do Festival de Panas Blues se aproxima com novidades. O evento esse ano tem até estacionamento oficial.
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2: Agora são 7:53. 22 graus é a temperatura de momento aqui em Pará de Minas. Está no ar a edição desta segunda-feira. Hoje é dia 10 de agosto de 2026. E na apresentação da Júlia Mendonça
0: e do Hugo Lacerda, você fica por dentro do que é notícia agora aqui nas ondas da 105.
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0: E hoje é comemorado o Dia da Solidariedade Cristã. 7:53. Um ótimo dia para vocês que acompanham a Espacial de casa, do carro, do trabalho. E para você, Júlia Mendonça.
2: Bom dia, Hugo Lacerda. Bom dia a todos. Uma ótima semana para a gente.
0: Vamos falar desse tempo seco. Com a chegada da estiagem, cresce também a preocupação com as queimadas. Além de destruírem áreas de vegetação e colocar em risco a fauna, os incêndios comprometem a qualidade do ar, agravam problemas respiratórios e podem causar grandes prejuízos ambientais e materiais. Por isso, a Defesa Civil daqui de Pará de Minas já manifestou ações de prevenção para enfrentar os meses mais críticos do ano.
2: E a medida ganha ainda mais importância após os incêndios de grandes proporções registrados na zona rural em 2024 e as ocorrências em áreas urbanas ao longo do ano passado. Neste ano, o plano de contingência foi atualizado e passou a contemplar de forma mais detalhada os incêndios florestais, com um mapeamento de áreas estratégicas como a Serra das Torres, das Piteiras e do Cristo, além da definição de protocolos de resposta em conjunto com o Corpo de Bombeiros e da Secretaria Municipal de Agronegócio, Desenvolvimento Rural e Meio Ambiente.
0: Olha, a chefe de prevenção da Defesa Civil, a Marcela Leite, explica como funciona a atuação da equipe quando um foco de incêndio é registrado e destaca a importância do trabalho integrado entre os órgãos de segurança.
3: A gente tem alguns protocolos, né, que a gente tem que seguir. Por exemplo, o Corpo de Bombeiros, ele é o que está na linha de frente. Ele é que está no combate às chamas lá efetivamente. Então, o Corpo de Bombeiros, o que ele faz? Ele coordena estrategicamente e operacionalmente aquela ocorrência, né? Então, tudo que dependendo, às vezes, até é formado um SCO, que é o Sistema de Comandos e Operações, que isso é o Corpo de Bombeiros que coordena. As ações, tanto estratégicas quanto operacionais, isso é o Corpo de Bombeiros, e a Defesa Civil entra onde? A Defesa Civil fica na retaguarda. O que a gente faz? A gente auxilia na busca, né, preparação de caminhões-pipa, de água, equipamentos, alimentos. Então, a Defesa Civil atua nesse sentido, auxiliando, coordenando as questões logísticas da operação. E lembrando sempre, né, que cada ocorrência é única. Então, cada ocorrência vai ser abordada um tipo de situação, um tipo de operacionalização diferente. mas que todos os órgãos de segurança, todos os órgãos de resposta trabalham, né, em conjunto entre si, não somente o Corpo de Bombeiros com Defesa Civil, mas também, dependendo da proporção, a Polícia Militar, a Guarda Civil Municipal e também, como já tivemos, até a presença do apoio da Polícia Civil.
2: E o período entre agosto e setembro concentra historicamente o maior número de queimadas. A combinação entre a baixa umidade do ar, a vegetação ressecada e os ventos favorecem a rápida propagação das chamas, tornando qualquer foco de incêndio uma situação de alto risco.
0: Olha, outro identificador que reforça esse cenário é o fator meteorológico de alerta, índice utilizado para medir o potencial de ocorrências de incêndio. Nos últimos dias, o índice passou de aproximadamente 18,5 para 27,4, demonstrando um aumento significativo e exigindo a atenção redobrada das autoridades e da população.
2: A Marcela reforça que a prevenção continua sendo a principal ferramenta no combate às queimadas e orienta a população sobre os cuidados que devem ser adotados nesta época do ano.
3: A principal orientação da Defesa Civil é: não coloque fogo em lotes, pastagens ou lixo, mesmo que pareça uma pequena queima. Talvez para a pessoa que está fazendo isso, né, isso seja um ato pequeno, né, uma pequena queima. Mas o que, que acontece? Um incêndio que começa pequeno pode sair do controle em poucos minutos, colocando em risco vidas, residências, áreas de preservação, né, a fauna, a flora. Então, a gente pede que a população mantenha os terrenos limpos, denuncie queimadas ilegais e, ao perceber qualquer foco de incêndio, acione o Corpo de Bombeiros pelo 193, né, porque a prevenção é a ferramenta mais eficaz e essa prevenção depende da participação de todos. Eu acredito que cada atitude responsável faz a diferença para proteger as vidas e preservar o nosso meio ambiente.
0: É isso, identificar um foco de incêndio ou qualquer situação suspeita, a orientação é acionar imediatamente o Corpo de Bombeiros pelo 193 ou Defesa Civil pelo telefone 199. Vale lembrar que provocar incêndios é crime e pode resultar em responsabilização criminal.
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2: Agora são 7 horas 59 minutos e a gente continua falando sobre o clima. Uma semana quente, as temperaturas se elevaram e devem permanecer altas nos próximos dias em toda a nossa região. O tempo seco continua e não há previsão de chuva. Vamos conferir a variação dos termômetros. Aqui em Pará de Minas, a mínima é de 16 e a máxima chega aos 33 graus. Em Maravilhas, a temperatura varia entre 16 a 34 graus. Na cidade de Nova Serrana, mínima de 17, máxima de 32 graus, que também é a máxima na capital mineira, que registra mínima de 15 graus nesta segunda-feira.
0: 7 horas 59 minutos, é bom hidratar, tomar cuidado com isso, porque de fato o calor tá fora do comum. 7 horas 59 minutos, intervalo. Daqui a pouquinho, a Escola Manuel Batista está com inscrições abertas para curso gratuito de cuidador infantil. Os detalhes eu conto depois do intervalo.
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0: 8h02, vamos conferir então as manchetes dos principais jornais em circulação pelo nosso país. Jornal O Globo, classe média se aperta e venda de imóveis compactos dispara. Folha de São Paulo, consumo fraco, crédito caro e endividamento pressionam varejistas. Estado de São Paulo, segurança e o papel federal do Estado dominam o debate em São Paulo. Estado de Minas, embates, surpresas e reviravoltas. E a campanha nem começou. Jornal O Tempo, afastamentos pelo INSS em Minas por vício em bets aumentam 1.283% em 5 anos.
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2: Agora são 8h03 e o Cine de Pará de Minas tem vagas abertas nesta segunda-feira para auxiliar de linha de produção, auxiliar de cozinha, cozinheiro, faxineiro, operador de caixa, pedreiro e também de vendedor. Essas vagas você encontra na agência, que está localizada na rua Capitão Teixeira, no número 39, no centro de Pará de Minas, no local onde funcionava o antigo Colégio Técnico São Francisco. E o telefone de contato para mais informações, anota aí, é o 3233-5691.
0: Agora são 8h03. Olha, a Escola Estadual Manuel Batista, no bairro São José, aqui em Pará de Minas, está com inscrições abertas para o curso gratuito de cuidador infantil, voltado para pessoas com 18 anos ou mais e que desejam se qualificar para atuar no cuidado e na educação de crianças.
2: E as aulas serão realizadas no período noturno de segunda a sexta-feira na própria escola. O curso, que já começa na noite de hoje, terá duração de 3 meses e oferece apenas 40 vagas, preenchidas conforme os critérios definidos pela organização. Por isso, é importante que os interessados se apressem para realizar a inscrição.
0: Além da formação profissional, os participantes poderão contar com bolsa formação e auxílio financeiro por hora-aula frequentada, destinada à contribuição com despesas de transporte e alimentação. Para Fabiana Henriques, diretora do Manuel Batista, o curso é uma ótima oportunidade de qualificação profissional para quem deseja ingressar ou aperfeiçoar na área de cuidados infantis, um segmento com demanda crescente por profissionais capacitados.
7: É uma excelente oportunidade para quem deseja qualificar e ingressar no mercado de trabalho. O curso é gratuito, tem duração aproximadamente 3 meses, oferece certificação do MEC e ainda com ajuda de curso para os alunos matriculados, conforme o cronograma. Se você tem 18 anos ou mais, procure a Secretaria da Escola para realizar sua inscrição e obter as informações da documentação necessária. Esse curso de cuidador infantil é um curso para cuidar de crianças de 1 a 6 anos, onde você pode cuidar em hospitais, hotéis, eventos, né, em casas de família. Então você vai aperfeiçoar esse trabalho com um certificado do MEC.
2: E para efetuar a inscrição, os interessados devem comparecer presencialmente na Escola Manuel Batista, na Rua Rio de Janeiro, 364, no bairro São José, levando documento de identidade, CPF, comprovante de escolaridade, comprovante de residência e também dados bancários. Mais informações pelo telefone 3232-1666.
0: Agora são 8h05, intervalo. Daqui a pouquinho o Festival de Panas Blues acontece neste final de semana com muitas expectativas e novidades. Os detalhes a gente conta já já.
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2: 8:08 e falta pouco para um dos eventos mais tradicionais e aguardados de Pará de Minas. No dia 15 de agosto, de Panas Blues volta ao Parque de Exposições Francisco Olivier Diniz para sua 14ª edição, reunindo música, gastronomia e cultura, em uma programação que promete mais de 10 horas ininterruptas de atrações.
0: Consolidado como um dos maiores festivais de blues do Brasil, o evento contará neste ano com 5 palcos, 15 artistas e mais de 10 ações sociais realizadas durante o seu circuito. Ao longo dos anos, o festival se tornou uma referência por oferecer uma experiência que vai além dos shows, valorizando a cultura e o movimento econômico, também o turismo local.
2: O idealizador e produtor do festival, Wilson Caldas, também conhecido como Sopinha, relembra a trajetória do De Panas Blues e destaca que o principal objetivo continua sendo levar arte para cada vez mais pessoas, sem perder a essência que faz o evento crescer.
13: A gente sempre fez muito, tudo com muito carinho, né? Em 2012, a primeira edição, a gente teve ali 180 convidados, foi um espaço bem pequeno. Então, assim, mas desde aquela primeira edição, a gente procurava atender o público nos melhores detalhes, né? Por mais que a gente não tivesse verba, que a gente não tinha condições, a gente sempre tentava proporcionar a melhor experiência possível. E sempre mirando grandes eventos, né? Mas a gente ainda não sabia que a gente ia chegar nesse patamar, né? Hoje, por exemplo, a gente olha para trás com muito orgulho, né? Do caminho que a gente traçou, né? E olha para frente e vê que a gente está no caminho certo e que a gente tem muito a crescer ainda. E com certeza vai levar o nome de Pará de Minas e do De Panas aí pelo Brasil e pelo mundo afora.
0: É isso, mais uma vez o festival contará com apoio institucional da Prefeitura de Pará de Minas em diferentes frentes, como a concessão do espaço, a limpeza e organização do trânsito e o suporte à realização do evento. O prefeito Inácio Franco ressalta a importância dessa parceria para fortalecer a cultura do município.
14: São pessoas que respiram a cultura, que ajudam o município a fazer essa cultura, né? Levar a cultura para a população. Então quero agradecer essa parceria, né? Realmente são parceiros que ajudam, que levam a cultura às pessoas, às famílias aqui de Pará de Minas. Mais uma vez eu quero agradecer a eles. E pode contar com a prefeitura, sim, né? A prefeitura é parceira do De Panas Blues, parceira do Sopinha, do Hugo, do Matheus, com certeza.
2: E entre as novidades desta edição está a implantação de um estacionamento oficial, pensado para oferecer mais organização e segurança ao público, além de reduzir a atuação de estacionamentos clandestinos registrados em anos anteriores, como explica a secretária municipal de Cultura, a Isabel Faria.
15: Esse ano a gente tem uma novidade, né, que a prefeitura está apoiando bastante essa questão do trânsito, né? Então a experiência vai começar do lado de fora esse ano. Então a gente vai estar lá organizando o trânsito para que o pessoal possa chegar, né, no horário, para que possa entrar assim sem nenhum problema lá fora. A gente percebeu ano passado também a questão dos estacionamentos clandestinos. Então esse ano a gente vai estar também trabalhando em cima disso para que o nosso público chegue, né, e seja assim bem recebido e que esteja também protegido.
0: Outra novidade será um espaço especial em homenagem ao palhaço Benjamin de Oliveira, paraminense que entrou para a história como um dos palhaços, primeiros palhaços negros mais importantes do país. E olha, segundo a Isabel, a iniciativa reforça o compromisso do festival em valorizar as suas raízes.
15: Mais uma novidade, né? Dentro do Festival de Panas Blues, esse ano vai ter um espaço especial para o nosso grande artista Benjamin de Oliveira, dentro do festival, que tem tudo a ver com a proposta do festival esse ano. Então, quando o pessoal chegar lá, muita gente já conhece a história do Benjamin, outros ainda não. A gente vai ter esse espaço contando a história do Benjamin de Oliveira, e eu não posso falar muito, porque vai ter muita coisa interessante lá no espaço do Benjamin. Então, a gente convida todo mundo a dar uma passadinha lá para conhecer a história, para reviver a história, né, para participar assim da história do Benjamin. Vocês vão se sentir dentro da história, né, de vida desse palhaço, desse artista tão importante para a nossa cidade, dentro de um evento também tão importante para a nossa cidade.
2: E os ingressos já estão nos últimos lotes e podem ser adquiridos no Dipanas Snacks, no Shopping Fábrica Mall ou pelo site oficial do evento. A expectativa é de mais uma edição marcada por boa música, grandes encontros e uma programação preparada para receber visitantes de mais de 20 estados. Vai ser um grande evento, não é isso, Hugo?
0: É isso mesmo, Júlia Mendonça. Gente de todo canto indo curtir o Festival Dipanas Blues. E olha, os ingressos estão acabando. Quem quiser garantir, dipanasblues.com.br. Intervalo, daqui a pouquinho tem noticiário esportivo, Júlia Mendonça. O Cruzeiro tava passando um aperto pros papais às 11 horas da manhã, mas depois resolveu, né?
2: Depois resolveu. Meu pai ficou feliz da vida, foi um presentão.
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0: É isso aí, 8 horas 14 minutinhos, noticiário esportivo tá no ar. O Cruzeiro empatava com o Mirassol ontem, mas no segundo tempo Caio Jorge e Wesley decidiram com dois golaços fazer com que os papais celestes celebrassem o dia deles. Então o Cruzeiro venceu bem dentro de casa e deu um salto na tabela do Campeonato Brasileiro, hein? Agora o time celeste já é o quinto colocado com 33 pontos, entrou na zona da Libertadores. Já o Galo perdia no início do jogo por 1-0, conseguiu a virada, mas no finalzinho, numa bobagem da zaga, o Remo acabou empatando, o Atlético empatou 2-2, foi para a 11ª colocação com 29 pontos. Mesmo assim, continua um pouquinho ainda longe da zona de rebaixamento, já que o Santos está com 22 pontos e acabou perdendo dentro de casa. Campeonato Brasileiro continua com os líderes Palmeiras e Flamengo. Palmeiras 48 pontos, empatou com o Internacional dentro de casa. O Flamengo 42, venceu Vitória dentro de casa. Atlético Paranaense e Fluminense completam os quatro primeiros, que tem o Cruzeiro agora em quinto. O Atlético, como eu disse, é o 11º colocado com 29 pontos. Na zona de rebaixamento nós temos Santos, Vasco, Remo e Chapecoense afundada na última colocação com 10 pontos. Os outros clubes, Remo, Vasco e Santos, estão com 22, bem próximo aos times ali que estão na ponta da zona de rebaixamento, que hoje são Mirassol com 23 e Internacional também com 23 pontos. Agora o Atlético entra em campo no meio de semana, tem jogo importante pela Sul-Americana contra o Bragantino. O Cruzeiro também tem jogo muito importante nessa semana para poder dar sequência no campeonato da Libertadores da América, e a gente traz todos os detalhes para você durante essa semana aqui no nosso noticiário esportivo do Jornal da Cidade. Porque agora são 8h17, vamos para o intervalo, porque hoje no comentário de Elbert Moreira tem bate-boca, acusações e desentendimentos. Esse é o clima da Câmara Municipal de Pará de Minas. Os detalhes eu trago em instantes.
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7: Horas 21 minutos, bate-boca, acusações e desentendimentos. O clima continua quente nas reuniões da Câmara Municipal e o assunto que está gerando polêmica envolve a Procuradoria da Mulher.
8: Pelo menos 3 vereadores estão no centro dessa discussão: Márcia Marzagão, Irene Melo Franco e o presidente Geraldinho Cuica. E esse é o assunto de hoje, tem dado o que falar. Bom dia, Elvert Moreira.
9: Tem sim, Hugo. É isso mesmo. Bom dia a você, a Júlia, aos ouvintes da Espacial, 8 horas 21 minutos. Para quem está ouvindo a partir de agora, primeiro deixe-me, né, começar explicando o que é a Procuradoria da Mulher. A Procuradoria da Mulher, ela foi criada, funciona mesmo desde novembro de 2024, sabe? E para que serve? Para o acolhimento, para orientação, para encaminhamento de denúncias de violência, discriminação contra mulheres, algo que a gente está vendo que acontece todos os dias e assim, bem do nosso lado, né? Então oferece, né, esse encaminhamento do suporte jurídico e psicológico do que a pessoa precisa. Mas existe uma lei no município que direciona a responsabilidade dos atendimentos aos profissionais. Porque lá na Câmara não tem esses profissionais. Aí quem fornece é o município, então existe uma lei, a prefeitura assegura isso a quem precisa ser atendido, mas digamos que lá seja a porta de entrada, o primeiro passo para esse encaminhamento a um profissional da prefeitura. Bom, pois bem, explicado isso, o que nós vamos apresentar hoje são questionamentos da vereadora, em um primeiro ponto dos que nós vamos apresentar, um primeiro momento, questionamentos da vereadora Márcia Marzagão em relação ao trabalho da Procuradoria que funciona na Câmara. Também nós vamos ouvir, dentro ainda desse contexto, falas direcionadas a verbas publicitárias destinadas à divulgação de ações e até o mandato da presidente, né, quem coordena lá, que é a Irene Melo Franco. Isso também está sendo questionado. Bom, como são muitos pontos, eu vou começar abordando esse lado do tema em relação ao mandato da presidente. Qual que é a situação, qual que é a questão para quem está escutando entender esse primeiro passo? É que é o seguinte, a Irene se colocou à disposição do cargo no primeiro momento e agora a questão é, o mandato dela deve ou não ser prorrogado? Ela, né, chegou a se apresentar, vem trabalhando nos últimos 2 anos e chegou na hora agora de fica ou não fica mais um tempo, né, no cargo. Vamos ouvir a vereadora Irene Melo Franco.
10: O mandato da procuradora possa ser prorrogado por igual período, ou seja, o mandato é de 2 anos, podendo ser prorrogado por mais 2, certo? Essa acréscimo aí da palavra podendo é importante as pessoas, até se não souber, procurar o dicionário, né? Poder não significa ser obrigado, né? Então, pode ou não ser prorrogado. Quem tem o poder de fazer essa indicação da procuradora? É o presidente da Câmara. Ele tem essa discricionariedade para indicar, né? Então depende do presidente da Câmara. Eu acho que a discussão ela foi para uma

0: que não a discussão em si do projeto, né, que foi tratado de campanha, que foi feito esse ano, referente à Procuradoria da Mulher, que, por sinal, a campanha, ela teve um valor muito grande. Como eu te falei, as ações esse ano, em 8 meses, ainda não completos, vamos colocar aí 216 dias, as ações feitas nesse período, nesse ano, foram maiores que do ano passado.
1: Pois bem, nesse primeiro ponto fica claro do trabalho, né, que a Irene coloca nesses 2 anos e aí a possibilidade dela permanecer por mais 2 por meio de uma indicação do presidente. Parece que isso, de certa forma, tem incomodado ou é um ponto de vista que está sendo questionado. E aí entram essas questões das verbas que são aplicadas, né, na pasta ou no serviço que é prestado. A gente vai dar continuidade com a fala agora da Márcia, mas antes, recadinho, 8h24, preste atenção porque agora as coisas começam a esquentar. 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Pois bem, a vereadora Márcia Mazagão colocou uma fala que, de certa forma, foi entendida por alguns como polêmica. A Procuradoria da Mulher, atualmente, é uma realidade ou uma ficção? Não parece algo assim meio ambíguo no sentido da pergunta? Porque, vamos lá, existe, né, a Procuradoria, ela funciona na Câmara Municipal e tem pessoas lá para atender. Então, tecnicamente, você diz, sim, é uma realidade, está lá, existe um espaço físico, recebe pessoas e direciona. Pois bem, a vereadora Márcia Mazagão diz com todas as letras que a Procuradoria é uma ficção. Mas sob qual perspectiva, então, certo? A vereadora vai falar aqui as justificativas dela, inclusive questionando as verbas destinadas à agência de propaganda. Lembra-se que na fala anterior a Irene já começou a falar sobre essas verbas que foram destinadas, mas que o resultado vem numa proporção maior do que o que foi feito no ano passado? Ainda falando, né, da Márcia em relação aos questionamentos, ela cita que altos valores teriam sido destinados à agência de publicidade para fazer campanhas específicas para a Procuradoria da Mulher, que não tem uma definição entre ser um órgão ou ser uma comissão.
2: Porque ela não é nem um órgão e nem uma comissão. A gente não consegue localizá-la juridicamente na Câmara Municipal. Então, esse projeto, ele foi proposto para tentar corrigir isso, considerando que eu fiz um questionamento sobre um gasto irregular que eles fizeram de apenas em um mês. Eles gastaram R$80 mil com publicidade direcionado para a Procuradoria da Mulher, sem previsão legal, falando que ela era um órgão e ela não é. Então, eles fizeram essa proposição para tentar corrigir isso, para amenizar essa situação, e a gente vê que é totalmente assim, desmedido mesmo o gasto.
1: A vereadora Irene Melo Franco rebateu, citando que campanhas que foram feitas anteriormente, algumas dessas campanhas tiveram aos seus valores também altos e não foram os valores questionados. Vamos saber quais campanhas e valores?
0: No ano passado nós tivemos uma campanha sobre Sua Vida Passa Por Aqui. Passa por aqui na Câmara, né? Tudo que é votado diz respeito à vida das pessoas. Foi gasto um valor de aproximadamente R$51 mil, né? Em maio de 2025. Ninguém questionou. Foi feita uma campanha de apoio à vacinação que foi excelente. Então nós estamos tendo uma luta para conscientizar as pessoas. Então foi uma campanha de grande relevância e importância. Ficou em quase 91 mil. Tivemos a campanha Câmara de Portas Abertas. Essa campanha foi em setembro de 2025, ela ficou aproximadamente 92 mil. Você também não viu nenhum vereador questionando sobre isso, do que se trata essa campanha de Câmara de Portas Abertas. Outra campanha, também em setembro de 2025, foi sobre o aniversário da cidade. Um vídeo falando sobre o aniversário da cidade. Ficou em aproximadamente 51 mil. Eu também não vi nenhum vereador questionar sobre isso, né? E nós tivemos também uma campanha que foi pago agora em janeiro desse ano, que tratou sobre leis aprovadas aqui da casa. Ficou em aproximadamente 102 mil. Também nenhum vereador questionou.
1: Pois bem, o presidente da Câmara foi questionado pela nossa repórter Sara Faria sobre especificamente os 80 mil que foram destinados à campanha da Procuradoria da Mulher, que claramente a gente ouviu a questão sendo abordada, colocada pela vereadora Márcia, né? E de uma forma geral, como as verbas publicitárias são distribuídas e aprovadas. Vamos ouvir o presidente.
3: Em relação aos 80 mil, o que você tem para falar sobre isso? Isso é algo normal que acontece normalmente ou de fato foi extrapolado? O que você tem para falar?
4: Totalmente normal, e eles aprovaram ano passado. Tem o voto dela, tem o voto do vereador que está falando aí. Eles todos votaram e aprovaram ano passado na gestão do Délio, 380 mil para campanha publicitária. O município está fazendo 5 milhões e tanto campanha publicitária, vai estar licitando lá. Por que ele não fala do município? Que diferença faz do município? Ano passado a Câmara devolveu 4 milhões e meio para o município. Por que eles não compraram colchão para UPA? Por que os 80 mil que tem que comprar colchão para UPA? E será que eles não sabem que os 80 mil não pode comprar? É um dinheiro da Câmara que não pode ser utilizado nada para o executivo. Eu simplesmente posso devolver no final do ano. Esse dinheiro é para isso. E a campanha, ano passado, teve campanha publicitária para divulgar as leis da Câmara. Ficou em mais de 100 mil. Por que não falou nada? É porque ano passado o presidente não era o Geraldinho Cuica. E esse ano o presidente é o Geraldinho Cuica. E o Geraldinho Cuica incomoda. É simplesmente por isso. Não tem nada ilegal. Por que eles não foram lá no Ministério Público e denunciaram os 80 mil? Porque não tem nada, Sara, irregular. Nada. Nada. É tudo é tudo planejado.
1: Pois bem, deixe-me separar os assuntos até aqui agora e tentar explicar a parte, tá? Vamos esclarecer. O trabalho publicitário em que a Câmara divulga políticas públicas, ou seja, o que eles estão fazendo, o que está sendo realizado para a população, isso, gente, precisa mesmo acontecer, tá? Tem que ser feito, porque é a única forma de se chegar aos cidadãos, né? E são muitos os eleitores, aqueles que dão voto na cidade. Como são as ações da Câmara, o pressuposto é que as campanhas, seja a campanha que for, seja a campanha publicitária que for, ela contemple a ação de todos os vereadores, igualmente, porque está partindo da Câmara, né? Claro que os projetos partem também de seus vereadores individualmente, mas enfim, o resultado sempre é para a Câmara, não para o indivíduo. Os investimentos são altos, a gente ouviu falar de valores, porque as peças publicitárias são direcionadas a diversos meios de comunicação, e é assim mesmo que funciona, tá? O que a vereadora Márcia questionou foi a forma em que a verba foi direcionada à Procuradoria da Mulher. Ela tem um questionamento ali sobre seu órgão, uma comissão, e ela cita em algo que precisa ser regularizado. E questiona os valores. A questão é, a verba teria sido direcionada à vereadora que preside a Procuradoria ou teria sido usado de forma institucional, que contempla todos os vereadores? Essa é a pergunta. Ao mesmo tempo, ouvimos a vereadora Irene citando outras campanhas que também precisaram de verba. Verba destinada à agência publicitária. Para quê? Para evidenciar campanhas importantes. Foram citadas cada uma dessas campanhas e os valores. Houve desproporção? É outra pergunta que precisa ser respondida. É possível provar superfaturamento de verba para a campanha X ou Y? Por que que a X passou e a Y não? Ou por que até agora nenhuma das campanhas foram questionadas? Estou dentro da fala que foi apresentada até agora, tá? Sem defesa de nenhum dos lados. Faltou questionamento para as verbas anteriores, será? Será que isso faltou? Qual que é o real ponto dessa discussão? É perseguição, não é? A Geraldinho falou sobre isso, porque agora eu tô na Câmara. Irene tá falando, eu tô aqui 2 anos, eu tenho a prerrogativa de ficar mais 2. E a verba é legal pra gente fazer as campanhas publicitárias. E a Márcia tá colocando os pontos e os argumentos dela para cada uma dessas situações. E aí, na reunião, esse áudio que a gente vai ouvir agora é um áudio tirado da reunião no dia 7 de julho, tá? Ou seja, lá no plenário, as coisas acontecendo, onde o presidente da Câmara falou sobre exatamente essa verba. Vamos ouvir o Geraldinho Cuiga novamente.
4: Eu não faço publicidade para mim. Eu não faço publicidade. Porque, olha, sabe o que é cara da publicidade, gente? E a lei vem de cima para baixo. Não é daqui, não. Chama-se agência. Isso é que é caro. Olha, as meninas aqui, ó, Gabi e Clarice. Daniel, do Observatório. Elas fazem tudo pra agência e manda pronto. E eu pago a agência. Pago. Você acha que é porque eu quero? Você acha que é porque a Câmara quer? É lei. É sindicato. Existe uma lei que eu tenho que pagar a agência publicitária.
1: A vereadora Irene cita que os resultados do trabalho da Procuradoria da Mulher são bons justamente por quê? Porque tem sido divulgado o trabalho de acolhimento e também direcionamento.
0: Nós estamos aí no meio do ano, né? Entrando agora em agosto, superou os atendimentos do ano passado. E a gente avalia que isso é resultado da campanha. A campanha pode levar as pessoas que existe a Procuradoria da Mulher e que a mulher que estiver nessa situação de sofrimento, de violência doméstica, ela tem um lugar discreto que ela pode procurar, que tudo vai ser preservado.
1: Pois bem. Explicar uma situação aqui e reforçar isso, tá? A Câmara Municipal é a porta que recebe, é a porta que se abre para atender inicialmente aquela pessoa que está numa situação complicada, mulher, para depois, a partir de lá, direcionar essa vítima à ajuda qualificada que é apresentada, ofertada, direcionada pela rede multidisciplinar do município, ou seja, profissionais para executar o serviço correto com a necessidade de cada um. Você tem que pôr psicólogo, a pessoa que precisa de psicólogo, a orientação jurídica, e por aí vai, certo? Não pode ser lá dentro da Câmara, eu acho que isso está muito bem explicado. Porém, a vereadora Márcia Mazagão critica agora a condução do trabalho da Procuradoria, classificando como trabalho amador.
2: Esse absurdo que eles estão tentando fazer de colocar estagiários para atender vítimas de violência, além de ser absurdamente ilegal, né, por despender ali profissionais estagiários sem uma supervisão técnica, porque lá não tem ninguém para supervisionar estágio de psicologia, nós não temos psicólogo na Câmara. É completamente amador, você vai colocar vítima de violência para ser acolhida por estagiário sem supervisão, sendo que a gente tem uma rede multidisciplinar com profissional altamente qualificado. Se a Câmara quer ajudar na bandeira de defesa contra a mulher, ela não deve promover a imagem de um vereador. Ela deve investir em uma campanha que promova a nossa rede de atendimento.
1: E aí a vereadora Márcia Mazagão afirmou que o assunto, né, já estava quente nos bastidores. Lembrando que essas gravações foram feitas na semana passada para o fechamento do quadro hoje, né? Não está sendo tirado de reunião de Câmara anterior, não. Gravação em cada um deles, perto de cada um. Vamos falar sobre o assunto aqui. Mas ganhou muito destaque quando a Márcia, né, no tempo de fala dela, aí nesse momento eu estou colocando a fala dela na reunião, e isso foi amplamente divulgado, rede social de um vereador, rede social do outro vereador. Nesse dia da reunião, ela afirmou que o presidente estaria tentando interrompê-la quando estava falando sobre esse assunto.
2: Primeiro, o presidente não queria me dar a fala, né? Ele tentou cortar a minha fala. Mas quando ele liberou a fala, ele tentou me interromper. E nesse contexto, com essas interrupções que ele estava fazendo, e eu já estava o advertindo com o olhar, porque estava no meu momento, em um certo momento com o microfone desligado, ele falou que eu tinha sido caçada. Então, nesse momento, ele me fez uma afronta, foi quando eu retruquei. E muitas pessoas não entenderam porque o microfone dele estava desligado, né? Mas todos os vereadores que estavam lá viram que ele estava me contestando ali com uma postura totalmente incompatível de quem preside uma reunião. Eu trabalho há 17 anos neste contexto, né? Eu ajudei a criar o comitê na cidade, representando um órgão institucional antes mesmo de pensar em ter um mandato eletivo, e eles não têm contra-argumentação para discutir esse debate na qualificação que eu propus, e é por isso que o presidente tentou me interromper várias vezes, porque quando eu comecei a apresentar gráficos e cenários, eles não têm uma contra-argumentação, então eles tentam falar que é alguma coisa pessoal. Quando eu apresento uma legislação, quando eu apresento pontuações técnicas de acolhimento, o que que isso tem de pessoal?
1: Nós perguntamos ao presidente da Câmara qual é a versão dele para esse momento da reunião em que os ânimos ficaram exaltados e também sobre a fala da vereadora.
4: Ah, eu não me preocupo com isso não, sabe por quê? É ruim a gente falar, mas de onde vem, a gente espera qualquer coisa. Eu não gosto de levar as coisas pro pessoal, sabe por quê? Todo mundo tá direito a errar. E você expor os outros é muito fácil. A gente precisa primeiro saber respeitar. Quando uma pessoa não sabe te respeitar, é preferível você largar. Eu prefiro largar e ignorar. Eu não gosto de levar por esse lado pessoal, não. Sabe por quê? Porque assim, eu não vou expor ela. Não gosto disso. Acho que a gente precisa respeitar. A Procuradoria da Mulher é para ajudar as mulheres a não sofrer. Agora eu vou expor. Qual que eu ganho com isso? E expô-la. Entendeu? Se é o jeito dela lidar, paciência, eu respeito. Cada um arca com as suas coisas, certo?
1: O Geraldinho Cuica afirmou também a nossa repórter Sara Fari, que conduziu brilhantemente as entrevistas, né, com cada um dos personagens que nós estamos apresentando aqui hoje. O Geraldinho disse a Sara, né, que não se resolve em questões melindrosas, né, como essas que nós estamos colocando, que isso não se resolve nas redes sociais. E por isso, tem que ser questões para serem resolvidas pessoalmente. Ele falou que está na Câmara, de portas abertas, para resolver qualquer questão, cara a cara, e citou que está preparado também para agir, e nós vamos saber como.
4: O negócio da justiça, porque eu acho que rede social, sabe, você tem de mandar recado para a gente na rede social, eu tô com trabalho todo dia. Dá uma volta na Câmara aqui hoje. Eu trabalho aqui todos os dias, pode vir cá todos os dias, eu tô aqui. Então, se a gente trabalha junto, por que não vem cá e fala com a gente? Não tem coragem de falar com a gente? Aí vai para a rede social falar da gente? Isso acrescenta alguma coisa? Isso muda a vida de alguma coisa? Sabe? Eu acho que assim, não muda. E assim, eu sei expor as pessoas. Se eu fosse uma pessoa do mal, uma pessoa que mal vista, ou eu fui 4 anos vice-prefeito, pergunta se eu tive um processo. Se eu tive um processo, eu estou no mês 8 aqui na Câmara, pergunta se tem um processo contra eu. Não faço nada de errado, não, e não quero fazer. Não quero fazer. Entendeu? Então, assim, são pequenos detalhes que às vezes as pessoas levam para o outro lado, e a mentira às vezes dói na gente. Eu já sou uma pessoa que tem muitos anos que estou na política, Sara. Eu já aprendi a lidar, mas a família da gente sofre. Quando eu cheguei lá em casa, a minha filha me deu um abraço, ela é médica, me deu um abraço e falou: seu papai, ela não te conhece. Ela não sabe quem o senhor é.
1: Recadinho rápido. 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Seguindo aqui, 8h42, existe um projeto que se chama Projeto Por Elas, em Pará de Minas, que é uma iniciativa gratuita de assistência jurídica e psicológica, voltada exatamente para as mulheres vítimas de violência doméstica, né? E o serviço faz parte da rede de apoio do município, integrado por órgãos como o CREAS e a Procuradoria da Mulher, sendo, portanto, coordenado pela Faculdade de Pará de Minas. A vereadora Márcia Mazagão fez uma representação ao Ministério Público desse projeto. Vamos entender os argumentos dela.
2: A representação do Por Elas eu fiz porque eu entendo e vou continuar entendendo que a Câmara Municipal não é executora de política pública, né? Inclusive, isso deveria ter partido não só de mim, mas da secretária de assistência, que não tem postura nenhuma e permite com que isso aconteça, porque a legislação municipal, ela foi feita para ser aplicada aonde a gente direcionou com estudo técnico e com levantamento de dados. Quando na Câmara Municipal, e eu vou bater nessa tecla várias vezes, eu chego ali e tenho dois estagiários sem supervisão nenhuma para atender qualquer pessoa que seja, além de eu trabalhar de forma amadora, eu atrapalho a nossa rede multidisciplinar. Porque a Câmara, ela não pode indicar, ela não pode encaminhar para o município. Ela não tem esse poder, né, de fazer isso. Essa orientação, ela não teria valor nenhum em resultado e métrica municipal. Quando o Ministério Público fala que a Câmara tem autonomia para fazer isso, a divergência que existe de posicionamento entre a legislação e o que eu acredito não quer dizer que isso é regular.
1: Pois bem, gente, até para encerrar para o assunto, mais uma vez, os amigos que estão nos ouvindo, para ter a certeza, somente aqui no JC Notícias, que tem esse tempo destinado para todas as partes falarem, né? Do total aí, cerca de quase uma hora de material dividido entre os três entrevistados. Para a gente resumir, que já é um resumo, né? Mais do que um resumo, é uma história grande no ar, mas deixando todos falar, porque sabe o que importa no final? É quem está lá na ponta, o eleitor, sabe, sabendo que as coisas acontecem, como elas acontecem, o dinheiro que é destinado, afinal, eles são os gestores do nosso dinheiro no que diz respeito à representatividade, é o trabalho, é a representação do nosso voto. Então, cada um tem sua importância, cada um deve ser ouvido, cada um tem que ter o seu tempo para explicar. E aí, as questões jurídicas precisam ser resolvidas, mas a política que é feita entre ataques, isso a gente sabe, isso acontece, desde que o mundo é mundo. A gente está vendo o cenário político nosso atual, quantas situações estão acontecendo agora, nesse momento, nas articulações para as eleições atuais. Então, isso desde que o mundo é mundo, existiu e vai existir. Isso para mim não é problema algum, mas sempre pensando lá na ponta, sabe? O dinheiro no lugar certo, é cada órgão representando e fazendo o seu trabalho, prefeitura com a sua responsabilidade, vereadores com as suas próprias de fiscalização, e o dinheiro no lugar certo, porque aí dá certo para todo mundo, independentemente de ideologia política, de que cada um é, para sua bolha ou não na rede social. 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
6: Elvert Moreira, muito obrigada pela condução e parabéns a Sara Faria por toda a apuração do caso. Seguimos acompanhando os desdobramentos. Agora são 8 horas 48 minutos e eu chamo ele, Igor Araújo, para comandar o noticiário policial aqui na Número 1 de Pará de Minas. Bom dia, Igor.
7: Bom dia, Júlia Mendonça. Bom dia a você, amigo ouvinte da Espacial FM, acompanhando o Jornal da Cidade e a partir de agora irá acompanhar a informação policial.

0: São 8h47. Você está acompanhando o noticiário policial do Jornal da Cidade, edição de segunda-feira, 10 de agosto de 2026, no oferecimento de SAMI Materiais Hidráulicos e de Acabamento e Farmácia Cruzeiro, a sua rede de vantagens. Os fatos não mentem, as ruas falam e a verdade chega agora no Giro da Bronca, comigo, Igor Araújo, no Jornal da Cidade. São 8h48, falando de acidente, hein? O motociclista de 45 anos morreu após uma colisão frontal com uma caminhonete na noite do último sábado, na MG-050 em Itaúna, segundo a Polícia Militar Rodoviária. O acidente aconteceu na altura do quilômetro 83 da rodovia. Conforme o levantamento realizado pelos militares, uma caminhonete Toyota Hilux, conduzida por um homem de 31 anos, seguia pela MG-050 no sentido Mateus Leme-Itaúna, quando nas proximidades do quilômetro 83, o motorista se deparou com a motocicleta trafegando na contramão de direção. Ainda segundo a polícia, o condutor da caminhonete acionou o sistema de freios, mas não conseguiu evitar a colisão frontal com a motocicleta. O motociclista de 45 anos morreu no local. O motorista da Hilux não sofreu ferimentos. Durante o atendimento da ocorrência, foi constatado que o motociclista não possuía carteira nacional de habilitação, a CNH, ou permissão para dirigir. As circunstâncias do acidente serão apuradas pelas autoridades competentes. A Polícia Civil aguarda a finalização dos laudos que subsidiarão as investigações. 8h50, deixa eu falar da CD Brita, gente. 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Mais acidente registrado, hein? Com moto também. Motociclista, 38 anos, ficou ferido após batida frontal com um automóvel na noite da última sexta-feira, na MG-431, no quilômetro 6, em São José da Varginha. Segundo a Polícia Militar Rodoviária, no local, a equipe fez contato com o condutor do automóvel, também de 38 anos. Conforme a polícia, ele apresentava sinais aparentes de ter ingerido bebida alcoólica, incluindo hálito etílico. O motorista relatou aos militares que seguia da comunidade de Lagoa Preta em direção a Pará de Minas, quando, segundo sua versão, não visualizou a motocicleta e acabou colidindo frontalmente contra o veículo. O motociclista sofreu lesões nos dois punhos e na perna direita. Ele foi socorrido e encaminhado para a UPA, aqui da cidade paraminense, onde recebeu atendimento médico. Diante dos sinais aparentes de embriaguez, o condutor do automóvel foi encaminhado à delegacia aqui de Pará de Minas para as providências cabíveis. É aquele negócio, né? Álcool e direção, todo mundo sabe que não combina, né? 8h51. Uma mulher de 52 anos ficou ferida após o carro que conduzia ser atingido na traseira por outro veículo na tarde do último sábado, na MG-431, aqui em Pará de Minas. Segundo informações da Polícia Militar, o acidente aconteceu por volta das 16 horas e 45 minutos. Conforme o levantamento realizado pelos militares, a mulher conduziu um automóvel Gol pela MG-431 no sentido São José da Varginha, Pará de Minas, quando, nas proximidades do quilômetro 8, após passar por um radar eletrônico com velocidade regulamentada de 60 km/h, o veículo foi atingido na traseira por uma por um Hyundai HB20 conduzido aí por um homem de 47 anos. Com um impacto, o Gol foi lançado para fora da pista. A condutora sofreu ferimentos leves e precisou ser encaminhada à UPA aqui de Pará de Minas. Ainda segundo o relato apresentado aos militares, a motorista afirmou que percebeu pelo retrovisor interno que o HB20 se aproximava em alta velocidade. Ela teria tentado direcionar o Gol para a direita para evitar a colisão, mas não conseguiu impedir esse acidente. 8 horas e 53 minutos, gente, no mês dos pais, não pode faltar promoção na farmácia Cruzeiro, hein? 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São 8 horas e 59 minutos. Olha, uma motociclista de 26 anos ficou ferida após se envolver em um acidente de trânsito com um automóvel na noite da última sexta-feira na BR-352, no quilômetro 476, aqui na cidade paraminense. De acordo com a Polícia Militar, os veículos se envolveram em uma colisão transversal nas proximidades de uma rotatória. Agora preste atenção, preste bastante atenção. Segundo o levantamento realizado no local, o automóvel, conduzido por um homem de 37 anos, seguia pela rodovia e, ao se aproximar da rotatória, não realizou a conversão à direita. O veículo passou pelo canteiro e atingiu transversalmente a motocicleta que estava no centro da pista da rotatória. A motociclista, então, sofreu ferimentos leves. O condutor do carro não se feriu. 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São 8 horas e 55 minutos. Nós vamos trazer a informação da cidade de Cláudio. Um homem, 26 anos, ele foi morto a tiros na noite da última sexta-feira no bairro Bicame, em Cláudio. Segundo a Polícia Militar, o crime aconteceu na Rua Colômbia. A vítima foi encontrada caída no chão com ferimentos graves provocados por disparos de arma de fogo e já estava morta. De acordo com a informação inicial, o homem estava com outras pessoas quando um carro branco se aproximou. O suspeito desceu do veículo e efetuou vários disparos contra a vítima. Após o crime, os envolvidos fugiram. Durante as buscas, a PM então recebeu informações. Alguém viu sobre um veículo que poderia ter sido usado na ação e identificou dois suspeitos deste envolvimento no homicídio. Após a perícia, o corpo foi encaminhado ao IML de Divinópolis. Ainda segundo a PM, a vítima tinha registros policiais por furto e tráfico de drogas. A motivação do crime será investigada. 8 horas e 57 minutos. Deu polícia, deu notícia. Polícia Militar conseguiu, na tarde do último sábado, em Divinópolis, efetuar a prisão de um indivíduo de 38 anos, suspeito de matar a facadas um homem de 39 anos, próximo a um posto de combustíveis da Rua Pequi, no bairro Santos Dumont, aqui na cidade paraminense. O crime foi ocorrido na madrugada do mesmo sábado, conforme já divulgado pelo JC Notícias. O tenente Marcos Leandro, oficial da 19ª Companhia Independente aqui da cidade paraminense, contou os detalhes da ocorrência para a nossa reportagem.
1: A Polícia Militar foi acionada para atendimento de uma ocorrência de homicídio na Rua Pequi, no bairro Santos Dumont. E segundo informações colhidas no local, o autor, que é natural de São Sebastião do Oeste, né? E a vítima, eles estavam ingerindo bebidas alcoólicas em um bar. E posteriormente, eles deslocaram aí para um endereço. E no local, ambos iniciaram uma discussão. E essa discussão evoluiu para uma briga, ocasião em que esse autor teria desferido um golpe de faca contra o pescoço da vítima e causado ferimentos que resultaram em seu óbito.
2: Morreu na hora?
1: Sim. A vítima aí não sobreviveu, vindo a óbito.
0: Segundo o tenente, o suspeito trabalhava como caminhoneiro para uma empresa. Após o crime, ele abandonou o caminhão que estava e fugiu de forma ainda não esclarecida para a cidade de Divinópolis, onde foi preso horas depois. O homem já possui passagens criminais por porte ilegal de arma de fogo e ameaça.
1: A princípio, sim. A princípio, ele fugiu a pé.
2: Deixou o veículo que ele estava com ele antes de ir para o bar nas proximidades do local do crime?
1: Sim, ele estava em um caminhão, deixando esse veículo aí nas proximidades do local do crime. O autor aí tem passagens criminais, né? Já foi preso e já foi alvo aí, né, da polícia em data pretérita.
0: Ainda segundo a PM, a vítima também possui passagens criminais. O corpo de João Paulo Ribeiro, que morava no bairro Santos Dumont, foi sepultado na manhã deste domingo no cemitério Santo Antônio, aqui da cidade paraminense. A Polícia Civil investiga o caso para saber realmente a motivação do crime. São 9 horas em ponto. E com esta, termina aqui o nosso noticiário policial desta segunda-feira, 10 de agosto de 2026, no oferecimento de SAMI Materiais Hidráulicos e de Acabamento e Farmácia Cruzeiro, a sua rede de vantagens. Obrigado a você, amigo internauta, no nosso canal do YouTube, que acompanhou aí a informação policial, link esse que foi disponibilizado em alguns grupos de notícias, né? Um abraço a você, amigo internauta, no nosso canal do YouTube, e um abraço a você também, meu amigo que está sintonizado no radinho, está em casa, trabalhando, nos dando uma carona, marcando presença em 105.5. Nós só temos a agradecer a audiência. Nós vamos ficando por aqui. O Jornal da Cidade, em sua segunda edição, volta hoje ainda dentro do nosso programa Sertanejos Bom Demais, a partir das 18 horas. Eu vou finalizando o Jornal da Cidade de hoje, deste início de semana. E, claro, convidando a você a participar do programa Sertanejo Bom Demais a partir das 16 horas na minha apresentação. Vem aí Rodrigo Reis trazendo o programa Super Sucesso. Um grande abraço e um ótimo dia para você.
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1: Oi, oi, oi, oi, oi. 9:07. Bom dia. Com alegria pra você que tá ligado com a gente aqui na programação Espacial FM 105,5. E a partir de agora tá começando o nosso super sucesso. Na programação Espacial FM até meio-dia, Rodrigo Reis na sua companhia. Evidentemente que eu tô contando com a sua companhia, sua audiência, sua participação. Enviando pra cá sua mensagem em texto, sua mensagem em áudio, mandando seu alô e dando seu recado. Nessa manhã pra lá de gostosa, especial de segundona, segundona gostosona. Hoje é 10/10/2026, estamos prontos e preparados para mais uma manhã de muita alegria, de muito sucesso no seu rádio. E claro, sempre você na nossa companhia, né? Coisa boa demais. E aí, como é que foi seu final de semana? Tudo bem? Tudo tranquilo? Descansou bastante? Aproveitou bastante com os filhos? Hein, filhos? E aproveitou bastante com os pais? Que coisa boa, hein? Ah, que coisa boa. Bom demais começarmos juntos mais uma semana aqui na programação Espacial FM, 9:08. Então, bora. Bora mexer o doce, não é assim? Segunda-feira começando assim com energia positiva, é bom demais, não é? Uma nova semana começando, e junto com elas, com certeza, grandes oportunidades, novos sonhos, novas chances de fazer acontecer, né? É isso aí, então vamos aumentar esse volume aí, beleza? Abre um sorrisão e vem com a gente aqui, ó, porque a semana tá só começando e o super sucesso chegou, hein? Chegou com tudo, porque aqui, todo dia todo, é só alegria pra você. 9:09 pra começar bem demais. Tem a de Brito Samuel, toda mulher. Espacial FM, o sucesso é aqui. Então vamos que vamos, beleza?

0: 9:19, uma excelente manhã para você. Tá ligado com a gente aqui no nosso encontro. Quero que você participe conosco, né? Quero que você interaja, quero que você mande para cá seu bom dia. Eu quero que você conte para mim o que você está fazendo aí. É muito bom ter você com a gente aqui no nosso encontro. E também eu quero que você responda a perguntinha aqui pra gente. É verdade. Estamos aí, é claro, né? Já chegando próximo ao aniversário da Espacial FM, completando aí mais uma primavera, né? E é muito bom ter você com a gente aqui. Semana passada nós perguntamos, né, quanto tempo você escuta a Espacial FM, e teve grandes histórias aqui na nossa programação, né? E também na rua, o pessoal abordando, né, e falando que desde quando ouvia a programação, enfim. Agora eu quero saber de você o seguinte, presta atenção aqui, ó, quero que você responda do fundo do seu coração, viu? É verdade, ó. O que que a Espacial FM representa para você? Conta para mim. Nesses 44 para 45 anos, o que Espacial FM representa para você que está sempre acompanhando, para você que está sempre com o radinho ligado, sintonizado com a gente? Quero que você conte para nós aqui. Manda para cá seu áudio, tá bom? Quero que você mande em áudio aqui no nosso encontro. Reis, a Espacial FM representa tudo para mim. Eu não vivo sem Espacial FM. A Espacial FM é tudo de bom. Conta para mim, conta tudo, não me esconda nada, viu? 9:20. E aí, já pensou em? Ou tá pensando em que você vai responder aqui para nós? Ah, o que que o Espacial FM representa para você, para sua vida, para sua família? Hein? Conta pra gente aqui, né, Daniel? Um abraço para você. Muito obrigado pela companhia. Jardim Oliveira tá ligado com a gente aqui, ó. Bom dia, bom dia. Ô, segunda-feira, ótima semana para todos. Vamos que vamos, o sol já esquentou, peleja. Cadê o Beni? O Beni tá aqui, peleja. O Beni tá aqui, você acredita? Vou colocar o Beni para poder trocar ideia com vocês aqui no programa, viu, Daniel? Um abraço, muito obrigado pela companhia, obrigado pela audiência aí. Alô especial para os irmãos, né, Emanuel, Natanael e também a Raquel. Um abraço, muito obrigado pela audiência, tá? A Marilene Lacerda em Nova Serrana, Marilene Sumida, muito obrigado pela sintonia também. O Leandrão tem Florestal, tá no depósito, tá ligadinho com a gente. Bom dia, Peleja, manda abraço para mim, o Leandro de Florestal e o parceiro Leleco Garrado. Um abraço para vocês e muito obrigado pela companhia. Essa turminha de Florestal sempre ligadinhos com a gente aqui no nosso encontro, né? 9:21. Bom dia com alegria. Abençoado também. A Espacial FM apresenta uma amizade muito linda. É minha amiga de hoje e sempre. Ô, Cleiton Rios, um abraço pra você. Muito obrigado pela companhia, viu? Obrigado pela sua audiência. E obrigado por responder também aqui pra gente. Pessoal, se você puder responder aqui em áudio, ficaria muito legal, viu? Vamos fazer um material bacana aqui pra poder estar comemorando juntos aí o aniversário da Espacial FM. Tá chegando aí, dia 13. Deixa eu mandar um abraço aqui também pra quem mais? O Fofonete. Oi, Fofonete. Bom dia, com alegria, Fofonete.
1: Bom dia, Xani. Mandou um abração pra Penha, pra Rosinha, Bruno, pro Wesley, pro Binho, cremosão derrete gostoso.
0: Ai, ai, ai,
1: o Reinaldão. Oi. Musicão é essa, hein? Ah, também não gosto de cantada, não. Eu gosto de falar duas paravinhas no meu ouvido e perco o juízo.
0: Ai, ai, ai, ui, ui, Fofonete. Numa segunda-feira
1: dessa. Xani representa tudo, principalmente os jornalistas, que esse cremosão, bobonzão.
0: Ô, Fofonete, um abraço pra você, muito obrigado pela companhia. Hernânia, tá ligadinha com a gente? Bom dia, Hernânia, muito obrigado pela companhia também, obrigado pela audiência, mandou um áudio aqui pra gente, né?
2: Oi, oi, oi, Rodrigo.
0: Oi, bom dia, com alegria.
2: Segunda-feira gostosa, né?
0: Como é que você tá?
2: Depois da surpresa que eu tive sábado, a visita da Dona Carmen aqui na minha casa.
0: Ela mandou agradecer,
2: viu? Ô, que delícia, que gracinha dela, mandar um abraço. Obrigado. São para ela e que as portas estão abertas sempre que ela quiser voltar.
0: Muito
2: fala
0: bem,
2: não, obrigado, viu? Ou, e como ela é bonitinha, hein? Muito linda ela, gostei muito dela, Rodrigo. Ah, abraço para ela, para todos os ouvintes. E vamos começar nosso dia de hoje.
0: Bora que bora.
2: Abraço para Lindalva e o Hudson lá em Macanudos.
0: Muito bem.
2: Para todo o pessoal lá na Matinha. E vamos que vamos começar nosso dia.
0: Então vamos que vamos, Hernânia. Inclusive, a Dona Carmen mandou agradecer, viu, pela receptividade, as meninas também. Obrigado, Hernânia. Muito obrigado pela companhia sempre aí. 9:23. Deixa eu mandar um abraço também aqui, ó, pra Dona Sônia Silveira, no Barção José, tá sempre ligadinha com a gente. Abençoada a semana pra você e pra todos. Abraço e obrigado pela agradável companhia sempre, sempre. Muito obrigado pela companhia, obrigado pela audiência. O Edmar também mandou áudio aqui na nossa programação, viu? Um abraço pra você, muito obrigado. Tá grandanzinho aí, ó. É Natanzinho Lima. Ah, chegou um áudio, um abraço a todos que tá ligadinho com a gente aqui na nossa programação. Rick, um abraço para você, meu amigo. Tamo junto e misturado. Muito obrigado pela companhia. Obrigado pela audiência também aqui na nossa programação. E aí, conta para mim aqui, hein? O que o Espaço FM representa para você, para sua vida? Quero que você conte para mim áudio aqui, tá bom? No nosso encontro, aqui no nosso sucesso. 9:24, Espaço FM, o sucesso é aqui.

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3: Pessoal em Pará de Minas, marcando para você nesse momento 27 graus, umidade 41%, céu aberto, ensolarado. Máxima hoje podendo chegar aos 33 graus, a mínima na madrugada hoje, pessoal, foi de 18 graus. É, o calor tá chegando, hein?
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3: 9h31.
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3: 9h33.
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3: 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E agora conta pra mim o seguinte, em áudio. Quero em áudio, hein? Eu quero o áudio, peleja. Eu quero seu áudio aqui na nossa programação, aqui no Super Sucesso, contando pra mim o que que o Espaço FM representa pra você. O que que o Espaço FM representa pra sua vida, já que dia 13, o Espaço FM vai estar completando mais uma primavera. Vai estar colhendo mais uma florzinha no Jardim da Vida. Tá pensando o quê? Queremos, claro, saber de você, né? O que o Espaço representa pra você, né? Nesses 45 anos que está por vir aí, hein? A Cássia Helena tá ligadinha com a gente. Ô, Cassinha, bom dia pra você. Bom dia, Xanin. Mandou para pras minhas queridas, a Maria Rita, a Iraci Rocha e Rosinete. Meninas, que saudade de vocês, meninas. Muito obrigado pela companhia, obrigado pela audiência sempre. É um prazer muito grande ter vocês com a gente aqui sempre. Viu, Cassinha? Some não, meninas. Muito obrigado pela companhia, obrigado pela audiência. A Adriana também tá ligadinha com a gente, lá no Santo Antônio, né, com o Arthur também. Muito obrigado pela audiência. O Clebão Pintor. E aí, Clebão? Fala comigo, Peleja. Um abraço para você. Muito obrigado. Desejando uma ótima semana a todos os ouvintes. Muito obrigado pela sintonia. O Edmar também tá ligadinho. Mandou aqui uma mensagem pra gente. Ô, Edmar, um abraço para você. Muito obrigado. Bom dia, Peleja. A Espacial FM faz parte da minha vida. Aí onde eu vou, a Espacial FM tá comigo. Valeu demais. Muito obrigado pela companhia. Obrigado pela audiência. A Leila no Walter Martins. Oi, Leila. Bom dia. Bom dia. Com alegria, menina. E aí, como é que você tá?
15: Peleja, hoje eu levanto ligadinha. Começa 6 horas da manhã ligadinha na Espacial FM.
3: Aí sim,
15: hein? Isso, Deus, quando vim morar em Pré de Minas, há 37 anos atrás.
3: Ô, Leila, obrigado.
15: A Leila do Walter Martins, Peleja.
3: Que prestígio, hein? Muito obrigado pela sintonia. Obrigado pela audiência também aqui na nossa programação, viu? Que bom ter você com a gente, né? Tanto tempo ouvindo o nosso encontro. Bom dia, Careca Azul. Começa não, Peleja. Não começa a fazer raiva de mim não, Fernando. Pelo amor de Deus, já é segunda-feira. Que Careca Azul, que nada. Bom dia, Careca Azul. Bora mexer o doce garrado no concreto. Bora. Tá fichando. Vai pagando bem que mal tem, né? Manda abraço aí ao Musa Amado Batista. Que Amado Batista, Folha Seca, que nada. Folha Seca já voou. A Folha Seca foi embora. A Beatriz Rodrigues está pedindo aqui na programação Revelação com o João Neto Frederico. Um abraço para você, Beatriz, no São Francisco. Muito obrigado pela companhia também, pela participação aqui na nossa programação, viu? Que coisa boa. 9 horas e 37 minutos. 9h37. Daqui a pouquinho mais participações, mais áudios aqui no nosso encontro ali. Fernando mandou aqui uma foto aqui, gente. É, tá agarrado no concreto mesmo, fazendo contrapiso aí, Peleja? É sério? Ah, esse tá, você é moleza, esse é. 10 minutos de serviço acaba aí. Aí não, aí. Ah, Peleja, Peleja. Um abraço para vocês, é o Turmino na Construção Civil, sempre ligadinhos com a gente aqui no nosso encontro também. Um abraço aí para todo mundo. Muito obrigado pela audiência.

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2: 14 para as 10.
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0: 11 para as 10.

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3: 7:10.
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3: Então, de volta para você aqui, ó, 6 minutos faltando para as 10. Bom dia, bom dia, bom dia. Deixa eu mandar mais abraços, mais alôs para a gente, ligado com a gente. A Expedita chegou, chegando a Expedita Mariano na Fazenda Olaria. E o cafezinho? Cafezinho doce, doce, doce, feito mel ralinho. Eita, cafezinho bom, Expedita. Nossa senhora, cafezinho bom demais da conta. Cafezinho bom assim, né, Expedita? Ralinho, ralinho, não é? Dá para vir lá do outro lado da cela para você ver. Mandou aqui a garrafa de café, mandou aqui também um bolo. Oh, coisa boa, hein? Aí sim, hein? O Expedita, menina. Bom dia pra você. Como é que você tá, sua sumida?
4: Bom dia, bom dia.
3: E aí?
4: Bom dia. Rodrigo Reis.
3: Tudo bem, Expedita?
4: Quero pedir música pra todos nós aqui na Fazenda Olaria.
3: Muito bem.
4: Pra vocês e da rádio. Quero pedir música pra Aparecida, Jussaras, Emanuela, Belezinho, Magrelo, Ângela Maria, Reinaldo, Carmen.
3: Ah, obrigado.
4: Dejanira.
3: A Dejanira também.
4: E a Antônia e a Penha em Jaguara. E o Zé do Bar.
3: Muito bem.
4: Em Hospitangui. E Carlos Leite.
3: O Carlos Leite
4: você também.
3: Também,
4: Rodrigues.
3: Obrigada, o Expedita Mariano.
4: O especial representa muita coisa boa.
3: Coisa boa, o
4: Expedita. Representa uma companheira dentro da minha casa, comigo, para me ouvir essas músicas. Tudo legal.
3: Ah, obrigado.
4: Os locutores, muito legal também. Ligo, me dá maior atenção.
3: Obrigado, Expedita.
4: Gosto muito da rádio.
3: Obrigado,
4: Expedita. Ela representa muita coisa boa. Notícia só boa. Dá notícia pra nós. Muito. As músicas. Cada uma mais linda do que a outra. Só tem que agradecer a Rádio Especial.
3: Obrigado, Expedita Mariano. Obrigado pela companhia, obrigado pelo, né, pelo carinho também com as palavras aqui, viu? Muito obrigado, ficamos felizes. Conta pra gente qual a Expedita fez aqui, ó, em áudio. Conta pra gente o que a Espacial FM representa pra você, né? Semana de aniversário da Espacial FM, né? E queremos saber de você. O que a Espacial FM representa pra você e pra sua vida? Conte pra gente em áudio, tá bom? E a Capivara tá ligada com a gente. Falei, Maria Patrícia, bom dia, bom dia. Mandou um bom dia, careca, aqui, ó. Um abraço pra você, Maria Patrícia. Muito obrigado pela sintonia, ó, Capivara. Ah, e a Rosinha chegou chegando. Rosinha chegou chegando a mensagem, dizendo o seguinte aqui, ó. Manda um abraço pras meninas, né, pro Fonete também. Manda um abraço aqui, ó, pra todo mundo ligado na programação. E falou, Rodrigo Reis, você não quer nada que é dureza, só quer moleza. Ô, menina! Que é isso, menina? Não fala assim comigo, não. Você tá doido? Ai, ai, um abraço pra você, Rosinha, tá ligadinha com a gente aqui, hein? Ela chegou que essa semana vai participar aqui até falar chega. Então chega. Rosinha, um abraço pra você. O Vantuí também tá ligado.
5: Oi,
3: aqui.
5: Peleja. Oi, bom dia, meu querido.
3: Não, não, meu querido.
5: Eu tô hoje de folga, curtindo a ressaca,
3: não
5: tranquilo.
3: Sério?
5: Escaparote.
3: Nossa senhora.
5: Falar pra você, hoje eu tô de boa, meu querido.
3: Tá de boa, Gonçalo,
5: tá
3: boa. Um abraço.
5: Mãe, põe uma música bonita aí pra minha esposa, a Leia.
3: Aô, Peleja.
5: E pros meus dois netinhos. Aruno e Samuel.
3: Valeu, Vantuí. Um abraço pra você. Boa folga pra você. Bom descanso. Muito obrigado pela companhia. Obrigado pela audiência. A Lisa tá ligadinha com a gente também, na Vila Ferreira, né? A Lisa Duarte. Bom dia, Rodrigo. A Rádio Espacial representa pra mim compatibilidade. A coisa boa. Um abraço pra você. Muito obrigado pela companhia, viu? Obrigado pela audiência. A Jaqueline Gomes e Onça de Pitangue também. Muito obrigado pela sintonia. Obrigado pela audiência.
5: Fala, Peleja.
3: Fala, Peleja.
5: Estamos aqui na roça, aqui também grudado. Espacial FM é sempre, né? Quando eu entendo por gente, que eu escuto Espacial FM, era com meu pai, depois pulou pra minha mãe, depois é eu, agora é eu, mulher e menino. aqui na roça.
3: Muito bem.
5: Obrigado na enxada aqui.
3: Valeu, Peleja. É o Paulo Ricardo também. Aí sim, hein? Um abraço aí. Muito obrigado pela companhia. Obrigado pela audiência. É o Paulo Ricardo, a Jéssica, a Pérola, a Vitória, o Bernardo Júnior, né? A Tatá, essa turminha ligadinha com a gente. Gorduras, muito obrigado pela audiência. O Ronaldão tá em Itaúna, também tá ligado com a gente. O Ronaldo Martins, fala meu jovem amigo protagonista de Itaúna, como é que é?
6: Bom dia, bom dia.
3: Bom dia, bom com alegria.
6: E Rodrigo
3: aí?
6: Reis.
3: Como é que você tá?
6: Estou aqui marcando presença.
3: É,
6: sobre bem. A sua pergunta aí.
3: Seja bem-vindo.
6: A Espacial FM é mais ou menos assim, certo? É minhas informações, é o meu lazer e o prazer. Tudo isso num simples pacote.
3: Ah, coisa boa. Obrigado.
6: Espacial FM, o sucesso é aqui.
3: É o pacote
6: e onde
3: completo.
6: Você estiver, Ronaldo Martins.
3: Ô, Ronaldo, mais um abraço para você. Onde? Obrigado pela companhia. É o pacote completo? É, muito obrigado pela companhia, obrigado pela participação aqui na nossa programação, viu? Que bom ter você com a gente aqui, né, senhorita Marilda, do Recanto da Lagoa?
7: Bom dia, Rodrigo.
3: Tudo?
7: A especial pra mim, eu não tô feliz, a hora que eu ligo, até acordo eu ligo na especial e escuto todas as programações. E a especial é a vida da gente.
3: Ah, entendeu? Obrigado.
7: Também a especial é tudo, se você é FM, se você é FM.
3: Ô, Marilda.
7: Beijo, Rodrigo.
3: Beijo, Marilda. Muito obrigado pela companhia, obrigado pela sua participação também aqui no nosso encontro. Que bom ter você com a gente aqui, viu, sintonizada e participando com a gente sempre aqui no nosso encontro. Aparecida no Padre Liberto, muito obrigado.
8: Oi, Rodrigo. Oi. Tudo bem?
3: Tudo bem.
8: Como é que você tá? Você passou o dia dos pais?
3: Ah, eu tô bom demais. Passei bem demais, Aparecida. Obrigado por perguntar, viu? Muito obrigado. Inclusive, Aparecida, você me ligou aqui, mas você me ligou no domingo, né? Acabou que eu vi depois, bem depois. Ah, não vou retornar, já tava tarde. Mas um abraço pra você, viu? Muito obrigado pela companhia, obrigado pela audiência. A Capivara falou o seguinte aqui, ó. Espacial FM faz parte da minha história. Escuto desde criança. Um abraço pra você. Ô, Maria Patrícia, manda em áudio, né? Mande em áudio pra gente. Deixa eu mandar um abraço também aqui pra quem? O Ricardo Geraldo. Esse aqui é o Melão, ligadinho com a gente aqui na nossa programação. Ô, Ricardo Geraldo, a Rosinha falou o seguinte aqui, ó. Né? Você não quer nada que a dureza, só quer a moleza também. Bom dia, essa senhora, semana não acaba. Quer gosto estranho na boca? Que isso, rapaz? Oxi. O que que tá acontecendo aí, hein? O que que tá pegando aí, né? Ai, bom dia, Xanin. Cheguei. Tô no ligamento da melhor rádio, com um dos melhores locutores. Ah, obrigado, Matusalém. Que satisfação, viu? Muito obrigado pela companhia. Obrigado pelo seu comentário, né? Lisonjeiro aqui no nosso encontro. Obrigado pela companhia sempre. A Flaviana Vieira. Essa aqui emana sorrisos e energia positiva. Ô, Flaviana, bom dia, minha querida.
9: Oi, bom dia,
3: bom
9: Rodrigo.
3: Bom dia, com alegria.
9: E todos os ouvintes, tudo bem?
3: Tudo bem, você?
9: Ó, manda música aí pra gente. Não. Vaninha, é. Nayara, é. Jeg, Renata, Gatos de Bota.
3: Ó, o Gato de Bota.
9: Mandinha, Lu.
3: Muito bem.
9: E outra coisa, é. Que a Espacial representa, pra mim, eu acho que família, né? Porque muitas vezes a gente se dá sozinha dentro de casa e vocês estão fazendo companhia pra gente, né? Através do rádio.
3: Obrigado,
9: que coisa boa. Sempre interagindo com o ouvinte, interagindo também com os temas atuais, né? Então acho que vocês representam pra mim, eu acho que pra muita gente, família.
3: Ah, obrigado.
9: Vocês estão sempre presentes com a gente.
3: Flaviana, muito obrigado.
9: Beijo. Manda a música pra mim aí.
3: Que bom ter você com a gente aqui participando, viu? Que bom ouvir você aqui no nosso encontro, falando tantas coisas bacanas pra gente, né? Você que é uma mulher que tem um sorrisão largo, né? Sorriso fácil. Um abraço pra você, bem-vindo e, claro, sempre. Desejando pra você uma maravilhosa e abençoada semana aí. Tá, fui de ouvir que é a música eu duvido. Ah, é Guilherme Benuto com o Panda. Um abraço pra você, viu, Flaviana? Muito obrigado pela companhia. Obrigado pela audiência sempre. A Cida Pires, em 11 de Pitangui, tá ligadinha com a gente. Olha que bom que ela voltou. Que alegria, abraço Expedita. A Cida Pires, um abraço aqui para a Expedita. A Expedita Mariano, muito obrigado pela sintonia também. Obrigado pela audiência. A Sidoca, lá em Onça, muito obrigado pela audiência e pela companhia. Pelezinho da 262.
10: Bom dia, bom dia.
3: Fala aí, ô motorista da purpurina. Eu transporto purpurina, gente, sabia?
10: Bom dia, meu amigo.
3: É. Fala aí.
10: Beleza, bom dia, bom dia. Como é que você tá, meu amigo?
3: Bom e bonito.
10: Mandou um alô aí pra minha digníssima esposa aí, a Marli.
3: A Marli, né?
10: Garradinha no posto lá.
3: Muito bem.
10: Tio Marli Júnior.
3: Positivo e operante.
10: Mandou um alô pra nós aí, beleza. Careca azul, careca azul.
3: Ih, não, corta o ódio.
10: É o careca azul da Espacial FM. O sucesso é aqui. Bora, peleja, vagabundo!
3: Pra que isso? Eu fico pensando assim, pra que isso? Ah, cação, tem pra você fazer, ô. Cuidado, seu purpurinho tá vazando aí, viu? É, beleza. Um abraço aí pra você. Muito obrigado pela companhia, obrigado pela audiência também. Minha mãe, Dona Carmen, tá ligadinha com a gente aqui, ó. Mandou o áudio também.
11: Bom dia, Rodrigo. E aí, Dona Carmen? Aqui pra deixar um alô especial pra todos os seus ouvintes.
3: Obrigado.
11: Um abraço especial pra Erlane, que tive a oportunidade e o prazer de conhecê-la sábado.
3: Muito bem.
11: E obrigado, Erlane, pelo carinho, pela atenção, pela recepção que nos deu, né? A mim.
3: É isso aí.
11: E as minhas duas netas, Layara e Isis. Uhum. Obrigado mesmo de coração.
3: Muito bem.
11: Deixo aqui um abraço pra você, pra seu filho e pra vizinha, que eu esqueci o nome. Um abraço nela por
3: esqueceu
11: mim.
3: Da vizinha, Pereira?
11: Na hora que você quiser na minha casa, estaria à sua disposição. Teria o prazer em recebê-la em minha casa. Fica
3: muito
11: com
3: bem.
11: Deus, abraço, uma ótima semana.
3: Deixa eu mandar um abraço aqui, 10 horas e 4 minutos. Valeu, Dona Carmen. Deixa eu mandar mais abraço aqui pra quem ouve. Gente, ouvindo a nossa programação, que já mandei um abraço pra Adriana e pra Odete Santos Dumont, não? Que é isso, meninas? Beijo, beijo, Santos Dumont. Muito obrigado pela companhia também. Obrigado pela audiência. E também o Evandro Camargos. Quem é o cantor? Evandro Camargos, um abraço pra você também. Muito obrigado pela companhia. Obrigado pela audiência. Pessoal, conta pra mim então o seguinte aqui, ó. Presta atenção. Nós queremos saber de você, né? O que a Espacial FM representa pra você? O que Espacial FM representa para a sua família, para a sua vida? Conta para a gente aqui em áudio, né? Pode ser um áudio aí, né, mais curtinho, enfim. A gente gostaria que fosse em áudio, porque vamos elaborar aqui uma matéria bem bacana, né, para o Jornal da Cidade, e vamos colocar o seu áudio no ar aqui no jornal. Então é o seguinte, presta atenção, nós precisamos que você compartilhe com a gente, vamos fazer parte aqui do programa, né? Durante todo o dia você respondendo para a gente, né, em determinados horários aí, caso desde depois, o Igor também, o antes, mais à noite. Queremos que você participe com a gente também, né? Respondendo para nós aqui, ó, o que Espacial FM representa para você, né, para sua vida? Conta para a gente em áudio, tá certo? 10 horas e 5 minutos, 10 e 5. Quero que você participe com a gente, quero que você interaja conosco, quero que você faça parte da nossa programação. Afinal de contas, estamos comemorando essa semana aí, ó, mais uma primavera, e você não pode ficar de fora, não, de forma alguma. Simone Mendes, Direitos Iguais, Espacial FM, o sucesso é aqui.
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1: 10 horas e 14 minutos, Henrique Juliano, amigo da minha saudade. Tears for Fears também passando por aqui, Simone Mendes. Daqui a pouquinho eu volto com mais. Enquanto isso, você vai respondendo pra gente aqui, ó. Esse Espacial FM representa pra você, pra sua vida. Conta pra mim. Conta em áudio, tá bom? Quero áudio aqui no nosso encontro, aqui no Super Sucesso. Daqui a pouquinho eu volto com mais.
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1: 10h15.
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4: 10h21.
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4: Já de volta, então, pra você, 10 horas e 22 minutos. Bom dia, com alegria. Deixa eu mandar mais um abraço aqui. Tem um montão de mensagem chegando aqui. É muito bom ter esse carinho de você aqui no nosso encontro, viu? Ah, coisa boa demais. Você tá doido? Deixa eu mandar um abraço aqui, ó, para o nosso amigo Miguel. Miguel de Onze, de Pitangui, Miguel da Barra. Ô, Miguel, bom dia. Tá sumido, Miguel? Muito obrigado pela companhia aí,
5: velho. Miguel da Barra, de Pitangui. Tudo bem, beleza?
4: Como é que você tá? Beleza?
5: Pô, beleza. Aí somos o negócio da rádio espacial. Isso aí, pra nós aqui na roça, então, principalmente, é tudo.
4: Ah, obrigado.
5: Eu colho 4 horas da manhã, eu já ligo o rádio. Aí começa o programa do Sérgio Reis, depois fico o dia inteiro na espacial. Espacial pra nós é alegria. Ah,
4: obrigado. Também
5: pra nós é alegria, vocês todos aí da rádio espacial. Valeu, é maravilhoso, Miguel. Que Deus abençoe vocês todos.
4: Ô, Miguel.
5: A rádio é número 1, né? Especial FM, sucesso é aqui.
4: Obrigado, Miguel. Um abraço pra você e Onze Pitangui, Miguel da Barra, sempre ligado com a gente. A Creu também tá ligadinha, né, Cleonice? Um abraço aí pra você.
6: Oi, Reis. Oi. Bom dia. Segundou o bebê.
4: Segundou, beleza.
6: Tudo bem com você, né?
4: Tudo bem, e você?
6: Manda um beijo pra todas as poderosas, tá bom?
4: Uh-huh.
6: Pro grupo Inimigos do Fim, muito pra minha bem. Amiga Cláudia e pra todos os ouvintes.
4: Muito bem.
6: Especial FM, sucesso aqui, onde você estiver. Abraço, Reis.
4: Valeu, valeu, Cleonice.
6: FM significa pra mim diversão. É muito bom, é muito divertido, é muito alto astral.
4: É diversão,
6: eu
4: é?
6: Amo ouvir a Espacial FM.
4: É diversão,
6: Espacial
4: é?
6: FM, se você é aqui onde você estiver.
4: Ah, muito bem. É diversão, Cleonice? Tem algum palhaço por aqui, Cleonice? É brincadeira, menina. Um abraço pra você. Obrigado pela companhia, obrigado pelo carinho. Que ficamos felizes em fazer, né, parte da sua vida também. Divertindo, né, os ouvintes? Muito obrigado pela companhia. Brincadeira, tá? Você sabe disso. A gente fala que a gente brinca com quem a gente gosta, não é verdade? Um abraço pra você e tudo de bom, viu? Muito obrigado pela sintonia. E a Creu já mandou, né? Agora é a Rosinete, muito ligadinha com a gente aqui.
7: Oi, Vintinho. Oi. Bom dia, bom dia, bom dia.
4: Tudo.
7: Abençoado dia pra você, para todos os ouvintes, para todos nós.
4: Amém.
7: Vintinho.
4: Oi, minha querida.
7: Até é difícil falar o que a Rádio Espacial representa para mim aqui em casa.
4: Ah, coisa
7: porque
4: boa.
7: Você sabe, eu sou ouvinte assídua.
4: Aham. Uhum. Que mais?
7: Área, é família, é alegria, é tudo de bom a
4: obrigado.
7: Rádio Espacial. Ainda com vocês, ainda fica melhor ainda. Que são ótimos locutores e amigos. Beijo, Vin Diesel.
4: Beijo, Rosinete. Muito obrigado pela companhia, obrigado pela audiência, pela participação também aqui na nossa programação, viu? A Adriana, no São Cristóvão. Oi, Adriana. Bom dia, com alegria pra você, menina. Muito obrigado pela sua companhia também, tá? Obrigado pela audiência aqui no nosso encontro. Aqui no Sobre Sucesso. Deixa eu mandar um abraço aqui pro David Adirley e Dona Vera Lúcia Diniz também no Barra de Fátima. Daqui a pouco em seu áudio. A Beatriz Silva também. Bom dia, Xaninho Gatinho. Mia. Um abraço pra você, viu? Ela tá aqui, ó. Mia pra mim, Mia. Miau, Beatriz. Miau. 10h25 agora. Daqui a pouquinho mais participações aqui no nosso encontro. Nessa manhã.

0: 10 horas e 34 minutos.
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0: Fofoca do ano aqui na nossa programação. Melim, meu abrigo também aqui no nosso encontro. Gustavo Lima, à noite. Deixa eu mandar um abraço aqui, gente, pro Wilson da Cruz, na Vila Ferreira. Manda um áudio tão bacana pra gente aqui, ó. A gente tá perguntando hoje no programa aqui, né? O que que o Espaço FM representa pra você? O que que o Espaço FM representa pra sua família, né? E ele respondeu pra gente de uma forma tão, tão bacana. Eu vou compartilhar com você aqui agora, nesse momento. Ô Wilson da Cruz, um abraço pra você. Obrigado pelas palavras aqui, viu?
2: Vamos lá. Rodrigo, bom dia.
0: Bom dia.
2: Deus abençoe você, tá?
0: Amém.
2: Toda a sua família.
0: Nós todos.
2: Olha, Rodrigo, a Espacial FM pra mim hoje, ela faz parte do meu dia a dia, do meu cotidiano, né? Porque vocês, locutores da Espacial, vocês conseguem transmitir pra gente uma energia muito positiva, uma energia muito boa.
0: Legal.
2: Né? Às vezes a gente tá ali um pouco cabisbaixo, um pouco ali meio preocupado, aí com as brincadeiras, com a interação de vocês aí com a gente, acaba levantando o nosso astral, porque vocês, além de ser uns locutores profissionais, e vocês também são muito engraçados em alguma situação. Então isso aí levanta muito o astral da gente. É por isso que a Espacial é esse sucesso todo aí. É por causa de vocês aí, locutores, e vocês estão de parabéns.
0: Obrigado, Wilson.
2: E eu só tenho que agradecer a Espacial e vocês aí, por transmitir essa energia positiva pra gente aí.
0: Wilson,
2: tá bom?
0: Um abraço. Obrigado, viu? Um abraço pra você, obrigado pela companhia, obrigado pelas palavras também, obrigado por compartilhar com a gente, viu? Ficamos muito felizes quando a gente tem um feedback desse assim, é muito bom, muito gostoso de ouvir, não é? Um abraço pra você, Wilson, família inteira, Deus abençoe, meu amigo, muito obrigado pela companhia, viu? Pela participação também.
3: Bom dia, cravo do dia.
0: Flor do dia.
3: Vera Lúcia Diniz, por enquanto, bairro Nossa Senhora de Fátima.
0: Por que, menina?
3: Sabe o que eu acho da emissora?
0: Conta pra mim.
3: Ela mora no meu coração e não paga aluguel.
0: Ah,
3: ela
0: que coisa
3: filha
0: boa
3: que Deus deixou pra mim. Uma benção pra você e a todos.
0: Amém.
3: Os locutores.
0: Obrigado,
3: que ela
0: Vera.
3: Vai fazer aniversário.
0: Vai.
3: Daqui a 3 dias, que Deus abençoe.
0: É verdade.
3: A emissora e a todos nós também.
0: Amém.
3: Um abraço pra Penha e pra Rosinete.
0: Obrigado.
3: Amém.
0: Amém. Dona Vera, muito obrigado pela companhia, obrigado pela audiência, pela participação também aqui no nosso encontro, aqui na nossa programação. A Marilda, no Recanto da Lagoa, também tá ligadinha com a gente. Ô Marilda, bom dia, com alegria. Como é que você tá, menina?
4: Bom dia, Rodrigo.
0: Bom dia. Tudo?
4: A Espacial pra mim, só me faz feliz. A hora que eu ligo, até acordo eu ligo na Espacial e escuto todas as programações. E a Espacial é a vida da gente, entendeu? Pra mim, a Espacial é tudo. Espacial FM, Espacial. Beijo, Rodrigo.
0: Beijo, Marilda. Muito obrigado pela companhia. Obrigado. Obrigado a você que está sempre acompanhando a programação, o pessoal que está sempre curtindo o nosso encontro, né? E também faz o Espaço FM a sua companhia do dia a dia, né? Muito bom, né? Ficamos muito felizes, viu? Gratidão. Deixa eu mandar um abraço para o Magrelo também, tá ligadinho com a gente. O Magrelo e também o Marcelão. O Marcelão tá ligado com a gente no Recanto da Lagoa. Fala aí, Marcelão. E aí?
5: Civil, sempre ligado.
6: Ô, presidente, quem tá falando é o Marcelão do Recanto da Lagoa.
0: E
6: queria
0: aí,
6: mandar um abraço pra Nair, pra Valentina e pra toda a turma do Recanto. Ô, presidente, a Espacial FM é 24 horas ligada aqui em casa. Tem hora que a gente vai dormir, a gente deixa o rádio bem baixinho e deita dorme com o rádio ligado.
0: Aí sim, hein?
6: E já tem... vai fazer 17 anos que eu moro aqui. Tem 17 anos que eu escuto a Espacial FM.
0: Que coisa boa.
6: Eu tenho 45 anos.
0: Tá novo ainda, tá na puta idade,
6: A Espacial FM vai fazer a mesma idade que eu tenho.
0: É verdade.
6: Por isso que eu respeito demais a Espacial FM, todos os locutores da Espacial FM. É o Marcelão do Recanto Lagoa, beleza? Bom dia, tchau, obrigado.
0: Valeu, Marcelão, um abraço pra você, muito obrigado pela companhia, obrigado pela audiência. Espacial FM tá completando, um pouquinho mais nova que você, né, Marcelão? Um abraço, muito obrigado pela sintonia. A Espacial tá completando 45 anos, né? O Magrelo tá ligadinho com a gente também, lá nos Caldas. Ô Magrelo, e aí? O homem da polpa de maracujá.
7: Ô, Peleja, bom dia, Peleja.
0: E
7: bom
0: aí?
7: Dia com alegria.
0: Bom dia com alegria,
7: seu
0: Magrelão. E aí?
7: Ô, Peleja, manda um alô aí pro Batista lá em Nova Serrana. Ele é o rei do medalhão.
0: Aú.
7: João Batista.
0: João Batista, de boa.
7: Dizia que parece com você.
0: E
7: o cabelo dele igualzinho seu.
0: Até brilha.
7: E só não põe o nome dele de azulão ainda.
0: Não, que azulão.
7: Ele é igualzinho assim.
0: Que azulão que nada.
7: Você mandar um alô pra ele, tá te ouvindo todo dia. Você vai anotar seu telefone e vai ligar pra você. Especial sucesso aqui. Vamos que vamos.
0: Um abraço pra você, Magrelo, e também pro Batista, João Batista, da Nova Serrana, o homem do medalhão. Um abraço para você, Viz. Muito obrigado pela companhia. A Turma Nova Serrana também sempre chegando por aqui, né? Muito obrigado pela audiência e continue sempre com a gente. Aqui o Carlos Motorista, aqui fazendo graça. Bom dia, meu amigo Peleja. Que horas você vai pegar o serviço? Ou depois da 10 que eu vou ter que ir até pro bloco comercial. Peraí. Aí você me quebra aí. Que hora que eu vou pegar serviço? Não, Peleja. Aí não, hein?
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0: Meu final que eu acordei está fazendo meia-noite, viu? Só para constar.
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0: 20 para as 11.

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0: Temperatura subindo, 30 graus. Nesse momento, a umidade 34%, céu aberto, ensolarado, máxima hoje, podendo chegar aos 33 graus.

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6: Então vamos nessa. Agora 14 minutos faltando para as 11. Até o meio-dia, Rodrigo Reis na sua companhia. Deixa eu mandar mais um abraço aqui. O Clebão mandou aqui um texto, uma mensagem em texto aqui. Rodrigão, Clebão aqui, ó. Clebão Pintor. Rádio Espacial FM tá de parabéns, hein? Grandes profissionais na locução. Principalmente eu, nada. Eu tô aprendendo com a turma aqui, rapaz. Você tá doido, Clebão? Eu tô aprendendo aqui. Cada dia aprende um pouquinho mais, sabia, né? Um abraço aí pra você. Tô ligado sempre. Muito obrigado pela audiência aí. O Jailton também tá ligadinho com a gente. O Jailton, Lelis. E o filho Heitor, um abraço para vocês e muito obrigado pela companhia também, pela participação, Jailton, aqui na nossa programação, viu? Vamos que vamos! O Fernandão tá aqui, tá vendo, Careca Azul? Todo mundo gosta de vocês aí, um abraço, tamanho dos meus braços. Valeu, Fernandão! Muito obrigado pela companhia também, obrigado pela audiência aqui no nosso encontro. O Tico Tico Pedreiro mandou aqui um áudio falando pra gente, contando a historinha aqui, né, o senhor Tico Tico Pedreiro. Fala aí.
7: Fala comigo, Pedreiro.
6: Fala aí.
7: Pedreiro. Como é que você tá, carequinha, espírito?
6: Tô bom, ué.
7: Tico Pedreiro de Vinópolis. Ué, Pedreiro, quer ver? Eu sou um amante do rádio, cara, a vida inteira. Uma obra sem um rádio não presta, não.
6: Serviço de rede,
7: a companhia,
6: né?
7: De vocês no rádio é bom demais. Eu fui descobrir especial quando fui fazer uma carta. Não, já tinha descoberto, né, só que aqui em Vinópolis, não sei o que acontecia, a sintonia dele era muito ruim, mas agora, graças a Deus, pega.
6: Uhum.
7: Uns anos atrás não pegava, não. Era bem ruim o sinal. Agora dava interferência com as daqui. Aí eu fui trabalhar em Nova Serrana, tem 12 anos atrás, fui fazer uma casa em Nova Serrana. Aí eu colocava no OC à noite, eu e o Fubá, tá de São Gortado.
6: As ideias.
7: Aí foi onde eu comecei a viciar na espacial.
6: Lá ele, Pedro.
7: Aí de lá pra cá eu fui aperfeiçoando meus rádios pra poder... Pô, não sei todo dia. Aí eu ponho não sei cedo, de tarde, de noite. É lá, só lá no botão,
6: buscar
7: não sei e pronto.
6: Nós
7: põe não sei 24 horas.
6: Beleza, abra lá. Aí falou assim que a Rádio Espacial FM vicia. Isso é bom, né? É bom, né, Tico Tico? Um abraço pra você. Muito obrigado pela companhia. Agora, tipo, rapaz, você sintoniza, né? Você pegou pesado aí. Você tá doido, cheio de graça. Cheio de graça, né, seu Peleja?
8: Bom dia, Rodrigo Reis.
6: Fala aí, Peleja.
8: Janinho.
6: E aí, Sidoca?
8: Bom dia, Rádio Espacial. Aqui eu tenho um carinho muito grande pela Rádio Espacial. Eu comecei a ouvir a Rádio Espacial, eu tinha 16 anos, foi em 1986. Teve um sorteio na Rádio Espacial, de 5 anos da Rádio Espacial, e eu ganhei.
6: Olha
8: o prêmio
6: só.
8: Era dinheiro. Eu ganhei, participei e ganhei.
6: Olha só,
8: eu tenho um carinho muito grande, eu não saio da Rádio Espacial. Aqui na minha casa é um rádio em cada... um rádio em cada canto da casa.
6: Cida, que história bacana, olha só, aniversário de 5 anos, ela faturando aqui, prêmios na programação, sortuda, hein, menina? Você tá sortuda demais, menina. Um abraço pra você, muito obrigado pela companhia, obrigado pela audiência. Deixa eu mandar um abraço pro Claudinei Sapateiro, também tá ligadinho com a gente. Alô, Peleja, bom dia, aqui é o Claudinei Sapateiro. Eu trabalho todo dia, eu vim no espacial, hein? Minha companheira o dia todo. Valeu, Claudinei, um abraço pra você. Na Vila Raquel, isso mesmo? Muito obrigado pela companhia também, obrigado pela audiência, bora mexer o doce. Deixa eu mandar um abraço também aqui pro Claudinho Pedreiro, tá ligadinho com a gente. Ô, Claudinho, você é o cara. Um abraço pra você, muito obrigado pela companhia. Tá sumido, hein? Muito obrigado pela sua sintonia aí, também tá sempre na obra, né? Curtindo a programação espacial, em casa também tá sempre acompanhando. Um abraço aí pra você. Tudo de bom, viu? Um prazer muito grande ter você com a gente aqui na programação. Agora faltando 10 minutos pras 11. Deixa eu mandar um abraço também aqui pro Zé Teixeira em Onça de Pitangui, o Zé do Bar. Um abraço, daqui a pouquinho seu áudio, tá bom? Um abraço pra você. Muito obrigado. Ô, dona Vera. Fala comigo, dona Vera. O que tá acontecendo aí? Só mudar o bate-faz, dona Vera?
9: Conta pra mim. Bom dia de novo. Aqui é Vera Luz Diniz.
6: Bom dia, com alegria.
9: Você sabe, o
10: por quê?
6: Por quê,
10: enquanto
6: menina?
10: Eu estou aqui.
6: Por quê?
10: Eu tô mudando lá.
6: Sério?
10: JK, né?
6: JK? Tá pertinho então, ué.
10: Tô mudando lá pro JK.
6: Vou ficar pertinho.
10: Já tô arrumando a minha mudança, né?
6: Ah, muito bem.
10: Fique com Deus, meu amor. Um abraço, um lindo beijo no coração da emissora.
6: Obrigado, dona Vera, Lúcia Diniz, a flor do dia. Muito obrigado pela sintonia. Daqui a pouquinho mais participações. Espera aí, daqui a pouquinho mais áudios. E conta pra mim, você também, se você não mandou seu áudio pra cá, conta pra nós aqui, ó. Né? Sobre a sua história com o Espaço FM, né? O que o Espaço FM representa pra sua vida? Conta pra gente. Agora tem Felipe Rodrigo.

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3: 11 horas em ponto.
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3: 11:06.
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0: Muito bem, meu amigo, minha amiga, já de volta, 11 horas e 6 minutos. Bom dia, bom dia, bom apetite pra você que já está almoçando. Te mandar abraço, te mandar mais alô pra gente que tá ligado com a gente aqui na nossa programação. Te mandar abraço aqui, ó, pra a Eliette, tá ligadinho com a gente. Eliette, bom dia, sua sumida. Muito obrigado pela companhia, uma excelente semana pra você, viu? Muito obrigado pela sua audiência. Fico feliz quando você aparece aqui, viu, Eliette? Um beijo, muito obrigado pela sintonia sempre. Ah, deixa eu mandar um abraço aqui pra quem mais? A Wanda, no bairro Nossa Senhora das Graças. Gente, a Wanda tava com uma dificuldade com o aplicativo, né? Já resolvemos tudo pra ela aqui. Ô, Wanda, participe das promoções, menina. Boa sorte pra você, viu? Muito obrigado pela companhia aí. Gente, faça com a Wanda, tá? Se você tem alguma dificuldade com o aplicativo e pra poder participar das promoções, fica à vontade pra você. Manda pra cá a sua mensagem, tá? Interagir com a gente. Tá certo? E também, é claro, tirar suas dúvidas e vamos resolver o problema. Tá certo? Ai, deixa eu mandar um abraço aqui também pra Dona Cleusa em Nova Serrana, tá ligadinha com a gente aqui na nossa programação. Dona Cleusa, bom
1: meu
0: dia.
1: Amigo, bom dia.
0: Bom dia, com alegria.
1: Quem fala é a Cleusa de Nova Serrana.
0: Tudo.
1: Espacial, o sucesso é aqui, por onde a gente for. Olha que a Rádio Espacial pra mim é tudo. É tudo, porque ela me acorda de manhã e vai até a tarde ouvindo vocês. Pra mim é tudo.
0: Obrigado,
1: é tudo,
0: Cleusa.
1: A Rádio Espacial.
0: Um abraço.
1: Deus te abençoe.
0: Amém. Nós todos. Obrigado pela companhia. Obrigado pela participação, Dona Cleusa. Que bom ter a senhora com a gente aqui também, viu, no nosso encontro. A Daniele, também tá ligadinha com a gente. Um abraço pra você. Dani, conta pra mim, menina. E aí?
2: Oi, beleza. Tudo
0: Oi,
2: bem?
0: Tudo bem, você?
2: A Espacial FM é a minha companhia de manhã, né? Eu coloco as crianças pra escola cedinho, vou limpando a casa, escutando.
0: Uhum.
2: Então é a minha companhia.
0: Ah, que bom.
2: Outra coisa, tô muito brava com esses ouvintes da Espacial, viu?
0: Sério?
2: Eles te chamando de careca.
0: Não é?
2: Tô aqui pra te defender.
0: É. Me defenda,
2: você
0: me defenda.
2: Não é careca, viu, beleza? Você é desprovido de cabelo.
0: Ô, menina!
2: Só isso, mas careca mais, né?
0: Ô, menina!
2: Não vou aceitar isso, não.
0: Ô, Dani! Ô, Dani, aí você me quebra aí. Ô, peleja! Aí você me quebra aí. Ô, Dani! Um abraço pra você, muito obrigado. Vocês pegam no meu pé demais, vocês não acham, não? Ô, te contar uma coisa, hein, senhor? Deixa eu mandar um abraço pra vocês aí, que tá ligadinho com a gente também aqui na nossa programação. Ó, aliás, ô, Dani, depois você encontra pra mim o seu bairro aqui, tá bom? Muito obrigado pela companhia. Um alô especial pro... É pra Arielle, né? E o Daniel também, é isso mesmo? Muito obrigado pela companhia, obrigado pelo carinho. Ô, menina! É, desprovido de cabelo, a mesma coisa, hein? Ô, Dani, é só um jeito carinhoso, né? De falar careca. Na Vila Ferreira, um abraço pra você, viu? Obrigado. Bem-vindo aqui na nossa programação. Que bom ter você com a gente aqui, viu? Ai, ai. São gêmeos, né? O Daniel e a Arielle. Ai, um abraço pra você. Bitocas e bitocas dos meninos, tá? Muito obrigado pela sintonia, sempre obrigado pela participação aqui, obrigado por me defender, tá bom, menina? Obrigado. O Thiago Tigrão também tá ligadinho com a gente, um abraço pra você também. Muito obrigado pela audiência, obrigado pela sintonia sempre. Daqui a pouquinho o áudio do Ronaldo Martins, mandou mais um áudio aqui no nosso encontro. O Zé Teixeira também tá ligadinho com a gente, lá em Onze Pitanguinho, daqui a pouquinho seu áudio também aqui na nossa programação. Um abraço pra vocês aí. 11 horas e 10 minutos, 11 e 10, agora é Maiara e Maraíza.
3: Existe uma teoria que se chama 90-10, onde uma pessoa tem 90% daquilo que você procura em alguém, só que você foca naqueles 10% que falta. Aí você sai pra rua, se aventura, e realmente você encontra aqueles 10%, mas não se deu conta que perdeu os 90%.

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2: 11:19.
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2: 11:21.
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2: Ah, então bora que dá, bora que bora, peleja. 11:24, o tempo passa, o tempo voa e nós continuamos numa boa, né? Deixa eu mandar um abraço aqui, ó, pra gente ter ligado com a gente, ouvir com a programação. Mandou aqui um áudio aqui, ó, foi o Zé Teixeira em 11 de Pitangui, tá sempre ligadinho também na nossa programação. E a perguntinha, né, que fizemos aqui, vamos fazer durante toda a programação, né? O que a Rádio Espacial FM representa aí pra sua vida, pra você? Conta pra gente. O Zé Teixeira, ele mandou uma mensagem pra gente aqui, ó. Fala aí, ô jovem protagonista.
15: Beleza, Rádio Especial aí. É uma rádio nota mil.
2: Ah, obrigado.
15: Eu vou chegando no carro da prefeitura, que eu não tenho carro específico, não.
2: Uhum.
15: Eu trabalho em todos os carros.
2: Uhum.
15: Só se não tiver rádio.
2: Sei.
15: Mas se tiver rádio, eu vou chegando, já mudo pra Rádio Espacial.
2: Ah, muito
15: especial
2: bem.
15: Especial pra nós, alegria, tudo.
2: Ah, Zé Teixeira, muito obrigado pela companhia. Obrigado. Ô, pela audiência.
15: Ah. Bom dia, bom dia.
2: Bom dia, bom dia, com alegria.
15: O Pelejo não vai muito na prova do Miguel da Barra, não, viu? Manda um alô pra nós aí.
2: É, você tá sumido?
15: Não vai muito na prova do Miguel da Barra, não.
2: Ô, Zé Teixeira, você tá sumido, Zé. Cadê a Gigi? A Gigi sumiu também, Zé Teixeira. Um abraço, muito obrigado.

0: Zé Teixeira, esses carros aí que não tem carro, esses carros aí que não tem rádio, né? Por favor, manda colocar, você também é que faz, né? Oxi, é, beleza. Deixa eu mandar mais abraço aqui pra quem mais ouvindo a programação. A Expedita também mandou um áudio aqui, ó. Ô, Expedita, fala aí, Expedita.
1: Ô, Rodrigo.
0: Oi, minha querida.
1: Manda música pra Eliana Nobre. Lá em Mateus Leme, tá te ouvindo lá. Mais um ouvinte que apareceu,
0: olha,
1: na rádio. Ô,
0: oh, Eliana.
1: Mandou falando aqui agora que ela me ouviu. Você fala meu nome aí na rádio.
0: Eliana Nobre de Mateus Leme. É minha conterrânea? É minha conterrânea, Eliana. Um abraço para você. Muito obrigado pela companhia, para todos os Mateus Lemenses. Muito obrigado pela audiência. Obrigado pelo carinho. Pela preferência também, né? É uma alegria muito grande. Eliana, manda um áudio para nós também aqui depois, viu? Um abraço para você e tudo de bom. Expedita, obrigado, viu? Fala com a Eliana lá, que ela é minha conterrânea. Quando eu for lá, eu vou visitar ela. Pronto, já tem lugar para tomar café lá. Um abraço. Muito obrigado pela companhia aí. Obrigado pela audiência. Te mandar um abraço também para quem mais? A Cris, a Cristiane Costureira, também tá ligadinha com a gente. Bom dia, Cris.
2: E bom dia, Rodrigo.
0: Tudo bem?
2: Tudo bem?
0: Cristiane
2: do Novo Horizonte.
0: Fala comigo.
2: A Rádio Espacial representa para mim companhia, uhum, né? Porque eu trabalho em casa, na maioria das vezes sozinha.
0: Uhum.
2: Então, é minha companheira. E me traz muitos momentos de alegria, de descontração. E me ajuda muitas vezes até esquecer dos problemas, das preocupações. Então,
0: obrigado.
2: Faz parte da minha rotina sempre.
0: Obrigado, Cristiane, pela sua companhia. Obrigado pela sua participação e também na nossa programação, viu? É uma alegria muito grande ter você com a gente aqui, sintonizada sempre, interagindo com a gente, né? Ficamos muito felizes com a sua audiência também. E a galerinha que sempre trabalha, né? E tem oportunidade, claro, né? Pode ficar com o rádio ligado. A gente fica muito feliz em fazer parte do trabalho do dia a dia de vocês também, em casa, o pessoal na construção civil, nas lojas também. Um abraço aí pra todo mundo. A Giovana tá ligadinha com a gente no São Pedro. Ô, Giovana, um abraço pra você. Muito obrigado pela companhia, obrigado pela audiência, Giovana. Manda uma mensagem tão bacana pra gente aqui, ó. Gostaria de mandar um abraço aí pro Luiz, né? Lá do Churrascaria Nogueira também, né? Do Ponte do Nogueira também. Aqui, ó, Peleja, tudo bem? Aqui, eu gostaria de agradecer publicamente o pessoal do Ponte do Nogueira, né? É, fui comemorar o meu aniversário com alguns amigos, né? E fui muito bem atendida. Pessoal, todos muito bem educados e atenciosos comigo e meus amigos. 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No final, até eles se juntaram para cantar parabéns para mim. 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Mas enfim, recomendo muito todos que tiveram oportunidade de ir lá, né? Ter uma experiência assim. Sem dúvidas, é o dia que eu e meus amigos iremos guardar para o resto da vida. Ô, Giovana, que coisa boa, que legal. É o Ponte do Nogueira fazendo o maior sucesso, né? Recebendo a Giovana lá. Aniversariante do final de semana. Giovana, que bom, que bom. É isso aí. E obrigado por compartilhar com a gente também, viu? Seu momento aí. Lá no Ponte do Nogueira, nosso parceiro aqui na programação espacial também. Tudo de bom pra você, viu? Deixa eu mandar um abraço aqui pra Adriana também, tá ligadinha com a gente. Adriana Clemente e Aldete do Santos. Uma meninas! Beijo, beijo, Adriana. Você mandou, Aldete, você mandou a minha foto aqui pra mim mesmo? E tá rindo de mim? Ô, Peleja, tá rindo pra mim ou tá rindo de mim? Vem, um abraço e muito obrigado pela companhia. Foto lá do Instagram. Ah, um abraço pra você, minha querida. Adri também, né? Odri! Sua peleja!
3: Fala, Rodrigão, bom dia, abençoado.
0: Opa, amém, aqui, bom dia.
3: Eu não tinha costume de escutar rádio, não, sabe? Até mesmo pelo outro serviço meu, não podia.
0: Sei.
3: É, e agora eu troquei de serviço.
0: Fez
3: e
0: bem.
3: Desde janeiro eu tô ligadão na especial.
0: Fez bem,
3: não perco um dia. É. Entrou dentro do carro, tô ligando na especial.
0: Ah, que bom, cara.
3: E
0: que bom.
3: O que ela traz pra nós é informação, né?
0: Uhum.
3: Que a gente precisa das informações também da cidade, cidades vizinhas, que é muito bom. E alegra o nosso dia com as músicas, com as brincadeiras, né? Muito bom. Deus abençoe a rádio aí, todo mundo.
0: Rafael, vocês, obrigado, viu?
3: Um abraço.
0: Amém. Um abraço pra você. É o Maleta ligadinho com a gente. Agora agarrado com nós também. Fez bem de mudar de trabalho e ouvir a rádio espacial, viu? Você fez muito bem, né, Peleja? Tudo de bom pra você. Deixa eu mandar um abraço pra Maria Luciadora. Daqui a pouco seu áudio também aqui na nossa programação. Vamos, Maria, lá no Recanto da Lagoa, tá ligadinho com a gente aqui no nosso encontro. Um abraço aí pra você. Agora tem Zé Felipe, Sua Boca Mente. Pessoal, daqui a pouquinho, a partir de meio-dia, tem revista e o Carlos Leite até as 16h. Até meio-dia, por aqui, Rodrigo Reis na sua companhia.
4: Eu não sabia.
0: E o som das melhores, claro.

0: 19 minutos pro meio-dia. Eles Justi aqui no nosso encontro, Cowgirl. Henri Freitas, me fala com necessidade. Deixa eu mandar um abraço aqui. Ah, ela aqui é a minha conterrânea. A minha conterrânea chegou por aqui. Oi, Eliane, Eliane Nóbrega. Lá no condomínio Rancho Grande, Matheus Leme. Um abraço pra você. Obrigado pela companhia. Obrigado pelo carinho, né? Pela participação também.
1: Bom dia. Obrigado pelo alô. Gostei muito.
0: Ah, eu que agradeço.
1: Eu sou
0: sempre.
1: Eliane de Matheus Leme. Ei, condomínio Matheus Rancho Leme. Grande. Pode vir tomar café comigo.
0: Ah, eu vou mesmo.
1: Próxima vez que você estiver aqui, já que você é meu conterrâneo, vem tomar café.
0: Eita, beleza.
1: Um abraço. Eu amo essa rádio. Tchau. Fica com Deus.
0: Obrigado, Eliane, pela companhia, pela participação também aqui na nossa programação. Eu vou sim, é claro que eu vou. Ah, alô, Matheus Leme! Um abraço pra vocês e muito obrigado. O Carlos Motorista aqui, uai, pegou agora, já vai embora? Vai, meu filho. Daqui a pouquinho, né? Daqui a pouquinho o carro dele chega, né? Tem que abrir trem pra ele aqui, rapaz. Tem que liberar o pesqueiro aqui pra ele, senão, né? Briga com nós.
2: Bom dia, Rodrigo.
0: Bom dia, com alegria.
2: Eu também gosto muito de música, viu? Rádio Especial, nossa alegria.
0: Ah, obrigado, Maricinha.
2: Tem 36 anos que eu moro aqui. O Rony nasceu aqui.
0: Uhum.
2: Então, o Rony é Ludmila, a Laura é Graciana em Paraupeba.
0: Uhum.
2: Então, a nossa família é unida. E também, aqui em casa tem 4 rádios, igual a dona falou aí.
0: Uhum.
2: É na sala, no quarto, na cozinha. Que eu vou colocar na varanda.
0: Ah, muito bem.
2: Eu gosto muito de rádio. Alegra muita gente.
0: Mas que coisa boa. Ô, Maricinha, obrigado pela companhia.
2: Henrique.
0: Obrigado pela participação, viu? Uma excelente manhã. E, aliás, ótimo final de dia, né? Já é a tarde, daqui a pouquinho chegando a revista com o Carlos Leite aqui na programação espacial. A Neuza no Belvedere, também tá ligadinha com a gente. Ela mandou um áudio pra gente aqui também, aqui, ó.
3: Bom dia, aqui é a Neuza do Belvedere.
0: Oi, Neuza, bom dia.
3: A Rádio Espacial é minha família, minha psicóloga, meu psiquiatra. Eu gosto mais. Ela
0: obrigado.
3: Na minha casa. Me ajuda demais. Que Deus abençoe vocês aí da rádio.
0: Amém. Obrigado, minha querida Nilson Belvedere. Sempre bem-vindo aqui no nosso encontro, viu? Sempre pode mandar mensagem. Fica à vontade para você interagir com a gente e ouvir a nossa programação. A gente fica muito feliz, viu?
4: E aí, Pelejo?
0: Opa.
4: Até que enfim a borboleta deu voo, hein?
0: A borboleta saiu do casulo,
4: Pelejo. Gosto muito dessa música. Ela faz um pouco.
0: Ai, ai. Eu, Ronaldo.
4: De parte.
0: Você não é fácil, não, Pelejo.
4: Da minha vida.
0: A borboleta,
4: né? Espacial FM, sucesso é aqui.
0: Vitor e
4: muito
0: Léo.
4: Obrigado.
0: Obrigado eu, Ronaldo.
4: Você.
0: Um abraço. Valeu, fico feliz demais da conta. Um abraço para você. Ouviu borboletas com o Vitor Léo aqui no nosso encontro, né? Ô, Jéssica!
5: Bom dia, bom dia, bom dia. Bom dia, dona Carla, sua linda, futura sorte. Bom dia, Xaninho da mamãe.
0: Bom dia, bom dia.
5: Passou dos pais ontem?
0: Passei bem demais.
5: Graças a Deus.
0: Graças a Deus e você.
5: Espero que sim, eu passei bem também, obrigada.
0: Que bom.
5: Comi bastante, né? Tá despedindo do mundo, porque o bichinho comeu, viu?
0: Assim é, isso que é bom,
5: não
0: né?
5: Era de ruindade. Toca aí, mesa cativa, pra mim, animar a segunda-feira, porque hoje é só no tranco.
0: Vamos que vamos, Jéssica Natália, ó, no Jardim América, ligadinha com a gente aqui na nossa programação. Pessoal, 16 minutos para o meio-dia, daqui a pouco eu tô de volta aí, segura aí.
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0: 16 para o meio-dia.

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1: E em Prades, Minas, marcando para você então nesse momento, pessoal, ó, 32 graus, umidade 30%, céu aberto, ensolarado. Máxima hoje podendo chegar aos 33, hein?
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1: 13 para meio-dia.
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7: 9 pro meio-dia.
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2: 4 pro meio-dia.
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1: Meio-dia.
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1: Pois é, né? Acabou-se o que era doce, Peleja. Maria Ângela, tá lá em Sete Lagoas, tá ligadinha com a gente aqui na nossa programação. Muito obrigado, Ângela Maria. Um abraço pra você, muito obrigado pela sintonia também, obrigado pela audiência. Pessoal, tô ficando por aqui, viu? Amanhã tem mais Super Sucesso a partir das 9 da manhã. E na sequência, chegando o Carlos Leite. Carlos Leite e o Revista até às 4 da tarde. Muito obrigado a todos e obrigado a todos que participaram com a gente, né? Agradeço você que participou, que mandou seu áudio, né? Fico muito feliz com a audiência de todo mundo e com a participação também, viu? Tenham todos uma ótima segunda, uma maravilhosa semana, ótima tarde e a gente se encontra por aí. Valeu, gente, obrigado.
8: Eu acho que você tem que mandar aquela mensagem. 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
2: 12:30.
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3: Meio-dia e 13.
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Alô, alô, alô, alô, minha gente, começando agora, é, segunda-feira, que já chegou daquele jeito, hein, gente, com alegria, energia e muita vontade de fazer acontecer. Tá no ar o Revista, aqui na Espacial FM, levando companhia, informação, música, diversão, olha, e principalmente aquele alto astral, hein, aquele alto astral que você merece. Depois da gostosa companhia do Rodrigo Reis, que apresentou para você o super sucesso. Então vamos juntos, viu? A partir de agora até as 16h. Quem tá chegando com você sou eu, Carlos Leite. Olha, hoje é dia de deixar a preguiça de lado, né? Abrir aquele sorriso, pensar positivo, porque uma nova semana está começando e muita coisa boa pode acontecer, né? Basta você ter aquele pensamento positivo. Então aumenta aí o som, chama quem está aí por perto, vem com a gente. Segunda-feira, tarde de segunda-feira, começo de semana. É energia, hein? Energia lá pra cima, gente. Espacial FM, a sua companhia de todos os dias. Então, Revista está no ar. Eu com você até as 16h. Então, bora começar, né? Mas essa semana, com tudo. Então, a partir de agora, vem com a gente. É o seu Revista, a programação do Ricardo Alexandre, a direção é de Matheus Mendonça e do Ricardo Alexandre. Então até as 16h, tá sabendo, você vai comigo, Carlos Leite. Olha, você participando com a gente, enviando seu recadinho pelo 999-740-105. Tá todo mundo aí participando com a gente, né, enviando aí os recadinhos. Olha, e continua, viu, gente? É, você pode mandar aí aquele áudio bem bacana pra gente. Sabe o que você vai dizer aí no áudio, né? Você tá sabendo? Você vai dizer assim, olha, o que a Espacial representa na sua vida? O que a Espacial representa aí na sua vida, hein? Espacial que estará completando agora, né, próximo dia 13 de agosto, 45 anos. O que a Espacial representa aí na sua vida? Manda o áudio pra gente, já aguardando a sua participação pelo 999-740-105. E a gente começa bem demais a revista de hoje com Henrique e o Juliano, a flor e o beija-flor. Boa tarde pra você!

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1: Vocês precisam admitir alguma coisa.

0: Matheus e Cauã, admita aqui no seu revista, Cleiton Romário, não namora. Meio-dia 28, você participando com a gente pelo 999-740-105. Muito boa tarde para você, onde quer que você esteja, você que está chegando agora, em que bom que nós estamos juntos. Meio-dia e 28, mais um intervalo e voltamos já já com muito mais para você, você participando pelo 999-740-105. Olha o que, pode mandar seu áudio aí, dizendo o que a Espacial FM representa na sua vida, hein? Espacial que esse mês completa 45 anos. O que que a Espacial representa na sua vida? Manda o áudio pra gente! Meio-dia e 28!
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0: Meio-dia e 28!

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4: 32 graus agora em Pará de Minas. Umidade relativa do ar 28%. Nossa, tá baixíssima, hein? Vento 3 km por hora, sem previsão de chuva.
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0: Aqui tem Amizade Viva no ar, meio-dia 32. Ei, coisa boa ter a sua audiência, ter a sua companhia. Alô, Sônia, um abraço pra você lá do São José, super ligado com a gente. Obrigado, viu, pela sua audiência, obrigado aí pela sua companhia. O José e Juliana em Campo Alegre também tá com a gente. Alô, José, alô, Juliana em Campo Alegre. Mandaram um recadinho pra gente. Boa tarde.
1: Boa tarde, Carlos.
0: Tudo bem?
1: Fala comigo, como é que tá o tempo aí? Aqui tá quente.
0: Aqui também muito tá, viu?
1: Quente. E aí?
0: Aqui tá muito nós. Quente também, viu, viu, José?
1: Tá na hora do almoço.
0: Tá na hora do almoço, com esse calor, hein? Não dá nem vontade de almoçar, hein, Zé? Um abraço pra você, obrigado, José Juliano, em Campo Alegre, Esmeraldas. É, aqui, eu falei a temperatura agora há pouco, né? Tá 32 graus, umidade relativa do ar 28, tá baixa, hein, gente? Muito baixa. E o vento? O vento tá fraquinho, né? O vento tá 3 km por hora, gente. Com esse calor, hein? Nem ventar, não tá ventando, hein? Meio-dia 33, um abraço também, Ronaldo Martins, lá de Itaúna, né, Ronaldo? Um abraço pra você, viu? Ronaldo já mandou seu áudio também, né? Dizendo o que a Espacial FM representa na vida dele, hein? Nesses 45 anos da Espacial. Ele já mandou aqui o áudio pra gente, hein? Um abraço pra você, Ronaldo. Obrigado pela sua companhia. Olha, o Jailton, o Lelis e o filho Heitor estão com a gente também, viu? Já mandaram aí uma foto também. Nossa, aquele almoço delicioso. Ele falou, bora lá almoçar, Carlos. Pois é, nesse horário, hein? Dá aquela fome, hein? Jailton tá com a gente. Muito obrigado aí pela sua companhia, sua participação. O Pedro Henrique, lá de Nova Lima, também com a gente. Ei, Pedro Henrique, abraço pra você. Luísa e Jordana, um abração pra vocês, hein? Ô, Carlos, agora você tá à tarde, top! Estamos aqui em Nova Lima, curtindo eu, a Jordana e a Luísa, né? Então está ele, Pedro Henrique, a esposa digníssima e também a filha. Muito obrigado, viu, gente, pela audiência. Muito obrigado pela companhia de vocês aí em Nova Lima também. Super ligados aqui no Revista. Agora tem Ed Brito e o Samuel, Toda Mulher. Nossa, essa música é linda, linda, linda, hein? Boa tarde pra você!

Nossa, que música linda! Que lembrança, hein? Olha, essa música Lanterna dos Afogados, composta por Herbert Viana, foi lançada em novembro de 1989. Ela integra aí o álbum Big Bang, quinto disco de estúdio da banda Os Paralamas do Sucesso. Nossa, em 1989. O que você fazia, hein? Você se lembra? O que você fazia em 1989? Além de curtir essa música linda, né? A Lanterna dos Afogados. E você que está chegando agora participando com a gente, 99974-0105. Todo mundo ligando e se ligando aqui com a gente. Olha, você que está aí almoçando, bom apetite para você, viu? É, muitas pessoas almoçando agora. Que bom que nós estamos juntos. Olha, você participando aqui do Revista 99974-0105, mandando seu áudio, né? É, aí no áudio você falando o que é que a Espacial FM representa aí na sua vida, hein? 45 anos, né, que a Espacial FM está completando neste mês de agosto, 45 anos. O que é que ela representa aí na sua vida? Manda seu áudio pra gente! Coisa boa que nós estamos juntos sempre! Olha, um abraço aí para Beatriz do São Francisco. Ela está querendo pensamento positivo daqui a pouquinho. Tá bom? Tá bom, Beatriz? Abraço para você. Olha, com a gente, participando aqui com a gente, o Jailton, que está almoçando agora. Ô, Carlos, estou comendo aquele tropeirão top com arroz temperado, hein? Tá tudo top demais. Que bom, hein? Nossa, tropeirão com aquele arroz temperado, desse horário, hein? Ei, coisa boa! Meio dia 43, Espacial FM, o sucesso é sempre aqui.

0: um inconformado e dois doidos varridos, hein? Meio-dia 45, Espacial FM, sucesso é aqui. Olha, mais um intervalo chegando, a gente volta já já com muito mais pra você. Sai daí não, hein? Aqui você está em primeiríssimo lugar, sempre!
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0: Meio-dia e 46.
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3: Meio-dia e 48.

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7: Meio-dia e 50.
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0: Meio-dia 51 de volta com seu Revista Espacial FM 105.5, a mais ouvida sucesso aqui. Alô, você que tá aí no comércio, né, moçada do comércio, na maior ligação com a gente. Onde quer que você esteja, nos escritórios, consultórios, nas estradas, no sítio, no campo, na chácara, onde quer que você esteja, hein? Aqui você está curtindo Revista pela sua Espacial FM, que é a mais ouvida. O sucesso é aqui, sempre! Laerte Macedo tá com a gente, aí o vovô Chico, né? Abração aí pra vocês, obrigado, viu, gente, pela audiência, obrigado pela companhia. O Rony também tá ouvindo a gente lá de Itaúna, o Arla Itaúna também, Ronaldo Martins lá de Itaúna também tá super ligado aqui com a gente. É o pessoal já enviando os áudios aqui pra gente, falando, né? O que que a Espacial FM representa aí na vida de cada um, hein? Espacial FM que está completando 45 anos, né? Nesse mês de agosto, né? No dia 13 de agosto, né? 45 anos. E o que que a Espacial FM representa aí na sua vida? Manda o seu áudio aqui pra gente. Muito importante, viu? O seu áudio, muito importante aí você dizer pra gente, né? O que que a Espacial representa aí na sua vida? Meio-dia e 52, daqui a pouquinho tem pensamento positivo, o pessoal tá pedindo, né? Pensamento positivo nessa segunda-feira. Meio-dia e 52, confirmando pra você que bom estar com você. Olha, essa é a fofoca, hein?
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0: Essa é a fofoca do ano.

o seu Revista Uma da Tarde. Alô, Adriana Cássia. A Adriana está com a gente. É lá do Cores de Minas. Um abraço para você. Obrigado aí pela sua companhia. Agora com Panda. Panda no seu Revista.

0: bloco no Agora 1:03, Espacial FM, o sucesso é aqui. Muito, mas muito boa tarde pra você.
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0: 1:03.
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0: Agora pulou 1:04, você fica muito bem informado, direto da redação.
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5: A convocação dos estudantes que estão na lista de espera do processo seletivo do FIES já começou a ser divulgada, conforme o cronograma do Ministério da Educação. O resultado estará disponível no Portal Único de Acesso e seguirá até o dia 24 de setembro. Vale lembrar que o candidato precisa comprovar renda bruta familiar mensal de até 3 salários mínimos para obter o financiamento. O assunto agora é esportes e a medalhista olímpica Raíssa Leal deu show neste domingo no ginásio do Maracanãzinho, que pela primeira vez na história foi palco de uma etapa do Street League Skateboarding. Mesmo com dores após ter sofrido uma queda na véspera do evento, Raíssa cravou o somatório de 20,9 pontos e conquistou o segundo troféu na temporada. Direto da redação com a repórter Sara Faria.
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1: 1:06.
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3: Agora 1:09.
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Ah, aqui tem de tudo pra você. Tem fofoca, tem brincadeiras, tem muitos prêmios também aqui no seu Revista. Abraço pra você que chegou, sintonizou agora aqui na Espacial. Muito obrigado, viu, pela sua audiência. Muito obrigado aí pela sua companhia. Que bom que nós estamos juntos sempre. Hoje é segunda-feira. Segunda-feira tem prêmios pra você. Tem kit da Espacial FM. Você quer faturar? Entra aí no aplicativo, se cadastre. Muito boa sorte pra você, viu? Você pode faturar aquele kit, né? Aquele kit da Espacial FM. Nossa, todo mundo tá querendo, hein? Entra no aplicativo então, se cadastre e boa sorte pra você. Olha, você pode mandar também seu recadinho pelo 99974-0105, viu? Todo mundo pode participar com a gente, pode pedir sua música, pode oferecer pra quem você quiser, mandar aquele recadinho, né? Mandar aquele áudio aí pra quem você quiser, viu? Pode participar com a gente, 99974-0105. Pode mandar também seu áudio falando pra gente, né? O que é que a Espacial representa na sua vida? O que é que a Espacial FM, que nesse mês de agosto, dia 13, né? Está completando 45 anos, hein? 45 anos. O que é que ela representa aí na sua vida? Manda aí seu áudio dizendo pra gente. E o pessoal da Construção Civil, todo mundo ligado aqui também no Revista. Obrigado, viu, gente, pela audiência. Obrigado aí pela companhia de vocês, né, moçada da Construção Civil. 1:11 agora, Simone Mendes. E os direitos, hein? Direitos. Direitos iguais, né? Pra todo mundo, isso mesmo? Tá certo? Claro. 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

Agora, 1:19, Espacial FM, a mais ouvida, o sucesso é aqui. Phenomena 2, nossa, música linda. Geron for Love, você relembrou, você matou saudades, aqui no seu Revista. 1:19, sucesso sempre aqui. Você que está participando pelo 999-74-0105, muito boa tarde para você.

Cleiton Romário, aqui no seu revista Opa, Opa, Cadê Eu? 1h21 agora, sucesso é aqui, Espacial FM. Tá chegando agora, sintonizando.

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3: Pois é, Pará de Minas está com tempo bom, 33 graus agora, umidade relativa do ar 25%, vento fraco 3 km por hora.
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3: 1h24.
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4: Agora 1h27.
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1: Agora 1h27, Espacial FM, o sucesso é aqui, onde quer que você esteja. Muito obrigado, viu, pela sua audiência. Muito obrigado pela sua companhia, sua participação, né, aqui no Revista. Todo mundo ligando e se ligando com a gente.

Tem fofocas, tem brincadeiras e muito mais pra você. E tem mais notícias. Pois é, um terremoto de magnitude 7.4 atingiu a Colômbia nesta segunda-feira e causou destruição em diversas cidades do país. Segundo os últimos balanços de autoridades locais, 24 pessoas morreram. Em Cali, 20 prédios desabaram e há pessoas presas nos escombros. O epicentro do tremor ocorreu em San José de Palmar, no oeste colombiano, a uma profundidade de 110 quilômetros, segundo a Agência Geológica dos Estados Unidos. E a cidade fica a cerca de 230 quilômetros de Bogotá e a cerca de 150 quilômetros de Medellín e de Cali. Uma réplica de magnitude 5.0 e 100 quilômetros de profundidade foi registrada cerca de uma hora depois. O tremor foi o mais forte registrado na Colômbia na última década, segundo o Serviço Geológico do país. Então, mais um tremor registrado, né? Já tivemos um na Venezuela, também no Brasil também, né? Atingiu algumas cidades brasileiras. Já tivemos terremotos também nos Estados Unidos, né? Terremotos no Japão. Então, aí, uma incidência, né, de terremotos aí ocorrendo em todo o mundo, gente. Hoje foi na Colômbia. Matando já, temos notícias de 24 mortos. 1h29, Espacial FM, um abraço para você, onde quer que você esteja. Obrigado aí pela sua audiência, obrigado aí pela sua companhia, viu? Aqui no Revista, aqui você está em primeiríssimo lugar, sempre. E valendo aí você participando com a gente, 999-740-105. Todo mundo chegando, todo mundo participando com a gente. Marcelão tá com a gente lá do Recanto, Nair Macedo. Pessoal enviando aí as mensagens de voz, né? O que a Espacial FM representa na sua vida? O que é que a Espacial representa na sua vida? Espacial que está completando 45 anos no próximo dia 13, né? Próximo dia 13 agora de agosto, 45 anos. E você sempre com a gente. O que a Espacial representa na sua vida? Manda o áudio pra gente, nós vamos adorar saber o que a Espacial FM está representando aí na sua vida. 1h30 agora. Lucas e Igor. É

Humberto Ronaldo, tchau, obrigado. 1:35 Espacial FM, o sucesso é aqui, é o seu Revista. Nossa, essa é há muito tempo, hein? Há tempos que a gente não via Legião.

0: Zé Neto e o Cristiano, aqui no seu Revista Fama de Louco, Legião Urbana, que lembrança, 1998, há tempos, faz tempo, hein, gente? 1h41 agora, você participando. Alô, Ângela, lá de Sete Lagoas, tá com a gente, já enviou seu áudio também, falando o que é que a Espacial FM representa na vida dela. 1h41, você pode aproveitar também, né, o que é que a Espacial FM representa aí na sua vida. Manda seu áudio pra gente, né, é um maior prazer receber seu áudio, viu, dizendo o que é Espacial, que está completando aí 45 anos, né, desse mês de agosto, o que é que a Espacial representa na sua vida. Manda seu áudio pra gente. 1h42.
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0: 1h42.
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3: 1:44.

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6: 1h47.
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kit da Espacial para você que está participando, hein? Para você que está entrando no aplicativo, se cadastrando. Boa sorte para você. Você pode faturar, viu, no finalzinho do Revista, no finalzinho, né, do nosso programa hoje. Tem um sorteio para você, viu? Você que está entrando aí no aplicativo, se cadastrando, hein? Você pode faturar um kit da sua Espacial FM. 1h48 e agora chegando aquele pensamento positivo, né? Você pediu, você está aí aguardando pensamento positivo de hoje, dessa tarde gostosa, né, de segunda-feira. Essa tarde gostosa que fica mais gostosa, né, com a sua audiência, que fica mais gostosa, né, com a sua companhia, claro. Hoje a fábula da árvore e do vento para você. Olha, conta uma antiga fábula que no alto de uma montanha existia uma árvore muito bonita. Ela era forte, tinha raízes profundas e todos os dias recebia a visita de pássaros. Certo dia, chegou uma grande tempestade. O vento começou a soprar com muita força. A árvore mais jovem, que crescia ao lado, ficou assustada e disse: "Eu tenho medo, esse vento vai acabar comigo." A árvore mais velha respondeu: "Não tenha medo, você não precisa vencer o vento. Precisa apenas aprender a se movimentar com ele." E a tempestade ficou cada vez mais forte. A árvore jovem tentou permanecer completamente imóvel, lutando contra cada rajada. Suas folhas começaram a cair e seus galhos ficaram cansados. Enquanto isso, a árvore mais velha se curvava suavemente para um lado, depois para o outro. Ela não lutava contra o vento. Ela acompanhava seus movimentos sem abandonar as suas raízes. Depois de algum tempo, a tempestade passou. O céu voltou a ficar azul. Os pássaros retornaram e o sol apareceu novamente. A árvore jovem respondeu e perguntou: "Como você conseguiu permanecer de pé?" E a árvore mais velha respondeu: "Porque aprendi uma coisa que você ainda vai aprender. Ser forte não significa nunca se dobrar. Às vezes, ser forte é saber quando ceder sem abandonar aquilo que nos faz ficar cada vez mais forte. Então não tenha vergonha de mudar de caminho, de pedir ajuda, de recomeçar ou de dar um passo para trás quando for necessário. Quem tem raízes profundas pode até se curvar diante de tempestades, mas não perde a esperança de voltar a florescer quando o sol nascer novamente. Então que nessa segunda-feira você tenha raízes fortes, coração tranquilo e esperança suficiente para enfrentar qualquer vento que aparecer no seu caminho." Agora 1h52, esse foi o pensamento positivo de hoje. Um abraço para o Antônio Carlos, está aí ouvindo a gente. Antônio Carlos, um abraço para você, obrigado, viu, pela sua companhia. Olha que belo, hein? Pensamento positivo. Um abraço para você, obrigado, hein, pela sua companhia. Olha também, Mauro Lúcio está aí com a gente. Abraço, Mauro Lúcio. Simone, lá do Esplanada. Também a Marilene, lá em Divinópolis, está ligada com a gente. A Cleusa, em Divinópolis também. Boa tarde para vocês. 1h52, agora tem Gustavo Lima, Bala Alojada. Essa música linda, linda, linda, aqui no seu Revista.

Jimmy Cliff e Dragon Knight aqui na sua espacial FM Lembrança, hein? Você relembrando aí, você matando saudades. O que você fazia, hein? Quando essa música era um tremendo sucesso, hein? Dragon Knight, Espacial FM, a mais ouvida. O sucesso é aqui, você participando. Alô, Flaviana! Abraço pra você, Flaviana. Tá ligadinha com a gente, Flaviana Vieira. Abraço pra você, viu? Obrigado aí pela sua audiência, obrigado pela sua companhia também aqui no Revista. 14h. Olha a Maiara e a Maraísa. Essa música foi aquela, hein? Que alavancou a carreira de Maiara e Maraísa. 10% espacial, a mais ouvida.

0: E olha que são só 10%, hein? Maiara Maraíza aqui no Céu Revista. O Antônio Carlos está ligado. Alô, Antônio Carlos, um abraço para você. Boa tarde. 2:02.
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0: Confirmando 2:02.
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1: 12:05.
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2: Agora, 12:08.
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A sua música aqui no Revista 12 e 8. Olha, daqui a pouquinho, às 3h15. Às 3h15 tem a discoteca, né? A discoteca do Revista pra você, viu? 12 e 8 agora. Abraço, pessoal, mandando aí os áudios pra gente, né? O que é que a Espacial UFM representa aí na sua vida, hein? Espacial FM, que nesse mês de agosto está completando, né? Dia 13 estará completando 45 anos. E o que é que a Espacial FM representa aí na sua vida? Manda o seu áudio aqui pra gente, nós queremos saber, viu? O que é que a Espacial FM representa aí da sua vida? São 45 anos, né, gente? Abraço pra você, onde quer que você esteja, obrigado aí pela sua audiência, obrigado pela sua companhia, sua participação com a gente aqui no Revista. 12:09, o Antônio Carlos está com a gente, está do bairro JK, também a Simone, ligadinha com a gente. Alô, Flávia, a Flávia lá do Jardim América, está ouvindo Espacial, mas está no bairro de Fátima agora, né? Abraço pessoal aí no comércio, né? Obrigado aí pela companhia, a Flávia, a Eliana, a turma toda aí curtindo Espacial, curtindo esse seu Revista. Nós vamos juntos até as 16h, né? A partir das 16h, tem Igor Araújo comandando pra você o sertanejo bom demais, né? De 16h até as 19h. À noite, de 8 até as 11h, tem o Anderson Henrique comandando pra você aí o Conexão, hein, gente? 12h10 agora, Espacial FM. O sucesso é aqui sempre com Wesley Safadão chegando com o Rei Vaqueiro. Displicente!

0: Aqui no seu Revista, Última Noite. Olha o Marcelão, alô Marcelão do Recanto.
1: Toca Minas Marcas, Leite, Marcelão, obrigado.
0: Toca mais uma, porque eu já toquei agora há pouco, né? O Zezé de Camargo, Irmão da Lua, Amigo das Estrelas, 2:19.

0: É não, viu? Perdeu. Nunca mais.
1: É o Banquinho, você curtiu aqui no seu Revista, Felipe e Rodrigo, 2h22 agora, Espacial FM, a mais ouvida. Sucesso aqui, você participando com a gente pelo 999-740-105. Todo mundo ligando, todo mundo se ligando aqui com a gente, hein? Muito boa tarde pra você.
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1: Olha, o tempo tá bom, hein? Tempo bom em Pará de Minas. Umidade relativa do ar tá baixa, hein, gente? Umidade relativa do ar, 23%.
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1: E o Super Sou confirmando aí a temperatura para você, é 33 graus agora.
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3: 2h27.
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0: FM é o seu revista. Ah, perguntinha de hoje, o que a Espacial FM representa aí na sua vida, né, Espacial? Nesse mês, dia 13, né, estará completando 45 anos, no dia 13 de agosto, 45 anos da sua Espacial FM. E o pessoal mandando os áudios pra gente, respondendo, né, o que a Espacial FM representa, né, representa aí na sua vida. O Ronaldo Martins de Itaúna. Alô, Ronaldo.
1: Boa tarde, cara.
0: Boa tarde.
1: Pra você e sua equipe, pra todos os ouvintes.
0: Boa tarde pra você também, viu?
1: Sabe, Carlos, já tem mais de 15 anos que eu ouço o Espacial.
0: Mais de 15
1: Vocês
0: anos.
1: Vocês profissionais trazem alegria e muita coisa boa acontece com vocês.
0: Epa,
1: meus parabéns
0: para
1: todos e parabéns para a rádio também, principalmente. Espacial FM, sucesso é aqui, onde você estiver.
0: Que bom que a Espacial FM transmite coisas boas para você, viu, Ronaldo? Olha, também a Ângela tá com a gente, né, Ângela? Um abraço para você. Obrigado, viu, pela sua audiência. Obrigado pela sua companhia também. A Ângela, lá de Sete Lagoas. O que é que a Espacial FM transmite para você, Ângela?
2: Boa tarde, Carlos.
0: Boa tarde. Tudo bem?
2: Carlos.
0: Oi.
2: A rádio, para mim, é maravilhosa.
0: Ah, que bom que
2: você
0: gosta.
2: Eu adoro a rádio Pará de Minas. Gosto do programa, todos os programas. O meu rádio fica ligado só em Pará de Minas.
0: 24 horas rádio. Na Espacial, Ângela.
2: Eu gosto muito dos locutores, me trata muito bem. Eu adoro a rádio e adoro vocês.
0: Que bom, viu? Muito obrigado,
2: pra
0: viu, Ângela?
2: A rádio é maravilhosa.
0: Ah, que bom, viu?
2: Viu, Carlos?
0: Viu? Que coisa boa,
2: Carlos,
0: viu, Ângela?
2: Carlos, você já pediu a música, você já pôs a minha música, o Luan Santana. Você já cantou aí, já, né? Você põe uma música do Daniel aí, eu aceito.
0: Do Daniel também?
2: Obrigada, Carlos. Foi muito prazer com você. Vocês são os amores da minha vida.
0: Ei, Ângela, um abraço, viu? Obrigado pela sua audiência, obrigado pela sua companhia. Você tá sempre aqui com a gente, né, Ângela? Lá de Sete Lagoas. E a Neuza? A Neuza é do bairro Belvedere. Ei, Neuza, o que é que Espacial FM representa aí na sua vida, Neuza?
3: Boa tarde, que é a Neuza do Belvedere.
0: Boa tarde, Neuza.
3: A Rádio Espacial é minha segunda família. Faz tudo de bom aqui pra dentro de casa.
0: Mas você faz
3: ela
0: parte
3: é
0: da família.
3: Psicóloga, meu psiquiatra.
0: Epa!
3: E tudo na minha vida.
0: Coisa boa, Neuza.
3: E o rádio fica ligado o dia inteirinho. Que Deus abençoa vocês aí da rádio. Só traz coisas boas pra gente.
0: Muito obrigado, viu, Neuza do Belvedere. Falou que a Espacial é a psicóloga dela, é a terapeuta, tudo, né, Neuza? Que bom, viu? Muito obrigado, viu, pela sua companhia também, sempre, né? Você que está sempre aí ouvindo toda a programação da Espacial. É a Neuza do Belvedere. Obrigado pela sua participação. Também Josiane Pires. Boa tarde, Carlos. Manda um oi aqui pra gente. Josiane e Simone, aqui no centro, ligadinhas na Espacial. Tá com uma música pra gente aí. Leão, da Marília Mendonça, né? Tá bom, Josiane? Um abraço pra você. Obrigado, viu, pela sua companhia também. Você sempre participando também aqui da Espacial. Josiane Pires. Todo o pessoal aí, né, gente? Coisa boa, viu? Pela sua audiência, pela sua companhia. Josiane e Simone aqui no centro. 2h32, Paulo César, também é o PC, lá de Capoeira Grande, está sempre curtindo a Espacial FM. Alô, PC, um abraço para você. 2h32, agora tem Evandro Júnior chegando. Cai, eu caí na sua lábia.

Grupo Menos é Mais, quem gosta demais é a Sônia Silveira lá de São José, curtindo Pedro Pecado com a Simone Mendes. E Grupo Menos é Mais, 2h41 espacial, sucesso é aqui.

0: Tony Barreto, quem é o dono da Texana 37, agora 2h43, Espacial FM, às 3h20, tem discoteca do Revista para você. Você que está participando com a gente, mandando aí seu áudio, né? O que que a Espacial FM representa aí para você? O que que a Espacial FM representa aí na sua vida? Daqui a pouquinho, mais áudio chegando, 2h44, o sucesso é aqui.
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0: 12h44.
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0: 2h46.

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3: 2h49.
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0: Aqui tem, viu? Aqui tem Amizade Viva no ar. É o seu Revista até às 16h. Muito boa tarde para você que está chegando e participando com a gente. 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O Paulo Ricardo está com a gente lá em Gorduras. Alô, Paulo, um abraço. Muito boa tarde para você.
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0: Junto sempre.
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1: Você
0: tá doido? Ei, Paulo. Ele falou que racha os bicos, dona Joana. Epa. Bate o bico de rir dessa turma, hein? Abraço e o Paulo Ricardo, obrigado, viu, pela sua audiência, obrigado pela sua companhia, sua participação aqui também no Revista. E você aí que tá em casa, tá no trabalho, tá no trânsito, onde quer que você esteja, você que ouve a Espacial sempre, né? O que é que a Espacial FM representa aí na sua vida? Manda o seu áudio pra gente, falando aqui pra gente, né? O que é que a Espacial FM representa aí na sua vida, viu? 2h52, nós vamos ficar muito felizes aí com seu áudio, hein? São 2h52, Paulo Roberto com a gente também, um abraço, Paulo Roberto. Vamos à participação agora há pouco, né, do Paulo Ricardo. Paulo Roberto também tá com a gente aqui no Revista. E tem Marcos e Belu, hein? Pena que você já namora.

0: Mexer com as cowgirls é problemão.
1: É, mexer com as cowgirls, hein? Aí um problemão que você vai arrumar pra você. Você também recordou Million Dollar aqui na Especial FM 3 e 3. O sucesso é aqui. Um abraço pra você, onde quer que você esteja. O pessoal enviando aí os áudios pra gente. Daqui a pouquinho você participa com a gente, viu? Aqui no seu revista. É o seu programa de todas as tardes, né? Aqui pela sua Especial FM de meio-dia às 4.
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1: 3 e 4.

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1: 3:05.
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3: 3:07.
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0: É o seu Revista Espacial FM. Daqui a pouquinho, às 3h20, tem discoteca do Revista pra você, viu? Confirmando a hora certa, agora 3h08. Um abraço pra Mônica, tá chegando aqui com a gente. Alô, Mônica. Obrigado, viu, pela sua audiência, obrigado pela sua companhia. Também a Cidinha. Alô, Cidinha, lá do Santos Dumont. Um abraço. Obrigado, hein, pela participação também aqui no Revista. Olha, perguntando, né, hoje, o que é que a Espacial FM representa aí na sua vida, hein? Espacial FM, 45 anos, hein, gente? No próximo dia 13 agora, né, 13 de agosto, a Espacial completando 45 anos. E a Flaviana, dizendo pra gente o que é que a Espacial representa na vida dela. Alô, Flaviana, boa tarde.
1: Oi, Carlos, boa tarde.
0: Boa tarde, tudo bem?
1: O que a Espacial representa, a Espacial é família, né?
0: A família,
1: vocês,
0: né?
1: Estão
0: a família
1: com a gente
0: Espacial
1: todos os dias, nos alegrando, nos trazendo coisas novas, né? É maravilhoso,
0: bom,
1: sempre inovando na Copa
0: gosta.
1: Do Mundo, né? Trouxe inovação, coisas, notícias atuais pra gente. Foi muito legal.
0: Ser,
1: cada
0: né?
1: dia vocês estão melhorando, né? E é isso. O aniversário é da Espacial, mas o presente é de todos nós. E ter vocês todos os dias aqui com a gente. Muito obrigada, Espacial. Amo ter vocês todos os dias aqui comigo.
0: Eu que agradeço, viu, a sua companhia, a sua audiência sempre, viu, Flaviana, né, a Flaviana Vieira, obrigado, viu, pelas suas palavras aqui no Revista, né, você que está sempre aí curtindo a Espacial FM, muito obrigado, viu, pela sua audiência, muito obrigado aí pela sua companhia, esse é o nosso presente, né, a sua audiência, a sua companhia, a sua participação aqui com a gente. Dona Vera Lúcia Diniz está sempre também curtindo a gente. Alô, Vera, um abraço. Boa tarde.
2: Boa tarde. Boa tarde.
0: Boa tarde.
2: Trava da hora.
0: Tudo
2: meu
0: bem?
2: Querido vizinho, amigo.
0: Vera, um abraço.
2: Tô pedindo você, manda um abraço bem caloroso da família Diniz pro Giovanni, que hoje é o nível dele.
0: Parabéns
2: e
0: pra
2: também
0: ele.
2: Um abraço bem abraçado do tamanho dos meus braços pra Rosinete.
0: Ah, tá bom, tá dado o recado. E o Gilvan, então, hoje completando mais um ano de vida. Parabéns pra ele, né? Felicidades. Que essa data aí se repita por muitos e muitos anos. Felizes sempre. 3h11 agora, Espacial FM, a mais ouvida. Sucesso é aqui com Bruno Rosa, Atriz Demais.

0: Ana Castela, olha onde eu tô, 3h19 agora, daqui a pouquinho, depois do intervalo, tem Discoteca do Revista pra você.
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0: 3h20.

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2: 33 graus agora em Pará de Minas. Umidade relativa do ar 23%. Vento 6 km por hora.

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1: Confirmando 3:22 agora.
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5: 3h25.
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0: É o show das suas tardes aqui na sua Especial FM. Um abraço para você que sintonizou agora. Seja muito bem-vindo, seja muito bem-vinda. Alô, todos o pessoal aí trabalhando agora, o pessoal que está aí no trânsito, os motoristas de coletivos. Meu abraço para vocês, motoristas também de aplicativos, taxistas. E nos coletivos, os motoristas, os passageiros, trocadores, né? A turma toda aí ligada aqui no seu Revista. Um abraço, gente. Obrigado, viu, pessoal da Construção Civil. Segunda-feira, né? O pessoal trabalhando aí. Todo mundo aí com o rádio ligado na Espacial, sintonizando o Revista. Muito boa tarde para vocês. Obrigado aí pela audiência. Muito obrigado pela companhia, participação, viu? Que bom que nós estamos juntos. E o que a Espacial FM representa para você, hein? É, são 45 anos de Espacial, completando, né? No próximo dia 13 agora, 45 anos. O que a Espacial FM representa na sua vida? É isso que nós queremos saber. Manda seu áudio para a gente, dizendo aí o que a Espacial FM representa para você. 3h27 agora. O Kleber Pintor tá ligado. Alô, tá ligado na programação, né, Kleber? Um abraço para você, viu? Também a Vanessa. Alô, Vanessa, lá do bairro JK. Obrigado pela sua companhia. Alô, Luana também. Luana também tá com a gente, né, Luana? Que bom, viu, que nós estamos juntos sempre. Olha, confirmando a hora certa para você, 3h27, tá no ar, então, a discoteca do Revista.
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1: 3:39 a discoteca do Revista.

0: Ultra já rigou, pelado. The Colors of My Dreams. Você curtiu também Copacabana Beach, Mel da Sua Boca, Rosário Volare, aqui no Revista, aqui na discoteca do Revista, discoteca que está de volta amanhã às 3h20, 3h42 agora. 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Mais um intervalo, é o último do Revista de hoje e voltamos com muito mais pra você.
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0: 3h42.
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0: 3h45.

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4: 3h48.
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Aqui tem Amizade Viva no Ar, é o seu revista. Olha, você participando com a gente em 999-74-0105. Pessoal também aí, né? Tem kit da Espacial FM para você, viu? 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Então hoje, daqui a pouquinho, tem o kit da sua Espacial FM. Todo mundo aí querendo faturar, hein? Um abraço para você que está em casa, você que está no seu trabalho, você que está no trânsito, onde quer que você esteja. Que bom, viu, ter a sua audiência. Que bom, que gostoso, né, ter a sua companhia. Aqui você está em primeiríssimo lugar, sempre. Olha o Henry Freitas chegando. Me fala, hein? Me fala qual a necessidade.

0: Freitas, me fala qual a necessidade.
1: Manda aquela que eu vou ouvir.
0: 3h52, agora 3h52. Olha, um abraço, viu, pra Mônica, tá chegando aqui do Revista. Alô, Mônica, um abraço pra você. Também o Fernando César tá ligado com a gente. Alô, Fernando. Ele falou, seu Carlos, falando da Espacial, ela é uma família muito boa. É, muito boa rádio, estamos só na escuta todos os dias. Um abraço aí pra todos vocês. É o Fernando César, muito obrigado, viu, pela audiência. Muito obrigado pela companhia também aqui no Revista. E aí na Espacial FM, né, ouve a programação inteirinha também, né? Um abraço pra Ellen Ribeiro. Oi, Ellen! Um abraço, viu? Ellen Ribeiro é de onde? Deixa eu ver de onde ela é. Não falou de onde é, mas está ouvindo a gente. Ellen Ribeiro, um abraço para você. Obrigado, viu, pela sua audiência. Obrigado aí pela sua companhia, né, a sua participação, viu, aí com a gente aqui no Revista. Também o Marco Antônio está com a gente. Alô, Marco Antônio, do bairro JK. Um abraço para você, viu, Marco Antônio. Obrigado pela sua companhia. E quem faturou o kit da Espacial FM hoje? É o Geraldo, é o Carlos, é meu xará, Carlos Geraldo Oliveira, do bairro Santos Dumont. Faturou o kit da Espacial, viu? Um abraço pra você, viu? É, Carlos Geraldo de Oliveira. O telefone dele, final 5907, não é isso mesmo? 5907, faturou lá do Santos Dumont. Parabéns pra você, viu, que participou e faturou. Todos vocês também podem ganhar prêmios, né, gente? Entra no aplicativo e se cadastre nas nossas promoções. E boa sorte para você. E o Revista está chegando ao final. Que peninha, passou rapidinho. Tem problema não. Amanhã tem mais Revista a partir do meio-dia. Aquela tarde gostosa, cheia de coisas boas para você. Falando em coisa boa, chegando Igor Araújo. Ele vai te acompanhar a partir daqui a pouquinho, às 4, de 4 até às 7, né, Igor? Um abraço e o sertanejo, bom demais. Seu Zé também já chegou, a turma toda. Forte abraço, gente, até amanhã. Até amanhã, às 5 da manhã, no Viola Brasil. Então tá bom, um abraço. Tchau, tchau. Tchau, tchau!
2: Existe uma teoria que se chama 90-10, onde uma pessoa tem 90% daquilo que você procura em alguém, só que você foca naqueles 10% que falta. Aí você sai pra rua, se aventura, e realmente você encontra aqueles 10%, mas não se deu conta que perdeu os 90%.

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2: 4 e 1.

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3: 4:04.
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3: 4 e 5.
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Maravilha ter você com a gente a partir de agora, em mais um programa na nossa Espacial FM. Boa tarde, você que está sempre ligado com a gente. No ar, o nosso sertanejo bom de

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1: Maravilha ter você aqui com a gente a partir de agora, iniciando o nosso Sertanejo Bom Demais.
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1: Opa, vamos chegando, moçada, sejam todos bem-vindos. Tardezinha de segunda-feira, mais uma semana, com as graças de Deus. Espero que o seu final de semana tenha sido um final de semana fantástico, um final de semana maravilhoso. E a partir de agora, iremos juntos no Sertanejo Bom Demais.
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1: Por aqui, o responsável pela festa maravilhosa de fim de semana da Mercearia Boca Ardida, lá da comunidade do Pau Furado. Ele que presenteou a turma, né? Os papais que compareceram lá na Mercearia Boca Ardida. Ele que faz a sonoplastia do nosso programa, o Sazé.
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2: Tarde pra vocês, gente.
1: Final de semana foi animado, né, Sazé? Ô, final de semana bacana lá na mercearia, hein? O senhor faturou, né? E fez uma gracinha. Abriu a mão. Fez uma gracinha para os papais de plantão que compareceram para tomar uma lá na mercearia. Daqui a pouco eu vou contar essa história, né? Agora são 4 horas e 8 minutos. Sejam todos bem-vindos. A partir deste momento, iremos juntos, como eu disse, até às 19 horas. E hoje, com brincadeira no programa, com informação também, teremos aquele momento de fé, né? O momento da oração aqui no Sertanejo Bom Demais. É informação também na nossa Espacial FM. E para começar, Adalberto e Adriano, abrindo a porteira do sucesso do Sertanejo Bom Demais, com essa saudade maravilhosa. Culpados. Oh, saudade sem freio, hein? Saudade gostosa.

Adalberto e Adriano. Culpados. Gente, 4 horas, 12 minutos desta tarde de segunda-feira. Começando a semana bem, né? Trazendo saudade, trazendo o nosso sertanejo bom demais. E claro, a sua participação aqui conosco, né? Você enviando aí a mensagem tanto de texto, você enviando a mensagem de áudio, a sua cartinha, o seu sinal de fumaça, a sua participação chegando aqui, não interessa como ela vai chegar. Chegando aqui pra gente mandar aquele abraço. Ah, nós agradecemos e muito! Bom, agora são 4 horas e 13 minutos. Nós temos perguntinha no programa, né? Hoje, segundona, palavra secreta do seu Zé. Hoje é a palavra secreta, hein? Ai, ai, ai!

a palavra de hoje é a seguinte, hein? Palavra secreta do seu Zé. A palavra contém 9 letras. Ai, ai, ai. 9 letras a palavra de hoje e termina com R. O que seria essa palavra, hein? É a palavra secreta do seu Zé. Contém 9 letras e termina com R. A partir deste momento, você, claro, participando com a gente, enviando aí a sua mensagem de texto, de áudio, no 99974-0105. Palavra secreta do seu Zé nesta segundona. Contém 9 letras e termina com R. O que será essa palavra? Participe, vambora, Zé, vamos trazer mais uma. Oh, modão dos bons, essa moda é muito bonita, é moda sofrida, é moda doída, mas é moda bonita. Trio Parada Dura, sempre!

0: Thaíde Alexandre, toneladas de paixão. Ô, modão, esse é dos bons, né, Sozé? Ô, moda, hein? A Thaíde Alexandre é sucesso sempre, né? Bom, 4 horas e 21 minutos, tardezinha de segunda-feira. Por aqui as mensagens já começam a pipocar. No Sertanejo Bom Demais, aqui no nosso WhatsApp. Hoje, palavra secreta do seu Zé, contendo 9 letras e terminando com a letra R. Que palavra seria essa? Vamos trazendo participações, né, Sozé? Vamos trazendo abraços. Deixa eu cumprimentar diretamente de Ribeirão das Neves. Tá na escuta do nosso programa. José Antônio. Ô, José, um abraço pra você. Ótima segundona, tardezinha. Obrigado pela participação, tá bom, José? A Beatriz tá dizendo o seguinte. Olha, Igor, essa é fácil. A palavra que tem 9 letras e termina com R, a palavra é consertar. É o que o seu Zé devia fazer lá na mercearia dele, que tem algumas coisas que precisam de um conserto. Olha isso, Zé! Olha o que, que a Beatriz está dizendo, Sozé. Ela frequenta lá o local, viu, Sozé?
1: Tá danado?
0: É, Sozé. A Beatriz está sempre lá, viu? Falou que o senhor precisava de consertar algumas coisas lá, que a palavra de hoje, contendo 9 letras e terminando com R, é consertar. Beatriz, um abraço para você. Muito obrigado pela participação, viu? A Eliana ligada com a gente em Meireles. Oi, Eliana! Um abraço para você e um abraço também ao Leozinho em Meireles, marcando presença aqui na nossa Espacial FM, no nosso Sertanejo Bom Demais. E ela tá dizendo aqui que, ó, que a palavra de hoje é organizar. Organizar! Olha aí, Sozé. A turma tá que tá, Sozé. O pessoal tá enviando mensagens e mais mensagens aqui no Sertanejo Bom Demais. Deixa eu mandar um abraço. A dona Odete tá sempre na escuta. Tá tomando café, viu, Sozé? Um cafezinho gostoso nesta tardezinha de segunda-feira, junto com a filhota, né, Adriana, lá no bairro Santos Dumont. E nós agradecemos o carinho, viu, dona Odete? Muito obrigado pela participação, pela audiência aqui na nossa programação. E ele chegou, Sozé, ele chegou. O que, que ele tá falando aqui, gente? É o Fofo. Ô, Fofo, o que, que é, Fofo? Fala pra mim, Fofo.
2: Boa tarde, Igor. Boa tarde, Sozé. É segundo beber a espuma da cerveja. 9 letrinhas.
0: Que é isso? Que isso, Fofo? Ô, segunda-feira, hein, Fofonete? Um abraço pra você aí na cidade pitanguense, viu? Obrigado pela participação, Fofo. É uma figura, né? É uma figura, o Fofonete. Mas muito bem, palavra secreta do seu Zé hoje. Contém 9 letras. 9. E termina com R. Que palavra seria essa? Contém 9 letras e termina com R. Ai, ai, ai. Envie sua mensagem pra gente no 99974-0105. Aqui você confere o melhor da música sertaneja clássica. Aqui você confere o melhor da música sertaneja raiz, né, Sozé?
1: Hoje tem modão raiz.
0: Oh, e daqui a pouco a gente volta trazendo mais da Espacial.

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2: Gente, deu uma esquentada, hein? A temperatura tá marcando 32 graus, tempo aberto, a umidade nesse momento 26%.
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1: Nas tardes da Espacial, você confere sempre a partir das 16 horas até as 19 horas, de segunda a sexta. No sábado vai até as 20 horas o nosso programa, o Sertanejo Bom Demais. É um programa diferenciado, né? Por quê? Porque aqui você mata a saudade da música sertaneja clássica, da música sertaneja raiz. É o universo da música sertaneja na nossa programação. Bom, e nós já lançamos aqui a nossa brincadeira de hoje. Palavra secreta do seu Zé. A palavra de hoje contém nove letras e termina com R. Que palavra seria essa, hein? Contém nove letras e termina com R. Bom, hoje é dia 10 de agosto, lembrando que no dia 13 agora, tá chegando aí, a Rádio Espacial FM estará completando 45 anos de sucesso, 45 anos de informação, 45 anos de muitas alegrias e também de participações. Bom, eu gostaria muito que você enviasse um áudio aqui pra gente, contando o que a Espacial FM representa na sua vida. Envie esse áudio aqui pra gente. Por gentileza, nós vamos fazer uma surpresa pra você, amigo ouvinte. Tá bom? Então, ó, o que a Espacial FM, o que a nossa Rádio Espacial FM representa na sua vida? Participe no 999-740-105. Nós vamos trazendo participações, né, Sozé? Trazendo abraços, o pessoal marcando presença, o pessoal na sintonia. O cantor de forró chegou. Tá ligado, tá na Espacial. Alô, Edmar Laurentino. É o cantor de forró lá do bairro Recanto. Ele tá dizendo, olha, Igor, a palavra secreta do seu Zé hoje eu acho que é barbeador. Eu acho que ele tá levando é um barbeador. Edmar Laurentino, será que é barbeador, Edmar? Será que a palavra secreta hoje é barbeador? O Aleixo também tá chegando por aqui, né, Aleixo? Boa tarde, seja bem-vindo, Aleixo.
2: Igor Araújo, boa tarde, é o Aleixo, o carpinteiro. Coloca aí para nós o Amado Batista Folha Seca, tô aqui no Cavalão, trabalhando e ao mesmo tempo te ouvindo. Tá bom, meu amigo? Tudo de bom para você, pro Sozé e para todas as madeireiras de Pará de Minas.
1: Aleixo, o carpinteiro, mandando abraços e mais abraços, né, Aleixo? Tá pedindo o Amado Batista Folha Seca. Olha aí, essa folha tá seca mesmo, viu, Aleixo? Faz tempo que não pinga uma chuva aqui na cidade, né? O tempinho tá seco também. Isso contribui muito pra folha ficar mais seca ainda, né? Um abração pra você, viu, Aleixo? Obrigado pela participação. Alô, Luiz!
3: Ô, Sozé! Onde eu tiro lá na mercearia, lá na Tomomé!
1: Pela noite, Sozé! Luiz! Sozé tá perguntando se você tomou em pé ou deitado, Luiz! Depois você responde aqui que ele ficou curioso para saber se você tomou um mé em pé ou tomou deitado, Luiz Henrique. Mais um abraço, muito obrigado pela participação aqui no nosso Sertanejão. E tem mais, viu, Zé? Tem mais aqui no Sertanejo Bom Demais para trazer, Zé. Vamos lá, vamos debulhar.
4: Boa tarde. Sobre a sua pergunta aí, a Espacial representa uma coisa de mais de 15 anos, é informação, alegria, lazer e tudo mais. É só 17, quase 17 anos e muitas informações também, né? Informações importantes, a gente precisa. Espacial FM, sucesso é aqui e onde você estiver, Ronaldo Martins.
1: Grande Ronaldão de Itaúna, um abraço pra você, viu, Ronaldo? Obrigado pela participação. O que a Espacial FM representa na sua vida? Envie sua mensagem aqui pra gente, sua mensagem de áudio, falando o que é que a nossa emissora, que irá completar 45 anos no dia 13 agora, representa na sua vida. Você que é ouvinte aqui da 105.5. O Jailson também já chegou, né, Sozé? O Jailson já chegou, Sozé. Ô, Jailson!
5: Fala, seu Igor. Segundou, né? Que é o Jailson da Fazenda Campo Alegre. A moça estiver no pão da agulha aí, oferecer de 0 a 100, né? Pra não esquecer de ninguém. Vamos atrás da Teuxa, né? Que enrendecer na serra e depois de meia-noite é quarta de novo. Depois de terça, né? Faz só certinho pra chegar segunda-feira de novo. Então até lá.
1: Ô, galo velho! Jailson Amaral de Campo Alegre, nesse exato momento no meio do terreiro, dando milho às galinhas, às cocotinhas e acompanhando o nosso programa sertanejo. Bom demais. Ô, Jailson, tá no meio da bicharada, né? É, o Jailson e a bicharada no quintal. É galinha, é pato, é cachorro, é papagaio, é tucano, é jaguatirica, é onça, é jacaré, é pombo, é sabiá, é macaquinho, é leão, é rinoceronte. Aí eu já fui longe, né, Jailson? Hã? Vamos deixar só nos franguinhos mesmo, né? Ô, Jailson, um abração, viu? Obrigado pelo carinho, pela audiência aqui com a gente no Sertanejo Bom Demais. 4:37, palavra secreta do seu Zé. A palavra de hoje contém 9 letras e termina com R. Que palavra seria essa, hein? Alô, Israel! O Israel também está marcando presença com a gente no bairro Santos Dumont. Ô, Israel, seja sempre bem-vindo. Está dizendo que a palavra de hoje, ô, seu Zé, é conversar. Conversar seria a palavra de hoje. Ai, ai, ai. Será que é conversar a palavra de hoje, hein? Será? César e Paulinho vem chegando. Artista das estradas. É mais uma saudade. É a música sertaneja clássica na nossa programação.

0: Marrone, Coração de Pedra. 4h45. É o sertanejo bom demais. Um abraço pra você que tá no comércio aqui da cidade de Pará de Minas, sintonizados com a gente. Vocês nos bairros também, né? Acompanhando o nosso programa, trabalhando aí nos comércios dos bairros, das cidades vizinhas, das comunidades rurais. Um abraço para você que está sempre na escuta aqui do nosso programa, né, Sozé? Muita gente participando e as mensagens vêm chegando, né? As mensagens por aqui, ó, chegando uma atrás da outra. Hoje, palavra secreta do seu Zé, contendo 9 letras, é 9, e termina com R. Que palavra é essa, hein?
1: Oi, Guaraújo, a palavra secreta aí do seu Zé aí é comemoração.
0: Cleide, Cleidinha, é comemoração a palavra de hoje, Cleidinha. Um abraço pra você, minha amiga, tá ligada com a gente no bairro JK. Seja bem-vinda, Cleide. O Taquinho, lá na cidade de Pequi, também acompanhando o nosso programa. Boa tarde pra você, viu, ô Taquinho? Muito obrigado também pela audiência. O Evandro, ô Evandro, com aquele sorriso largo de orelha a orelha, participando. Um abração pra você, Evandro. Muito obrigado pela participação, viu? Pela audiência aqui no Sertanejo Bom Demais. Tem mais abraços aqui. Quem é que tá chegando agora, Sozé? Pode trazer.
2: Fala aí, Garaújo. Boa tarde, Sozé. Oi, manda um abraço pro Galpão do Saulinho aí pra mim. Que é uma letra. Bom, já falei mais cedo, já. A rádio é top demais. Alegra nossos dias.
3: Valeu, tamo junto.
0: Ô, Maleta, um abraço pra você, a todos no Galpão do Saulinho. Acompanhando aí a nossa programação. O nosso sertanejo bom demais. A gente agradece a audiência. Bom, o que a Espacial FM representa na sua vida? Você que é ouvinte aqui do Sertanejo Bom Demais. O que que a Rádio Espacial FM representa na sua vida? Envie sua mensagem de áudio aqui pra gente. Igual a Flávia Batista lá de Garatinga, participando. Fala pra gente, Flávia!
4: É, sou a Flávia de Garatinga. Eu acho a rádio legal, ótima. Eu curto ela muito. Eu dou a nota 10. Eu gostaria de ouvir uma música que eu conheci com meu marido, o Sapinho. Léo Magalhães, 24 horas. É, pro Sapinho, em Garatinga. Sou a Flávia.
0: Flávia de Garatinga, um abraço para você e pro Sapinho da Lagoa. Tá sempre marcando presença com a gente. Eu tô brincando, viu, Flávia? Tô brincando, viu? Mas tá sempre marcando presença com a gente aqui na nossa Espacial FM, no Sertanejo Bom Demais. Minha amiga Raimunda também ligada. Boa tarde, Raimunda. 4h48, parou tudo. Palavra secreta de hoje, hein? Contém 9 letras e termina com R. Que palavra seria essa? E o que é que a Rádio Espacial FM representa na sua vida? Envie sua mensagem de áudio participando no 99974-0105. Vambora! Chitão e Chororó vem chegando nesta tarde de segunda-feira. Cavalo Enxuto!

0: no nosso programa Sertanismo Demais, na nossa Espacial FM. São 4 horas e 51 minutos, Palavra Secreta do Seu Zé. Hoje contendo 9 letras, terminando com R. Que palavra seria essa? A mulher do café chegou aqui, viu, seu Zé? Chegou aqui a mulher do café, diretamente de Onça de Pitangui. Ela tem Pires no sobrenome, mas não é parente do Alexandre Pires, o pagodeiro, né? Mas é a Cida Pires, ô Cida! Seja bem-vinda, boa tarde de segunda-feira pra você, viu, Cidinha? E ela tá falando, olha, Igor, a palavra secreta do seu Zé hoje é comemorar. Comemorar é a palavra secreta do seu Zé. Será? Será que a palavra de hoje é comemorar? Tem mais, hein?
1: Oi, Igor, e a palavra secreta é comemorar. É, o seu Zé vai comemorar que a mercearia tá dando sucesso, tá vendendo fiado,
0: que
1: tá rendendo.
0: Olha isso, seu Zé!
2: Que homem chato,
0: seu! Nossa senhora! Que... Ô, seu Zé, tá... Olha, ele falou, seu Zé.
2: Manda ele embora, ô.
0: Ah, mas já tá longe, seu Zé. Não tem jeito de mandar ele embora, não. Ele já tá longe. É, muleta, você não é brinquedo, não, viu? Um abração pra você, viu? Obrigado pela participação, pelo carinho aqui com o nosso Sertanejo Bom Demais, com a nossa Espacial FM. Nós vamos fazer um intervalo pequenininho, um intervalo curtinho. E já já a gente volta trazendo mais abraços, trazendo mais mensagens de texto, mensagens de áudio. E daqui a pouco, hein? Depois do intervalo.

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2: Gente, 4h54.
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9: 4h58.

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1: 5 horas!
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1: Gente, é o sertanejo bom demais na nossa Espacial FM. Boa tarde para você na sintonia. Lembrando que a partir das 18 horas nós teremos aqui aquele momento de fé, né? É o momento da oração aqui na nossa programação e depois da informação também. Teremos aí um momento da informação com o Jornal da Cidade em sua segunda edição na apresentação de Hugo Lacerda. É você bem informado na nossa Espacial FM. É, meus amigos, a informação não para aqui na nossa programação. 5 horas e 1 minuto. E as participações também não param, né, Sazé? Deixa eu mandar um alô aqui em especial ao Alexandre Rufino. O Alexandre! Ele tá dizendo que a palavra secreta hoje é trabalhar. E está parabenizando a rádio pelo sucesso, né? Nós agradecemos o carinho, tá bom, Alexandre? Muito obrigado, seja sempre bem-vindo. Minha amiga Sônia Silveira também passando por aqui. Boa tarde, dona Sônia. O Anderson, lá no bairro São Cristóvão. Anderson! Tá dizendo, olha aí, agora a palavra secreta de hoje, contendo 9 letras e terminando com R, é apontador. Apontador. Para o seu Zé fazer aquela ponta no lápis que quebrou, para ele continuar anotando os fiados. Olha isso, Zé, Zé.
2: Que homem chato, sou.
1: Ah, o Anderson, Anderson.
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1: Que é isso, hein, Anderson? O homem não vende fiado, não, Anderson.
2: Eu não vendo fiado nem pra anotar.
1: Aí, ó, ô Anderson, um abraço pra você do bairro São Cristóvão. Muito obrigado pela participação. Alô, Magrelo.
3: Oi, Graúz. Como é que tá as coisas, seu Igor? Boa tarde, Igor. Boa tarde, seu Zé. Ô, Igor, manda um alô aí pro Batista, lá em Nova Serrana. Ele tá te ouvindo, sei lá. Zé gosta muito do seu programa aí, mas ele não anotou o número de telefone. Você é fácil demais, você fala aí toda hora. E ele mandou falar com o seu Zé que ele vai lá beber fiado, mas ele bebe só Guaraná, fica baratinho, tá? Aí eu não vou com ele não, porque não fica caro. O seu Zé não vai abrir mão, né? Deixa só pra ele. Espacial, sucesso aqui. Hoje é o Batista do Medalhão. É o rei do medalhão lá na Serrana. Espacial, sucesso aqui.
1: Ô, Magrelo, um abraço pra você, Magrelo. Ô, Batista, um abração pra você também, viu, Batista? Como é que é, Sazé?
2: Não vai entrar na mercearia.
1: Ouviu aí, né, Magrelo? Já, ó, cortou o nominho do Batista. Para o final de semana que vem, viu? É, negócio de fiado dá certão, né, ô Sazé? Não dá certo mesmo. Mas um abraço pra você, Magrelo. Seja sempre bem-vindo, viu? Muito obrigado pela participação. E diretamente de Esmeraldas, também participando, o José, maridão da Juliane. Ô, José!
4: Oi. Boa tarde, beleza? José Campareiro. Manda a música boa pra nós aqui. Aqui, falar da Rádio Espacial é tudo de bom. Meu rádio fica 24 horas, eu sou suspeito de falar. Fica 24 horas já. Em casa, no carro, o rádio só fica se transar na espacial. É música toda hora, a gente bate um papo gostoso, é bom demais, tudo bom. Quando meu rádio não tá ligado, eu falo que tá faltando alguma coisa.
1: Oh, a gente agradece esse carinho imenso, esse carinho enorme com a nossa emissora, viu, José? Um abração pra você, pra Juliene e todos de Campo Alegre que estão sempre na escuta do nosso programa. Nós estamos perguntando também, né, o que que a Rádio Espacial FM representa na sua vida. O José falou aí, ó. E aí, o que que a Rádio Espacial FM representa na sua vida, hein? Participe com a gente enviando a sua mensagem no 99974-0105. A Rode, o nome dela é Rode mesmo, viu, gente? É R-O-D-E. A Rode tá participando. Ô, Rode!
5: Boa tarde, Igor. Tô aqui, ó. Agora tô parado, viu? No radinho do carro, esperando o Bael Silva largar serviço. Escutando a Espacial.
1: Oh, eu agradeço o carinho, eu agradeço a sintonia. Eu que estive com ela, né, na rua, né, Sazé? Encontrei com ela aí na rua, no centro, aqui de Pará de Minas, e ela explicou a origem do nome dela. É bíblico, o nome dela é bíblico. Então é por isso que ela chama Rod. Muitos falam, ah, Rosa. Não, gente, é Rod. origem do nome é bíblico, né? Um abraço pra você, viu, Rod? Seja sempre bem-vinda. Muito obrigado pelo carinho. Bael também tá sempre na escuta do nosso programa. Aquele abraço. São 5 horas e 5 minutos. Hoje, Palavra Secreta do Seu Zé contém 9 letras e termina com R. Que palavra seria essa? E o que, que a Rádio Espacial FM representa na sua vida? Lembrando que no dia 13 agora de agosto, a Rádio Espacial FM estará completando 45 anos de sucesso, de muitas alegrias e de grandes promoções. O que, que a Rádio Espacial FM representa na sua vida? Envie sua mensagem de áudio aqui pra gente, tá bom? Participe! 999-740-105. Vamos matar a saudade, só Zé. Traz aquela dupla que é sucesso até hoje em todo o Brasil. Toca nos quatro cantos do nosso país. Tunico e Tinoco. Oh, 70 anos é muito pouco, né?

0: Lauana Prado.
1: Que não tem fim.
0: Nesta tarde de segunda-feira na nossa Espacial FM. Deixa eu mandar um abraço ao Fernando. Ô Fernando, tá ligadinho, tá marcando presença, tá dizendo que a palavra secreta de hoje é professor. Professor seria a palavra secreta de hoje. Um abraço para você, Fernando César, para toda a sua família. Muito obrigado pela participação, pela audiência. A brincadeira desta tarde, né? Início de semana de segunda-feira, é a palavra secreta do seu Zé. Essa palavra, ela contém 9 letras e termina com a letra R. O que seria essa palavra, hein? Contém 9 letras e termina com a letra R. E nós estamos perguntando também, né, para você responder na mensagem de áudio. O que é que a Rádio Espacial FM representa na sua vida? E aí, o que é que ela representa para você? Lembrando que no dia 13, agora de agosto, nós iremos completar 45 anos. Levando né, alegria, levando sucesso, a música bonita para você, amigo ouvinte, né? E claro, claro, sem você, amigo ouvinte, nós não seríamos nada. Então nós só temos a agradecer esse carinho enorme, esse carinho marcante, esse carinho maravilhoso que você tem com a nossa emissora. Participe com a gente. Agora 5 horas e 15 minutos. Mais uma para matar a saudade.

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2: 5:18.

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1: 5:22.
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4: 5h24.
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Daniel, com Rio Negro e Solimões, Desatino. Gente, são 5 horas e 34 minutos. Deixa eu mandar um abraço. Tá marcando presença. Alô, Maurício. O Maurício tá ligado com a gente no bairro Santos Dumont. Um abraço pra você, Maurício. O Lucas também ligadinho com a gente no Serra Verde. Ô, Lucas. Muito obrigado pela participação, pelo carinho aqui com o nosso programa. E dizendo, José, que a palavra secreta de hoje é organizar. Será que é organizar, hein? A palavra contém 9 letras. 9 letras e termina com a letra R. Que palavra seria essa? Contém 9 letras e termina com a letra R. Você que ainda não está participando com a gente, envie sua mensagem. 99974-0105. Mais um intervalo e já já a gente volta.

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3: 5:36.

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2: Gente, a temperatura caiu um pouco, agora marcando 29 graus, a umidade 33%. O tempo continua aberto.
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2: 5h39.
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3: 5h41.
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1: É o sertanejo bom demais, é a nossa Espacial FM, 5 horas 42 minutos. Olha, eu quero falar com você, você mesmo que está cansado de lutar, né? A conversa agora é de coração para coração, viu? Olha, você que está cansado, né, de lutar, cansado de tentar, cansado de resolver problemas, cansado de ser forte para todo mundo, talvez você esteja vivendo aí uma batalha que ninguém conhece, né? E o mais difícil é que por fora você continua seguindo aquele sorrisão, né? Aquela alegria. Mas por dentro, só Deus sabe o quanto você tem chorado, o quanto você tem passado. Se esse é o seu momento, não tenha vergonha de dizer, viu? Diga, eu estou cansado. Isso não significa que você perdeu a fé. Não significa que você é fraco. Significa apenas que você é humano. Você é humano. Até quem é forte precisa de descansar. Então hoje, não pense em tudo que ainda precisa resolver. Pense apenas no próximo passo. Um passo de cada vez. Não desista por causa de um dia ruim. Não tome decisões definitivas por causa de uma fase difícil. A tempestade pode estar forte, mas ela não vai durar para sempre. Descanse o coração, entregue a Deus aquilo que você não consegue carregar sozinho e continue, viu? Talvez você ainda não consiga enxergar a saída, mas isso não significa que ela não exista. Ela existe sim. Tenha fé, tenha esperança e cuide do seu coração, tá bom? Cuide do seu coração. São 5 horas e 44 minutos. Lembrando que a partir das 18 horas nós vamos trazer também um momento de fé aqui no nosso programa Sertanejo Bom Demais. É o momento da nossa oração.

Eduardo Costa, chega de sujeira! Oh, Hamilton Carlota, um abraço pra você aí no bairro Nossa Senhora das Graças. Seja sempre bem-vindo, viu, Hamilton? O netinho do Hamilton também, o Ravi, tá sempre na escuta do programa. Um abraço! A Adriana e o Arthur no bairro Santo Antônio, também passando por aqui no Sertanejo Bom Demais. E lembrando da nossa brincadeira de hoje, palavra secreta do seu Zé. Essa palavra contém 9 letras e termina com R. Que palavra seria essa, hein? Contém 9 letras e termina com R. Bom, e também nós estamos perguntando, né? O que a Rádio Espacial FM representa na sua vida? Lembrando que no dia 13 de agosto nós estaremos completando 45 anos. É isso mesmo, a Espacial FM irá completar 45 anos aqui em Pará de Minas e na região, levando sucesso, alegria, emoção e informação. E o que que a Rádio Espacial representa na sua vida? Envie sua mensagem de áudio e participe com a gente. O intervalo chegando e já já a gente volta.

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2: 5h57.
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2: 6 horas.

0: O nosso sertanejo bom demais é a nossa Espacial FM, gente, trazendo agora o momento de falar com Deus.
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0: Senhor meu Deus, neste fim de tarde, começo de noite, agradecemos por mais um dia e por mais uma nova semana que se inicia. Abençoe cada ouvinte, Senhor, suas famílias, seus lares e seus caminhos. Que não nos falte sua saúde, paz, trabalho, proteção e fé para enfrentar cada desafio. Senhor, guie nossos passos, livre-nos de todo o mal e permita que esta noite seja uma noite maravilhosa e uma semana de muitas bênçãos e vitórias. Senhor, caminhe conosco, esteja sempre conosco e nos conduza, Senhor, nos caminhos corretos, onde só há vitórias. Nós te agradecemos e nós te louvamos, Pai. Amém.

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6: 6:08.
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Mato Grosso e Matias, Enquanto o Sol Brilhar. Este é um sertanejo bom demais, é a nossa Espacial FM. Nós vamos fazer aqui um intervalo, viu, gente? E já já trazendo aí o Jornal da Cidade em sua segunda edição. É você bem informado. E a nossa brincadeira continua. Hoje, palavra secreta do seu Zé. O sonoplasta aqui do nosso programa, o dono da mercearia. Essa palavra contém 9 letras e termina com R. Que palavra é essa, hein? Você que ainda não está participando, envie sua mensagem no 99974-0105.

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4: 6h22.
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7: Você sempre muito bem informado aqui na Espacial FM, está no ar a segunda edição do Jornal da Cidade. E hoje você confere que mulher fica ferida após carro ser atingido na traseira na MG431. Motociclista também ficou ferido após acidente na BR-352. Defesa Civil reforça as ações de prevenção para enfrentar o período de maior risco de queimadas em Pará de Minas. E confira também, edição do Festival de Panas Blue se aproxima com muitas novidades, incluindo nesse ano o estacionamento oficial.
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7: É isso mesmo, é você que está sempre nas ondas da 105.5. A partir de agora, fica muito bem informado na segunda edição do Jornal da Cidade. Eu sou Hugo Lacerda e é um prazer ter a sua companhia aqui na Espacial FM na noite desta segunda-feira.
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7: Vamos falar desse tempo seco? Com a chegada da estiagem, cresce também a preocupação com as queimadas. Além de destruírem áreas de vegetação e colocarem em risco a fauna, os incêndios comprometem a qualidade do ar, agravam problemas respiratórios e podem causar grandes prejuízos ambientais e materiais. Por isso, a Defesa Civil de Pará de Minas já intensificou as ações de prevenção para enfrentar esses meses mais críticos. A medida ganha mais força, principalmente depois dos grandes incêndios registrados em 2024 e 2025 aqui na nossa região. Neste ano, o plano de contingência foi atualizado e passou a complementar de forma mais detalhada os incêndios florestais, como um mapeamento mais estratégico, né, das serras das torres, das piteiras e do Cristo, além da definição dos protocolos de resposta conjunto do Corpo de Bombeiros, Secretaria de Meio Ambiente e também da Defesa Civil. Por falar em Defesa Civil, a chefe da Defesa Civil, a Marcela Leite, explica como funciona a ação em conjunta para combater os focos de incêndio registrados aqui no município.
8: A gente tem alguns protocolos, né, que a gente tem que seguir. Por exemplo, o Corpo de Bombeiros, ele é o que está na linha de frente. Ele é que está no combate às chamas lá efetivamente. Então, o Corpo de Bombeiros, o que ele faz? Ele coordena estrategicamente e operacionalmente aquela ocorrência, né? Então, tudo que dependendo, às vezes, até é formado um SCO, que é o Sistema de Comando e Operações, que isso é o Corpo de Bombeiros que coordena. As ações, tanto estratégicas quanto operacionais, isso é o Corpo de Bombeiros, e a Defesa Civil entra onde? A Defesa Civil fica na retaguarda. O que a gente faz? A gente auxilia na busca, né, preparação de caminhões-pipa, de água, equipamentos, alimentos. Então, a Defesa Civil atua nesse sentido, auxiliando, coordenando as questões logísticas da operação. E lembrando sempre, né, que cada ocorrência é única.

0: acionar diretamente o Corpo de Bombeiros pelo 193 ou a Defesa Civil pelo telefone 199. Vale lembrar que provocar incêndio é crime e pode resultar em responsabilização criminal. Pessoal, vamos falar agora do Festival de Panas Blues. Olha só, falta poucos dias para esse evento nos mais tradicionais aqui da nossa cidade. 15 de agosto, Pará de Minas volta ao Parque de Exposições porque tem Festival de Panas Blues por lá na sua 14ª edição, reunindo música, gastronomia e cultura em uma programação que promete mais de 10 horas ininterruptas de atrações. São 15 artistas, 5 palcos, tudo isso no maior evento de blues do Brasil, o maior de Minas Gerais. Ao longo dos anos, o festival se tornou uma referência, né, e oferece muitas experiências, como shows e muito mais. Esse ano, uma arena gastronômica grande para proporcionar um bom conforto a todo o público. Tem balonismo, tem tirolesa, tem espaço kids gratuito e uma valorização à economia e o turismo da cidade. O idealizador do projeto, Wilson Caldas, relembra a trajetória do Dipanas Blues e fala sobre os principais objetivos do evento.
1: A gente sempre fez tudo com muito carinho, né? Em 2012, a primeira edição, a gente teve ali 180 convidados, foi um espaço bem pequeno. Então, assim, mas desde aquela primeira edição, a gente procurava atender o público nos melhores detalhes, né? Por mais que a gente não tivesse verba, que a gente não tinha condições, a gente sempre tentava proporcionar a melhor experiência possível. E sempre mirando grandes eventos, né? Mas a gente ainda não sabia que a gente ia chegar nesse patamar, né? Hoje, por exemplo, a gente olha para trás com muito orgulho, né, do caminho que a gente traçou, né, e olha para frente e vê que a gente está no caminho certo e que a gente tem muito a crescer ainda e com certeza vai levar o nome de Pará de Minas e do Dipanas aí pelo Brasil e pelo mundo afora.
0: É isso, lembrando que os ingressos ainda estão disponíveis, mas estão acabando, então você pode acessar o site de panasblues.com.br ou também no Instagram, Festival de Panas Blues. Por lá tem todas as informações, não perca não, é o maior evento do município, hein? Agora eu vou pro intervalo, daqui a pouquinho eu trago notícias policiais aqui nas ondas da 105.
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0: Vamos de notícias policiais. Aqui nas ondas da 105, uma mulher de 52 anos ficou ferida após o carro que dirigia ser atingido na traseira por um Hyundai HB20 na tarde desse sábado na MG431 aqui em Pará de Minas. O acidente aconteceu próximo ao quilômetro 8, depois de um radar com velocidade de regulamento de 60 km. Com o impacto, o Gol que ela dirigia saiu da pista. A motorista sofreu ferimentos leves e foi encaminhada à UPA de Pará de Minas. Segundo ela, o outro veículo se aproximou em alta velocidade. E olha só, uma motociclista, de 26 anos, ficou ferida após ser atingida por um carro na noite de sexta, na BR-352, aqui também em Pará de Minas. O acidente aconteceu ali próximo a uma rotatória. Segundo a PM, o motorista do automóvel não realizou a conversão à direita. Passou pelo canteiro e atingiu a motocicleta de lado. A vítima teve ferimentos leves, o condutor do carro não se feriu. É isso, pessoal. Cuidado com o trânsito, principalmente com as motocicletas. Muitos acidentes nos últimos dias e também com excessos de velocidade. Pessoal, por hoje eu vou ficando por aqui. Noite de segunda-feira, semana só começando com muita informação. Mais detalhes estão no jcnoticias.com.br e também no @espacialfm. Uma ótima noite para vocês. Continuem agora com o sertanejo, que é bom demais. Um abraço.
2: Termina aqui a edição de hoje do Jornal da Cidade. 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

0: Zinho em Chororó, essa é clássica, né? No Rancho Fundo, oh, música bonita demais, você acompanhando, você conferindo aqui no nosso programa Sertanejo Bom Demais. Deixa eu trazer abraços, deixa eu trazer participações, a moçada ligada aqui na nossa programação. Alô, Joyce! Tá ligadinha no bairro João Paulo II. Oi, Joyce, seja bem-vinda. Obrigado pela participação, pela audiência aqui na nossa programação. E ela respondendo a nossa brincadeira de hoje. Palavra secreta do seu Zé contém 9 letras e termina com R. Que palavra seria essa, hein? Segundo a Joyce, a palavra de hoje é trabalhar. Trabalhar seria a palavra de hoje, será, hein? Será que a Joyce acertou? Ai, ai, ai. Ai, ai, ai. Tem mais abraços, tem mais participações. Deixa eu mandar um abraço aqui à Fatinha. Ô, Fátima. É a Fatinha. Ela colocou, ó, meu nome é Fátima, mas sou conhecida aqui em Garatinga como Fatinha. E a palavra, Igor, secreta de hoje é responder. Responder. É a palavra de hoje. Ô, Fatinha, obrigado pela participação, viu? Uma maravilhosa noite na nossa Espacial FM. Agora são 6 horas e 37 minutos. Dando prosseguimento, né, Sozé? Hoje tem muita moda bonita, tem muita música sertaneja bacana, né, Sozé?
1: Hoje tem modão raiz.
0: Ô, se tem, só. Confere essa aí, ó.

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1: Gente, tempo parcialmente nublado, com a temperatura marcando 27 graus, a umidade relativa do ar 44%.
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1: 6:45.
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Gustavo Lima, Alucinação. 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Alô, Cleuzinha, em Divinópolis, boa noite pra você, Cleusa. O Gilberto também passando por aqui, um abraço pra você, Gilberto. Tá no bairro Padre Libera, acompanhando o nosso programa. Jaqueline Gomes, em Onça de Pitangui, também ligada. Boa noite, Jaqueline. A Cleide e também a Sofia, no bairro JK, um grande abraço.

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2: 6h55.
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2: 6h56.

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7: 6h58.
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0: o nosso programa Sertanejo Bom Demais, da nossa Espacial FM. É você ligadão aqui com a gente. O que foi, Sozé? O que foi? Manda abraço, Sozé. Nossa Senhora. Então tem que ser rapidinho, Sozé, que nós estamos terminando o programa.
1: Alô, Calda. Aquele abraço para vocês.
0: Ô, pessoal de Caldas, aquele abraço.
1: Um abraço, pessoal dos Gomes.
0: Opa, pessoal dos Gomes, aquele abraço também, hein?
1: Um abraço pro Canavial.
0: Povo do Canavial, boa noite.
1: Um abraço pro do Rio de Peixe.
0: Rio do Peixe também tá sempre ligado com a gente, né, Sozé? Um grande abraço a todos vocês aí de Rio do Peixe, na escuta do nosso programa.
1: Alô, Capivari.
0: Capivari, aquele abraço.
1: Alô, povo dos Pimenta.
0: Povo dos Pimentas também, um abraço. Ô, Sozé, não dá tempo mais não, viu? Não dá tempo mais não, Sozé. Bom, hoje nós trouxemos aqui a seguinte brincadeira no programa. Palavra secreta do seu Zé. Contém 9 letras e termina com R. É agora, meus amigos, a palavra de hoje. Barbeador, é barbeador a palavra secreta de hoje. E aí, Sozé, faturamos a segunda-feira, iniciamos bem a semana. Faturamos, Sozé, que beleza, só que doce de leite, que belezura. Então a segunda-feira foi nossa. Nossa, já. Vambora, Sozé, vambora. Porque amanhã tem mais Sertanejo Bom Demais. A partir das 16 horas, eu vou ficando por aqui agradecendo o carinho, a participação e a audiência. Amanhã estaremos juntos novamente, hein? É, com as graças de Deus, né, Sozé? A partir das 16 horas, em instantes, a Voz do Brasil, logo mais a partir das 8 da noite, Anderson Henrique, trazendo o programa Conexão. E no aplicativo da nossa Espacial FM, o programa Som na Caixa. E só uma pessoa que acertou, né, Sozé? Que foi o Edmar Laurentino, lá do Recanto, que disse que era barbeador, né? Vambora, Sozé, porque amanhã tem mais. Bye, bye, pessoal!

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7: Agora 8:01, boa noite.
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5: 8:04.
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5: E aí, bora lá começar mais uma semana por aqui? Tô chegando.
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5: 45 anos. Ô, segunda-feira, seja bem-vinda a 10 de agosto de 2026. E de agora até às 11, o papo é comigo e eu quero você. Você não me abandona não, tá? Sou Anderson Henrique e tô chegando aqui na número...

Que delícia começar mais uma semana com você. 8 horas mais 5 minutos. Bora lá fechar mais um dia com as bênçãos de Deus, sempre agradecendo e consagrando a Ele a oportunidade de estar com você. Tá aí, ó, 10 de agosto de 2026, pintando aí pra gente a terceira semana e 33ª do ano. Até aqui, 222 dias já viraram história. E claro, boas e algumas nem tanto, mas que servem de aprendizado, não é mesmo? Faltando 143 dias para a gente virar a página e começar.

0: Começar um novo ano, como eu sempre digo, cada vez que eu olho aqui, esse tempo que tá faltando, a gente assusta, né, gente? A velocidade do tempo, né? Como a vida anda no modo 2 do WhatsApp. É quando você bota o áudio no 2 ali, tá desse jeito, né? Literalmente parece que o relógio anda mais apressado, né? Mas aí, como é que foi o seu fim de semana? Aproveitou muito aí com o seu paizão, com a sua família? Coisa boa, então simbora com pensamento positivo para cima de mais uma semana. Você que se liga com a gente em Pará de Minas, você nas cidades vizinhas, ligado aí no 105.5, no aplicativo, no site, na sua Alexa. Que bom ter você aqui. E claro, vamos fazer uma noite muito gostosa, tá? Vai ser uma noite muito agradável. E com você aí do outro lado, eu tenho a total certeza disso, tá? Vem com a gente porque, ó, o Conexão já tá no ar.
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0: E se a segunda-feira trouxe a primeira página da semana, que a gente possa escrever nela uma história daquelas que vale a pena contar, sabe? O resto... Ah, o resto a gente resolve no caminho. Faz o seguinte, aumenta o som e vem comigo até às 11.

O ano era 1993. E aí, aonde você tá? The Cranberries com The Liger, aqui na programação da sua Espacial FM. E, gente, e tem uma curiosidade bem bacana dessa música, é que ela foi escrita por uma garota que chamava Dolores O'Riordan. E ela tinha apenas 19 anos. E a inspiração para esse clássico aí, né, da música mundial, foi que ela teve uma experiência bem ruim aos 17 anos. O seu primeiro beijo aos 17 anos com um soldado que depois a ignorou em uma festa ao dançar com outra garota. A dor virando arte, né, gente? Aí um clássico lá de 93. 33 anos atrás. Henrique Juliano tá chegando por aqui agora no Conexão. Parece.

0: É literalmente aquele negócio, né? Cuidado, hein? Não fica cuspindo no prato que você comeu, não. Israel e Rodolfo aqui no Sonzão da Sua Espacial FM. Voltou quem não voltava. Ainda Henrique e Juliano Arranhão, The Cameras com Liger e Luan Santana Asas. Fechando a nossa primeira sequência já aqui dentro do Conexão. Daqui a pouquinho, às 8h30, tem a sua participação e eu quero registrar. Eu quero registrar a sua participação. E hoje, inclusive, eu quero que você diga pra mim, você que tá aí nos ouvindo, você vai mandar aqui no 99740105. Ó, quero que você participe mesmo, tá? É pra você mandar o seu áudio aqui pra gente e, claro, você vai relatar pra gente, que você sabe, né? Nesta quinta-feira, dia 13, a Espacial FM completa os seus 45 anos. 45 anos de história com você, ouvinte número 1. E ó, o que a Espacial FM representa na sua vida? Eu quero saber. Então manda pra cá, manda seu áudio contando. De repente tem uma história bacana de amigo, de amores, né? De algo que é muito importante aqui, que a Espacial FM faz parte aí da sua vida. Você conta pra gente, compartilha aqui com o Conexão, compartilha, eu quero ouvir você, tá? Fique à vontade para você enviar aí a sua mensagem, tá? Não deixa pra depois não, já manda agora, você tá aí de bobeira, pega o telefone, né? De repente tá aí de bobeira, né? Andando pela cidade, de repente você tá aí fazendo a sua caminhada, tá aí no seu cardio, de repente tá aí pela sua academia, manda seu áudio, 99974-0105. O que a Espacial FM representa para você. Porque, afinal de contas, são 45 anos e, ó, aí tem história, né? Tem muita história. Bota história nisso. Ó, eu quero você comigo. São 8 horas mais 21 minutos e daqui a pouquinho eu vou registrar tudinho aqui. É, contar para todo mundo. Intervalo rapidinho, a gente já volta, tá? Até às 11, é tudo nosso por aqui no 105.5, no aplicativo e no site.
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0: 8h21.

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1: É, foi uma segunda quente. Continua 25 graus neste momento em Pará de Minas. A umidade relativa do ar em 56%, céu limpo, com alguns períodos nublados.
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2: Há 45 anos. Agora vem cá, deixa eu bater o dedinho de prosa com você. Você já baixou o aplicativo? Ah, não é possível. Eu tenho dito e vou falar bastante, porque, ó, mais uma semana começando com tudo e você sabe que você pode se dar muito bem, né? Você pode se dar muito bem, mas você tem que baixar o aplicativo e participar das promoções. Porque, ó, você quer uma boa? Quinta-feira.

e boa sorte! Às 8 horas mais 27 minutos. Obrigado pela sua companhia, pela sintonia. Bora matar a saudade? Ah, quando toca ela, meu coraçãozinho fica apertadinho. O seu também, né? Nossa eterna rainha, Marília Mendonça. Te amo demais. 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

0: É o FM, o sucesso aqui, gente da nossa gente. Marcelinho de Lima com Léo Magalhães, lá de 2021. Tô fazendo falta. Demais esse feat, hein? Ainda Marília Mendonça, te amo demais. É, que é isso, hein? Vamos com tudo às 8h34. E agora tá na hora de trazer a sua participação, tá? Tá na hora de trazer a sua participação. Você que mandou pra gente aí no 999-740-105. Já vou registrar aqui, ó. A gente quer saber o que a Espacial FM representa pra você, tá? O que a Rádio Espacial significa pra você, né? A sua conexão aí com a rádio. A gente quer saber. Haja vista que na quinta-feira a gente vai completar aí 45 anos, né? 45 anos de muita história que foi contada até aqui, né? Essa trilha, essa trajetória maravilhosa da sua Espacial FM. Eu já vou trazer aqui o Roninho, ó, que já tá com a gente. Céu,
1: desde o começo, desde a frequência 94,1.
0: Bem lembrado.
1: Até hoje, representa amizade pra mim. Espacial FM, sucesso aqui e onde você estiver.
0: Ah, o Roninho, você diz tudo, viu? Você diz tudo. Eu, né, quando comecei aqui, né, no mês passado, em meados do mês passado, eu disse aqui pro pessoal, né, é sobre isso daí, né? É amizade, é onde aprendi a ter a minha paixão pelo rádio. É sobre isso, né? É sobre isso. É o Rony Natanael do Recanto, sempre com a gente. Abraço, Rony, tamo junto! Vamos lá pra Nova Serrana, porque tem aqui nosso grande Gilberto, que mandou aqui a história bem bacana também. Ô, Gilberto, diz aí.
2: Boa noite, eu sou Gilberto de Nova Serrana.
0: Ô, Gilberto.
2: Moro aqui na Chaca Pereira.
0: Ô, coisa boa.
2: A Espacial FM, eu acertou ela desde que eu morava em Pará de Minas. Nossa, tem mais de 20 anos.
0: Ah, bacana.
2: Eu acompanho a Espacial FM. É aqui em casa todo dia de madrugada, é o dia inteiro o raio ligado.
0: Maravilha.
2: Todo mundo gosta, eu, minha velhinha, todo mundo gosta da Espacial FM. Faz muita parte da minha vida, viu? Amanhã eu vou fazer 60 anos. E tô, o rádio tá ligado o tempo inteiro.
0: Ô, seu Gilberto, um abraço pro senhor aí nos Pereira, em Nova Serrana. Coisa boa. Gente, olha como é que é gostoso ouvir essas histórias, né? É a potência, né? É a história, né? É o quão longe a gente pode estar. E aí, uma história de mais de 20 anos. E eu sou Gilberto, inclusive, já quero mandar um abraço todo especial pro senhor, que eu tenho certeza que o senhor já tá entrando no ritmo aí da celebração também junto, né? Aqui junto com a Rádio Espacial, que na quinta-feira completa os seus 45. E o senhor também completando mais um ano de vida, ó. Sinta-se abraçado por toda a nossa equipe aí nos Pereira, todo o pessoal aí de Nova Serrana com a gente também. Um abraço todo especial para vocês, viu? Vamos lá para Pitangui, de Nova Serrana. A gente faz conexão lá em Pitangui porque ela tá aqui, né, Rosa?
3: Meu Pura? Amigo, tudo bem?
0: Joia!
3: Cumprimentar a galera, né? Fofolete Original, a Cris, Rodolfo, Caju, David.
0: Ah.
3: É, para Jane, para Branca, pro Gibra, para Luzinete. Para menino lá em Sete Lagoa, a Anja, e nós aqui nos torna. Tornando um suco e um peixinho frito, eu, Heloína. Nós estamos aqui, o Paulo Vantuir, Paulo, nós estamos aqui tomando aquele suco gelado.
0: Pode
3: e para vocês também, obrigado. Escolha para nós, Eduardo Costa.
0: Pode deixar, viu?
3: Especial sucesso aqui.
0: Sempre. Rosa, beijão para você, tá? E para toda essa turma maravilhosa, todo mundo sempre ligado com a gente aí. Muito obrigado mais uma vez pela sua participação também aqui no Conexão. O Gregório e também a Dona Geralda estão lá ligadinhos com a gente, né? Gregório de Chup Chup, ó. Seu Gregório, um abraço pro senhor, pra Dona Geralda. Obrigado também pelo carinho de vocês, pela companhia e pela sintonia. Vou trazer também o Marcelão e a Nair, que já estão aqui também, ó.
4: Boa noite, meu amigo Anderson Henrique.
0: Boa noite.
4: Que a gente tá falando é Marcelão do Recanto da Lagoa.
0: Alô, Marcelão.
4: Queria mandar um abraço pra Nair, pra Valentina e pra toda a turminha do Recanto. No modo de rancho, toca aí pra mim, Daniel, o que tem. É o Marcelão do Recanto da Lagoa, Anderson. Boa noite. Tchau, obrigado.
3: Boa noite, Anderson. Oi, gostaria de oferecer uma música pro Marcelo, pro Valentim, tô dormindo, Recanto. Manda pra mim aí, Chitãozinho Choró, Fogão de Lenha, que eu lembro muito minha mãe que se foi, tá? De que Deus o tenha no céu. Espacial FM, sucesso aqui sempre. É Nair Macedo do Recanto.
0: Valeu, Nair. Valeu, Marcelão, sempre com a gente, sempre presente. Viu, Nair? Sinta-se abraçada. Obrigado pela companhia. Marcelão também. Essa turma maravilhosa. A Beatriz também tá lá no bairro São Francisco ligada com a gente. Tenho mais participações pintando por aqui. Deixa eu trazer aqui, ó. É o Antônio Cardoso. Deixa eu ver aqui, ó.
5: Aqui é o Antônio Geraldo Cardoso, do bairro Patafu. A Rádio Espacial representa muita coisa boa pra mim.
0: Opa!
5: Eu escuto ela 24 horas por dia.
0: Ô, senhor Antônio, coisa boa. Que bom saber disso, viu? Um grande abraço pra você também e obrigado pela sua participação. Deixa eu ver aqui. O Wesley, lá do Pequi, tá com a gente também.
6: Meu amigo, seja bem-vindo na Rádio Espacial.
0: Obrigado.
6: O Wesley Pequi.
0: Valeu, Wesley.
6: Agora que eu tô mandando mensagem pra você, não conheci direito, mas seja bem-vindo, viu?
0: Obrigado.
6: Deixa eu falar com você. Toma um Eduardo Costa pra nós aí, ué. Melhor cantor do Brasil.
0: Ó, o brabo.
6: Como é que você chama? Fala comigo qual é o seu nome aí.
0: É Anderson.
6: Vou salvar Anderson aqui.
0: Henrique. Já salva aí, meu amigo. Wesley, obrigado, tá? Pelo carinho aí. Obrigado mesmo aí pela mensagem, pela participação. E abraço pra todo mundo aí de Pequi com a gente, viu? Valeu mesmo. Daqui a pouquinho vou trazer mais participações. Então você já vai mandando aí, tá? Quero saber da sua história. Né? Eu quero saber, como eu disse aqui, da sua conexão, né? Com todo essa história que a gente tem com o Pará de Minas, né? Com a nossa região, com o Centro-Oeste, com a região metropolitana de Belo Horizonte, porque a gente tem muito ouvinte por lá também. Manda pra cá o seu áudio. Conta pra gente, que vai ser um prazer a gente poder partilhar tudo isso, porque tudo isso, gente, só foi possível porque muita gente passou por aqui, ó, por trás deste microfone, muita gente acreditou, e é por isso que a Espacial FM faz parte da sua vida, e a gente está aqui para poder compartilhar junto com você e celebrar esses 45 anos de muito, muito orgulho para cada um de nós. 20 para as 9, Cleiton Romário e Zé Neto e Cristiano. É danada, não namora, né?

0: 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Michel Teló exagerado. Cleiton Romário com Zanetti Cristiano não namora. Marcelinho de Lima e Léo Magalhães estão fazendo falta. E Marília Mendonça, te amo. Fechando mais uma sequência por aqui. Lembrando, hein, às 10 tem moda de rancho. Pede a sua aí, tô te esperando, hein.
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0: Faltando 15 para as 9.
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0: Voz. A certa hora, e agora 8h47.
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1: Agora faltando 11 para as 9.
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Até às 11 você vai comigo, tá? É a nossa conexão que tá rolando até às 11 da noite. Lembrando, mais uma vez, às 10 tem o nosso modo de rancho, aí você pede a sua. Agora é a vez de Felipe e Rodrigo. Ignora, 10 para as 9.

Essa moda é lá de 2008, você lembra? Na voz de Maria Cecília e Rodolfo. Aí João Neto e Frederico também capricharam, né? Esse remake que ficou demais, né? Você de volta aqui no Sonzão da sua Espacial FM. Ainda tivemos aí Glenn Frey com The Hate Zone, lá de 1984. É, meus amigos, 1984.